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1: 21:04.
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1: 21:06.
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1: 21:07.

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1: 21 horas e 18 minutos.
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1: 21 horas e 19 minutos.
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0: 21h29.
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2: 21:42.
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3: 21:54.
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3: 22:05.
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3: 22:06.

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2: 22:31.
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3: Olá, boa noite para você, querido ouvinte. Eu quero desejar para o nosso querido Carlos Maia um bom descanso, que acabou agora o outro lado da moeda, e a vocês também um bom descanso. Mas antes, vamos rezar juntos com o quadro Boa Noite, Meu Jesus. Claro, vai ser uma oração curta, rápida, mas eu peço que você possa me acompanhar. Está indo ao ar todos os dias da semana, sempre às 22:30, com exceção da segunda-feira, pois vamos ao ar sempre após a reunião da Câmara Municipal. Lenta.

Ao final deste domingo, o primeiro dia da semana, agradeçamos por este dia e peçamos que Deus nos capacite para mais uma semana, que com Ele estejamos sempre e Ele conosco. Durante esta semana, a igreja dedica cada dia a uma devoção especial. O domingo é o dia da ressurreição de nosso Senhor Jesus Cristo. Rezemos. Em nome do Pai, do Filho e do Espírito Santo. Amém. Você pode me acompanhar mentalmente. Agora que o clarão da luz se apaga, a vós nós imploramos, Criador, com vossa paternal misericórdia, guardai-nos sob a luz do vosso amor. Os nossos corações sonhem convosco, no sono possam eles vos sentir. Cantemos novamente a vossa glória, ao brilho da manhã que vai surgir. Saúde concedei-nos nessa vida, as nossas energias renovai. Da noite a pavorosa escuridão, com vossa claridade iluminai. Ó Pai, prestai ouvido às nossas preces, ouvi-nos por Jesus nosso Senhor, que reina para sempre em vossa glória, convosco e o Espírito de amor. No silêncio desta noite que se encaminha para o final, dai-nos, Senhor, a graça de sermos obedientes como tu fostes obediente ao Pai até a morte de cruz, para que contigo um dia possamos ressuscitar para a tua glória. Amém. Salvai-nos, Senhor, quando velamos, guardai-nos também quando dormimos. Nossa mente vigie com o Cristo, nosso corpo repouse em sua paz.

0: Que o Senhor Todo-Poderoso nos conceda uma noite tranquila e no fim da vida uma morte santa. Em nome do Pai, e do Filho, e do Espírito Santo. Amém.
1: Boa noite, meu Jesus.
0: Obrigado por rezar comigo. Deus abençoe a sua noite e até amanhã.
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4: 22:37.
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6: É a magia da boa música nacional e internacional te acompanhando a partir de agora. Bem-vindos, eu sou Paulinha Esteves, com a boa música, né? Sempre aqui os clássicos, os sucessos atemporais e você viajando no tempo junto com a gente. Para começar tem Inaxas.

Morissette por aqui no Moment Love pedindo passagem. As grandes vozes nacionais e internacionais com muito mais estilo.

0: a nossa maravilhosa Marisa Monte com esse lindo clássico aqui pra gente matar a saudade, né? Esqueça. Momento Love volta daqui a pouquinho com muito mais.
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2: 23:05.
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2: 23:06. 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
6: De volta aqui nesse clima do Momento Love, de emoção, delicadeza, profundidade. E essa sequência a gente abre com Ian Mansick.

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1: The Cars para você aqui no Momento Love. É um encontro com uma boa música acontecendo aqui todos os dias, sempre levando estilo, bom gosto e sofisticação com o som que tá à frente do nosso tempo.
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0: Love Mad Love, sempre com boa música. Viva essa experiência. Eu volto já com a nossa tradução de hoje. Daqui a pouquinho, não sai daí.
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1: Olha a hora certa, gente, uma boa noite, agora 23:35.
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0: quando era 1996. É o No Doubt, Don't Speak, o primeiro sucesso do No Doubt, né?
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0: Agradecendo a sua companhia, o seu carinho, a sua amizade. É sempre um enorme prazer de estar aqui compartilhando esse momento incrível do seu lado. Eu volto amanhã, com certeza, no mesmo horário, com você e com uma boa música. Abraços, gratidão e tchau, tchau.
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5: Com a Mãe Aparecida, Rede Aparecida de Rádio, uma ótima e abençoada madrugada, madrugada de um novo dia. A você, meu irmão, a você, minha irmã, a vocês que a partir de agora nos fazem companhia na segunda parte do programa Com a Mãe Aparecida. Vocês que estiveram com Evandro Brum até agorinha, continue conosco, viu? Vamos juntos nessa caminhada de fé, de amor, paz e esperança, força e coragem para mais uma semana com a graça de Deus, com as bênçãos do Senhor Jesus, nosso Pai e Redentor, e também a proteção e a intercessão dela, nossa mãe, a mãe do belo amor, a mãe da divina graça, a mãe da consolação, a mãe da esperança, a Senhora Aparecida. Obrigado a você, meu irmão, que nos acolhe na sua casa, aí na sua igreja doméstica. A você, meu irmão querido, que nos acolhe no seu trabalho. Quantos e quantos irmãos já na luta, cumprindo a missão. E os irmãos e irmãs que estão pelas estradas Brasil afora, também louvando e agradecendo a Deus por mais um dia de jornada, por mais um dia de trabalho. Muitos já descansando, ancorados, outros ainda no tapetão, rodando, mas em oração conosco, louvando e agradecendo sempre. Como é bom poder estar novamente juntinho de vocês para mais uma madrugada com a Mãe Aparecida, porque é bom, é muito bom estar onde a mãe está. Obrigado a você, meu irmão querido, que nos ouve e reza conosco por uma das nossas rádios parceiras, rádios que integram a Rede Aparecida de Rádio, rádios espalhadas por todo o nosso Brasil, louvando e agradecendo também. Como é bom estar aí juntinho de você, que está também pelo aplicativo Aparecida, pelo a12.com/rádio Aparecida, rezando, louvando e agradecendo. Eu sou Eduardo José e fico com vocês até às 5 da manhã, e às 4 nós rezamos o nosso Santo Terço Mariano, começando bem o nosso dia, pedindo as bênçãos de nossa mãe querida, a Senhora Aparecida, rezando o Santo Terço. A produção do Com a Mãe é de Marcos Tiago, a coordenação de Paula Castro, a direção do missionário redentorista Padre Vanderlei Souza. Hoje nós já estamos vivendo o dia 5 de outubro de 2026, segunda-feira da graça de Deus. Obrigado a você que nos acolhe, a você que está rezando conosco em mais uma madrugada com a Mãe Aparecida. Hoje a Santa Mãe Igreja celebra São Benedito e Santa Faustina Kowalska, a quem nós pedimos a intercessão. E logo mais, às 15 horas, a nossa novena a Nossa Senhora Aparecida. A novena da tarde e a novena solene, a partir das 7 da noite, direto do Santuário Nacional, você rezando conosco pela Rádio Aparecida, Rede Aparecida de Rádio. Terceiro dia da novena de Nossa Senhora Aparecida. Com Maria, construímos a paz e a união pela reconciliação. Com Maria, construímos a paz e a união pela reconciliação. Será o tema do dia de hoje, deste terceiro dia em preparação à festa de nossa rainha e padroeira do Brasil, a Senhora Aparecida. E quem está chegando para esse momento de evangelização, de reflexão, falando sobre o tema de hoje, do terceiro dia da novena, é o missionário redentorista Padre Ferdinando Mancílio, com os ponteiros apontam para o infinito.
6: O anjo do Senhor anunciou a Maria e ela concebeu do Espírito Santo. Ave Maria, cheia de graça, o Senhor é convosco. Bendita sois vós entre as mulheres e bendito é o fruto do vosso ventre, Jesus. Santa Maria, Mãe de Deus, rogai por nós, pecadores, agora e na hora da nossa morte. Amém. Rogai por nós, Santa Mãe de Deus, para que sejamos dignos das promessas de Cristo. Oremos e infundir, Senhor, vos rogamos a vossa graça em nossos corações, para que nós que conhecemos pela anunciação do anjo a encarnação de Jesus Cristo, vosso Filho, cheguemos por sua paixão e morte de cruz à glória da ressurreição. Pelo mesmo Cristo, nosso Senhor. Amém.

Que bom, terceiro dia da novena, e como é bom a gente rezar com Nossa Senhora e com você. E que bom que você está rezando conosco. Isto nos anima e nos torna mais feliz. Esse terceiro dia da novena vem lembrar para mim, para você, uma coisa muito importante da nossa missão de cristão, que é: somos construtores, não de qualquer coisa, somos construtores exatamente da paz. E quem abraça a paz não cria divisão, não cria ódio, separação entre as pessoas. Por isso, também somos chamados a sermos reconciliadores, construtores da paz e também reconciliadores. Você há de convir comigo que nossa sociedade está bastante dividida, seja pelas ideologias, seja pelas propostas macabras que oprimem, que ferem a vida, a dignidade das pessoas, seja pela decisão de nossos líderes, que têm dificuldade de lidar com a paz, e por isso é muito mais fácil fazer a opção pela guerra. O que que a guerra traz? Nada de bom. Se a guerra trouxesse algo de bom, o mundo estaria a mil maravilhas. Já tivemos duas guerras mundiais, e como hoje se afirma, como afirmou o Papa Francisco, as pequenas guerras de todo dia, que são a terceira guerra mundial. Então somos chamados a construir a paz, e a paz é esta relação de verdade adulta e de irmãos dentro da nossa sociedade, dentro da comunidade e dentro da própria igreja. Basta da falta de paz. Abracemos a paz e sejamos de fato construtores da paz e homens e mulheres reconciliadores. Certamente você já fez uma experiência de se reconciliar e sentir uma paz enorme no seu coração. Vale a pena. Tudo que vem de Deus vale a pena, e a paz é dele. Reconciliar-se e é também de Deus. Portanto, faça essa experiência da beleza e da grandeza da fé. Que Nossa Senhora ajude você e nos ajude a sermos promotores da paz e homens e mulheres reconciliados. Paz para você e a bênção de Deus, Pai, Filho e Espírito Santo. Um abraço, até amanhã, não se esqueça.

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Obrigado a você, meu irmão, que está rezando conosco, pedindo por você, pela sua família, pelos seus vizinhos, amigos, colegas, por aqueles que precisam de nossas orações. 3104-1043 é o nosso WhatsApp para você participar conosco, enviando a sua mensagem de fé, de amor e esperança e também as suas intenções para rezarmos juntos o Santo Terço logo mais às 16h. 00:16 é hora, é o momento de nossa oração. Senhor nosso Deus, queremos começar esta semana com o coração aberto à vossa palavra. No evangelho de hoje, Jesus nos apresenta o bom samaritano e nos ensina que amar o próximo é mais do que dizer palavras bonitas. É aproximar-se, é cuidar, é ter compaixão, é colocar o amor em prática. Dai-nos, Senhor, olhos para enxergar aqueles que sofrem ao nosso redor. Que não passemos indiferentes diante da dor de nossos irmãos. Que nesta semana possamos praticar o bem sem esperar reconhecimento. Que saibamos perdoar, acolher, escutar, ajudar e caminhar ao lado de quem precisa. Maria Santíssima, Senhora Aparecida, Mãe da Misericórdia, ensinai-nos a ter um coração compassivo e a reconhecer Jesus em cada irmão que encontrarmos. E que possamos ouvir novamente o convite de Jesus: vai e faz a mesma coisa. Amém.

0: Eliana Ribeiro, Nada Me Falta. 6:27. Bom dia com a mãe.
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0: 6:30, bom dia. 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
0: Abraçando a você, meu irmão, minha irmã, vocês que estão em oração conosco em mais uma madrugada, mandando um abraço sempre muito especial aos nossos irmãos baianos rezando conosco. Giovânio tá lá em Senhor do Bonfim, rezando por ele e pela família, pedindo por todos os nossos irmãos que estejam em sintonia rezando conosco lá pela Rádio Caraíba FM a 96.7, nossa parceira na Rede Aparecida de Rádio. Rezando com a gente também, louvando e agradecendo a Roseli, rezando por ela, pela família, louvando e agradecendo ela que está em São Sebastião do Paraíso, Minas Gerais, rezando, pedindo a intercessão de Nossa Senhora Aparecida na vida dela, na saúde dela e de toda a família. E ela está também pedindo uma graça, que a Mãe Aparecida interceda numa graça que ela está precisando. Uma semana abençoada para todos nós. Amém, minha irmã querida Roseli Aparecida, aí em São Sebastião do Paraíso, Minas Gerais, nos ouvindo, rezando conosco pela nossa Rádio Difusora FM a 103.1, parceira na evangelização. O Luiz Fernando em Taubaté reza conosco também, louvando e agradecendo a Deus por tudo na vida dele e na vida da família. 6:32.
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0: Adriana Arides, Nova Manhã. Meia-noite, 36 minutos. 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
2: Salmo 110. O Senhor se lembra sempre da aliança.
3: O Senhor se lembra sempre da aliança.
2: Eu agradeço a Deus de todo o coração, junto com todos os seus justos reunidos. Que grandiosas são as obras do Senhor, elas merecem todo o amor e admiração.
3: O Senhor se lembra sempre da aliança.
2: Suas obras são verdade e são justiça. Seus preceitos, todos eles são estáveis, confirmados para sempre e pelos séculos, realizados na verdade e retidão.
3: O Senhor se lembra sempre da aliança.
2: Enviou libertação para o seu povo, confirmou sua aliança para sempre. Seu nome é santo e é digno de respeito. Permaneça eternamente o seu louvor. O Senhor se lembra sempre da aliança.
3: O Senhor se lembra sempre da aliança.

Meia-noite, 43 minutos de um novo dia. Dia 5 de outubro, segunda-feira da graça de Deus. Alencastro e Gislaine Cantini. Estou aqui.

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2: Os que guardam a aliança de Deus serão abençoados abundantemente. Nesta oração busquemos mais uma vez a face do Senhor e a força para viver em sintonia com seus planos a nosso respeito. De maneira especial lembro nesta oração o aniversariante de hoje, o Carlos, que trabalha no Liceu de Campinas. Iniciemos esta oração invocando a Santíssima Trindade. Em nome do Pai, do Filho e do Espírito Santo. Amém. Senhor nosso Deus, nosso Pai, nós cremos em vós, nós esperamos em vós, nós vos amamos, nós vos agradecemos este dia e vos damos graças porque estamos com vida. Oferecemos este dia ao Senhor com todas as nossas alegrias e sofrimentos, com todos os nossos trabalhos e divertimentos. Guardai-nos do pecado e fazei de nós instrumentos de vossa paz e do vosso amor. Ajudai-nos a observar vossos santos mandamentos. Amém. Segunda-feira, dia 5 de outubro. O trecho do Evangelho de hoje é escrito por Lucas, capítulo 10, versículos de 25 a 37. Anúncio do Evangelho de Jesus Cristo segundo Lucas. Naquele tempo, um mestre da lei se levantou e, querendo pôr Jesus em dificuldade, perguntou: Mestre, que devo fazer para receber em herança a vida eterna? Jesus lhe disse: O que está escrito na lei? Como lês? Ele então respondeu: Amarás o Senhor teu Deus de todo o teu coração e com toda a tua alma, com toda a tua força e com toda a tua inteligência, e ao teu próximo como a ti mesmo. Jesus lhe disse: Tu respondeste corretamente, faze isso e viverás. Ele, porém, querendo justificar-se, disse a Jesus: E quem é o meu próximo? Jesus respondeu: Certo homem descia de Jerusalém para Jericó e caiu nas mãos de assaltantes. Estes arrancaram-lhe tudo, espancaram-no e foram-se embora, deixando-o quase morto. Por acaso um sacerdote estava descendo por aquele caminho. Quando viu o homem, seguiu adiante pelo outro lado. O mesmo aconteceu com um levita. Chegou ao lugar, viu o homem e seguiu adiante pelo outro lado. Mas um samaritano que estava viajando chegou perto dele. Viu e sentiu compaixão. Aproximou-se dele e fez curativos, derramando óleo e vinho nas feridas. Depois colocou o homem em seu próprio animal e levou-o a uma pensão, onde cuidou dele. No dia seguinte, pegou duas moedas de prata e entregou-as ao dono da pensão, recomendando: Toma conta dele. Quando eu voltar, vou pagar o que tiveres gasto a mais. E Jesus perguntou: Na tua opinião, qual dos três foi o próximo do homem que caiu nas mãos dos assaltantes? Ele respondeu: Aquele que usou de misericórdia para com ele. Então Jesus lhe disse: Vai e faze a mesma coisa. Palavra da salvação. Iniciando a semana, nos colocamos nas mãos de Deus. Colocamos também nossas alegrias, dificuldades e conquistas. Agradecemos juntos a Deus as oportunidades que Ele nos concede para praticarmos o bem e a justiça no nosso cotidiano. Invoquemos neste dia a bênção sobre o ambiente de trabalho. Ó Deus, nosso Pai, eis-nos aqui para iniciar uma nova semana de trabalho e exercer nossa profissão.

0: profissão com dignidade, respeito, profissionalismo e amor. Oferecemos nosso suor, lutas, alegrias e dores. Agradecemos pelo emprego e pelo pão de cada dia. Pedimos em especial pelas pessoas também desempregadas. Faze com que superem com fé e esperança essa dificuldade momentânea. Senhor Deus, inspira-nos a sermos bons profissionais e justos com todos. Dá-nos saúde para trabalhar todos os dias e proteja-nos dos acidentes. Concede-nos e aos nossos colegas de trabalho uma jornada feliz e abençoada. Enquanto nós trabalhamos, guarda também a nossa família e a nossa casa na tua paz. Tu que és o mestre de todas as profissões, derrama a tua bênção sobre todos nós, trabalhadores, e pedimos a poderosa intercessão e proteção de sua mãe, Maria Santíssima, e de seu pai adotivo, São José. Que Deus Todo-Poderoso, fonte e origem de toda bênção, conceda a graça que você mais necessita no dia de hoje. Derrame sobre você suas bênçãos e o guarde são e salvo em todos os dias desta semana que se inicia. O Senhor esteja convosco, Ele está no meio de nós. Pela intercessão de São José Operário, desça sobre você, sobre seu trabalho, a bênção do Deus Todo-Poderoso. Pai, Filho e Espírito Santo. Amém. O abraço de hoje vai para a Maria de Américo Brasiliense, para o Antônio Carlos de Campinas, um abraço para o Hernani, a Daniela e o Lorenzo de Cachoeira do Itapemirim, um abraço para o Eduardo e Silene de Nova Odessa e para o Luiz Moura de Piracicaba. Sou o padre Edmilson Moraes, salesiano de Dom Bosco, e moro atualmente em Campinas, no estado de São Paulo, no Colégio Liceu Salesiano Nossa Senhora Auxiliadora. Que Deus continue abençoando você e sua família. Abraço e até mais.
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0: Zera, na voz de Ana Valquíria. Meia-noite, 54 minutos, com a Mãe Aparecida, Rede Aparecida de Rádio, Música, Fé, Emissão.
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0: Padre Rubens Gomes de Carvalho, missionário redentorista.
2: Mais uma vez juntos para a nossa caminhada de aprofundamento da nossa fé sobre o sentido profundo dos sacramentos e iniciação cristã, batismo, crisma e eucaristia. Por que que a missa é importante no domingo? Dia do Senhor, dia do ressuscitado. Ite missa est. Em latim, é uma abreviação de uma longa expressão final, que é ide, a missa é. A missa não termina. Para o cristão e católico, sobretudo, a missa continua na vida, depois da celebração presencial na igreja. A gente sai como igreja, de comunidade de Jesus, pertencente, membros de Jesus. A gente sai como igreja para levar a missão da igreja, que é evangelizar no mundo, através do testemunho daquele que participou da Santa Missa. Ouvimos a palavra de Deus, acolhemos o perdão do Senhor, comungamos o próprio Deus, corpo e sangue do Senhor. Nos sentimos envolvidos nesse mistério do amor de Jesus. Quando acaba a Santa Missa, nós continuamos contando para os outros que encontramos Jesus, quem é Jesus. Falamos do jeito de ser Jesus, que dá vida para nos salvar. Entusiasmamos as pessoas, os nossos vizinhos, os nossos companheiros de trabalho, de lazer. Contamos para eles sobre Jesus. A nossa vida já fala para eles, sem necessidade de muita falatório. A vida da gente, depois que acabou a Santa Missa, ela está transformada. Dizer que encontramos o Senhor na Eucaristia, que Jesus está vivo e que ele nos preparou para a gente implantar com ele o reino de Deus, que é reino de justiça, de amor, de vida e de esperança. Sentir a necessidade de, reconhecendo Jesus na Santa Missa, nos envolvendo com Jesus, a gente contar da alegria e da esperança que nós temos nesse Cristo em quem acreditamos. Isso é muito importante. Então leia mais uma vez aquilo que eu falei para vocês no último encontro, número 45 do documento do Papa, Dia do Senhor. Põe lá na pesquisa do seu computador e ali você vai fazer o quê? Você vai ler e aprofundar isso que nós estamos conversando. E leia também São Lucas, capítulo 24, versículo 33 e seguintes. E ainda podemos ler Romanos, capítulo 12, todinho. Tarefa para todos nós. Continuemos a vida no Senhor. Paz e bênçãos. Tchau.
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0: 1:01, horário de Brasília.
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0: Com a Mãe Aparecida, Rede Aparecida de Rádio, juntinho de você. Nossos irmãos e irmãs espalhados por todo o Brasil, nos ouvindo pelas nossas rádios parceiras em Porto Velho, Rondônia, pela Rádio Caiaria FM a 103.1, Rádio América FM em Uberlândia, Minas Gerais. Os nossos irmãos que rezam conosco em Jaboticabal, interior de São Paulo, pela 1210 AM, Rádio Vida Nova. Obrigado pelo carinho de vocês. A Rádio Estância FM em São Lourenço, Minas Gerais. A Rádio Regional Esperança FM em Lins, interior de São Paulo. Todos rezando conosco nesta madrugada, 5 de outubro. Hoje vamos viver o terceiro dia da novena em preparação à festa de nossa rainha e padroeira do Brasil, a Senhora Aparecida. E nesse terceiro dia, o tema: Com Maria construímos a paz e a união pela reconciliação. Agora, 1:03.
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0: Padre Antônio Maria, Samaritana. 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
1: Uma e 12, quem está chegando é Gabi Pedroso.
2: Oração a Maria. Maria, mulher da escuta, abre os nossos ouvidos. Faz com que saibamos ouvir a realidade em que vivemos. Cada pessoa que encontramos, especialmente quem é pobre e necessitado, quem se encontra em dificuldade. Maria, mulher da decisão, ilumina a nossa mente e o nosso coração, a fim de que saibamos obedecer a palavra do teu filho Jesus, sem hesitações. Concede-nos a coragem da decisão, de não nos deixarmos arrastar para que outros orientem a nossa vida. Maria, mulher da ação, faz com que nossas mãos e os nossos pés se movam apressadamente rumo aos outros, para levar a caridade e o amor do teu filho Jesus, para levar ao mundo, como tu, a luz do Evangelho. Amém. Papa Francisco.
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0: bondoso, uma casa iluminada por Jesus. 1:16, continue rezando conosco, louvando e agradecendo a Deus por tudo na sua vida. Às 4 da manhã, o Santo Terço Mariano. Reze com a gente.
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0: Padre Reginaldo chegando para mais uma madrugada.
2: Temos em nosso calendário civil um dia da mentira. Claro que no contexto da brincadeira que se faz no 1º de abril, não haveria problema, especialmente se em todos os outros dias falássemos só a verdade, nada mais que a verdade, nada além que a verdade. Mas parece que acabamos por nos acostumar com a mentira, que em alguns casos chama-se jeitinho brasileiro. Mentir a idade para ter acesso a privilégios, mentir o nome para permanecer anônimo, especialmente na internet, quando se quer falar o que quiser sem se responsabilizar. Mentir o local em que estava para não receber a bronca dos pais. Mentir com quem estava para não arrumar confusão com o esposo, com a esposa. Omitir o que se viu para não se comprometer. Mentir para si mesmo para não assumir os próprios erros ou a própria vida. Mentir a condição social para impressionar aquela menina ou aquele rapaz. Fingir que não recebeu o troco errado para ganhar algumas moedas. Mentir com a melhor das intenções para ajudar alguém. Mentir, omitir, fingir, falsear. Em alguns casos, mentir por compulsão, por costume e até por vício. Cuidado. Se não ficarmos atentos, não teremos apenas um dia da mentira, mas uma vida de mentiras.

0: doce amado Zé Vicente.
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0: 1:30, bom dia.
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0: Rezando com você, pela sua família, por aquelas pessoas que pedem nossas orações, louvando e agradecendo a Deus por tudo na nossa vida e na vida de nossos irmãos e irmãs. O nosso querido irmão Júlio, lá em Santa Gertrudes, rezando conosco, né, Júlio? Ali do ladinho, rezando com a gente, os nossos irmãos em Rio Claro, pela Rede Claré de Comunicação. O Júlio nos ouve pela Rede Claré de Comunicação, nossa parceira no interior de São Paulo, a 105.6, perdão, a 106.5. Louvando e agradecendo, né, Júlio? Rezando, pedindo pela dona Valentina, que é a esposa, pelo João Paulo, que é o filhão, e para também um amigo dele que teve queimaduras pelo corpo, o Marlon. É, louvando e agradecendo. Ô Júlio, não tem problema, meu irmão. A gente sabe que você está sempre em sintonia, rezando conosco, viu, meu querido? Você, dona Valentina, o João, ele está se desculpando por não mandar mensagem todos os dias. Nós sabemos, meu irmão, o seu trabalho aí, viu? Louvando e agradecendo a Deus, trabalhando e rezando com a gente. E nós vamos mandando aqui o abraço sempre para você, pela dona Valentina e pro João Paulo. Tá bom, Júlio, meu querido irmão, aí em Santa Gertrudes, interior de São Paulo, do ladinho ali de Rio Claro, rezando com a gente, louvando e agradecendo. O Dito Delário, em Poços de Caldas, a terra do doce de leite mais gostoso do mundo, né, Dito? E coisa boa, viu? Tá lá rezando com a gente, pedindo oração por ele, pela família, louvando e agradecendo a Deus por mais um dia que o Senhor lhe concede. Quem também está rezando com a gente é a nossa irmã, a Mônica. Ela coloca assim: bom dia, que linda música eu quisera. Eu peço à Virgem Santíssima que interceda a Deus Todo-Poderoso, que abençoe a todos nós, louvando e agradecendo pelo Brasil, nosso querido Brasil, pedindo também que a Mãe Aparecida abençoe minha irmã Catarina, faz aniversário hoje. Ô, Catarina, que bom, hein? Parabéns, minha irmã, que Deus lhe abençoe, que a Mãe Aparecida a cubra com seu manto sagrado, aproveite bem este dia de hoje, celebrando o dom da sua vida, agradecendo a Deus pela sua vida, né, minha irmã? Obrigado, viu, Mônica, por partilhar com a gente o aniversário da maninha aí, a Catarina. Ei, coisa boa, louvando e agradecendo a Deus. Agora 1:34.
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Ave Maria de Aparecida, Padre Reginaldo Carreira e cantores de Deus. Às quatro, rezamos o Santo Terço Mariano e você, meu irmão, minha irmã, rezando conosco, louvando e agradecendo.

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1: Elô Silvério chegando nesta madrugada de segunda-feira, 5 de outubro, com o nosso Momento com a Mãe.
2: Estamos começando o Momento com Maria de hoje e vamos juntos refletir o tema Maria, companheira nas nossas batalhas. Maria, nossa mãe e companheira, caminha conosco em todas as batalhas da vida. Nos momentos de medo, dor e incerteza, ela nos ensina a confiar em Deus e a permanecer firmes na fé. Assim como esteve ao lado de Jesus até a cruz, Maria também permanece ao nosso lado, intercedendo por nós e nos fortalecendo. Quando pensamos em desistir, ela nos lembra que Deus nunca nos abandona. Que como Maria, possamos dizer sim à vontade de Deus, mesmo diante das dificuldades. Em nossas lutas, seguremos sua mão e confiemos em sua poderosa intercessão. Maria, companheira nas nossas batalhas, rogai por nós e conduzi-nos sempre para mais perto de Jesus.

0: Eu colo, mãe. 1h45, Tiago Brado, com a Mãe Aparecida, Rede Aparecida de Rádio. 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
3: Irmão e irmã, façamos catequese. Antes de você ser leigo ou leiga deste ou daquele grupo ou comunidade, você é um leigo católico. A Igreja Católica é muito maior do que o seu grupo, o que também já é uma graça, mas você pertence e até completa a nossa Igreja. Sua pertença é muito maior por toda a Igreja do que para o seu grupo. O grupo é menor. Então, esta é uma graça de ser leigo e estar acima do seu pequeno grupo. Porque, embora haja pessoas mais católicas do que você ou seu grupo, na verdade você pertence não ao seu grupo, não a um só. Você pertence à Igreja, que é muito maior do que o seu grupo. Esta abrangência de per si já é uma graça que vem com o batismo. Seus pais e padrinhos levaram você diante daquela pia para isso, para que você pertencesse ao povo católico. Respeite os outros povos, mas você cresceu e já escolheu seu povo espiritual. Isto é, você é um leigo católico. Você pertence. Cante comigo.

0: Adri Zezinho, canções que a fé escreveu.
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0: Banda Vida Reluz, segunda-feira, 5 de outubro, 1h54 agora, rezando com você e por você.
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0: Com a Mãe Aparecida, Rede Aparecida de Rádio, como é bom estar juntinho de você, meu irmão, minha irmã, você que está rezando conosco, louvando e agradecendo a Deus por tudo na sua vida, na vida da sua família, pedindo sempre a proteção e as bênçãos de nossa mãezinha querida, a Senhora Aparecida.
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0: Devotos mirins cantam pra gente.

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6: 2 horas, horário de Brasília.
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6: Abraçando os nossos irmãos e irmãs que estão rezando conosco em mais uma madrugada com a Mãe Aparecida, louvando e agradecendo sempre. A Marta Jane, de Carmo do Rio Claro, rezando conosco, Minas Gerais, rezando por ela, pela família, pedindo as bênçãos da Mãe Aparecida por todos, todos, todos, e que tenhamos uma semana abençoada. Amém, Marta. Obrigado, viu? Marta Jane, Carmo do Rio Doce, Carmo do Rio Claro, Minas Gerais, rezando com a gente. Os irmãos Félix lá em São José do Rio Preto, o Miguel e o Oscar rezando conosco, a Elaine em São Paulo capital rezando por ela e pela família, o nosso irmão querido rezando com a gente também, o Reginaldo, ele que mora em Santa Maria, lá no Rio Grande do Sul, nos ouvindo pela Rádio Medianeira FM, nossa grande parceira lá no Sul, rezando com a gente pela 102.7, a Rádio Medianeira FM, né, meu irmão Reginaldo? Rezando por ele, pela família e por todos os nossos ouvintes. O Jonas em Salesópolis, São Paulo, rezando por ele, pela família, louvando e agradecendo por tudo na vida dele. Quem reza com a gente também, louvando e agradecendo os nossos irmãos queridos, pedindo a proteção e as bênçãos da Mãe Aparecida. Você que está aí na sua casa, no seu trabalho, rezando com a gente. 2 horas, 2 minutos.
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0: Alvimar Galo, pelos séculos dos séculos. Amém. 2:05, com a mãe Aparecida, música, fé e missão. Quem está de volta, na verdade, participando hoje pela primeira vez no Com a Mãe Aparecida, é o nosso querido Padre Vanderlei, com o nosso momento de oração.
1: Querido irmão, querida irmã, chegamos no mês de outubro e o nosso coração está em festa. No dia 12 de outubro, celebramos a padroeira do Brasil, Nossa Senhora Aparecida. A novena deste ano nos convida a refletir o tema Com Maria, em comunidade, conhecer e praticar a palavra. Neste momento especial do programa Com a Mãe Aparecida, te convido a rezarmos. Ó Rainha incomparável, Nossa Senhora Aparecida, refúgio e consolação dos aflitos, livrai-nos de tudo o que vos possa ofender e ao nosso Santíssimo Redentor, vosso amado Filho, nosso Senhor Jesus Cristo. Rogamos por vossa proteção em todos os caminhos espirituais e temporais, livrando-nos de todas as tentações, para que, trilhando o caminho da virtude, possamos ver, amar e vivenciar vossa eterna glória, a palavra de Deus encarnada em nossas vidas por todos os séculos, e vos contemplar na eternidade do céu. Amém.
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2:09, madrugada de segunda-feira. Uma ótima e abençoada semana para você, jovem. Somos nós, coral da campanha da

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2: Padre José Allen chegando com a sua mensagem.
3: A paz esteja com você. A partir da presença de Maria começou nova etapa da história da salvação, o Novo Testamento. Essa nova e definitiva etapa, através da qual Deus não só preparou, mas agora veio pessoalmente em seu Filho Jesus para nos revelar o caminho da vida. E Maria, toda no silêncio, na esperança, na humildade, na escuta, no acolhimento, ela é a expressão viva do amor de Deus que ele espera de cada um de nós. A vida inteira de Maria revela o verdadeiro sentido da vida, o verdadeiro sentido da fé. Cada um de nós devemos aprender com Maria a desenvolver o mistério da fé, do amor em nós, através da vontade de Deus. Portanto, se nós quisermos nos preservar do pecado, de viver uma vida santa, olhemos para Maria. Ela é um ser humano e que viveu tão santamente a vida, fazendo a vontade de Deus, que permitiu Deus agir e transformar o mundo, nos trazendo a salvação. Por isso Maria é chamada de Imaculada. A Imaculada Conceição é expressão daquela autêntica imagem e semelhança de Deus, segundo a qual todos nós somos feitos quando Deus criou o ser humano. Por isso Maria é o modelo do ser humano a ser seguido. Isenta da culpa do pecado original, ela se torna expressão da vida pura, santa, perfeita. Que aprendamos com Maria a contemplar sempre a verdadeira face de Deus e deixar o nosso coração cada vez mais se transformar num coração semelhante ao coração de Jesus.
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0: 2:15, madrugada de segunda-feira. Bom dia para você, meu irmão, minha irmã, cheiro de rosas. Amanda Almeida cantando pra gente aqui no Com a Mãe Aparecida, Rede Aparecida de Rádio.
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0: Carrilhões da Eternidade. João Batista dá testemunho de Jesus ao povo. São João, capítulo 1, versículo 19. Uma comissão de levitas e sacerdotes enviados pelos judeus de Jerusalém levou João Batista a pronunciar seu primeiro testemunho do Cristo. Quando São João Evangelista escrevia esta página da Bíblia, foi quase no ano 100. Já se havia consumado a cisão, a divisão entre cristãos e o judaísmo. Aquele judaísmo oficial que desde os primórdios da vida pública de Jesus se mostrara contrário a nosso Senhor. Recalcitrante contra ele, desconfiado e manhoso. Esse judaísmo é que enviou levitas e sacerdotes a Jesus. Os levitas formavam um clero inferior, encarregado do policiamento do templo. Queriam tomar notícias oficiais dos atos e palavras do Batista e lhe perguntarem: tu quem és? E ele confessou: eu não sou o Cristo. Quem és, pois? Tu és Elias? E ele respondeu: não sou. E eles: és tu um profeta? E João disse: não. Disseram-lhe então: quem és, pois, para que possamos dar resposta aos que nos enviaram? Compreendendo que os convidados queriam saber se ele era ou não o Cristo, foi logo solenemente dizendo: não sou o Cristo. O versículo 27 vai dizer que a sua função própria ficava absolutamente inferior a do Cristo. Havia uma tradição popular, fundada em Malaquias 3, de 1 a 2, onde se lê: eis que mando o meu anjo, e ele preparará o caminho diante de minha face, e imediatamente virá o dominador que vós buscais, e o anjo do testamento de quem está escrito: aquele quem desejais virá ao templo. Essa tradição em Eclesiástico: tu, de quem está escrito que no tempo dos julgamentos haveis de vir para abrandar a ira do Senhor e reconciliar o coração dos pais com os filhos e para restabelecer as tribos de Jacó. Essa tradição referia-se Elias. Outros sim, arrebatados num carro de fogo. Esperava-se desse modo a vinda de Elias como precursor de Jesus. Era uma tradição popular que não fazia parte da revelação divina. Não passava de interpretação falsa de textos bíblicos. Erroneamente esperava-se uma aparição pessoal de Elias. Mas João tinha de vir no espírito de Elias. Sim, mas no sentido figurado de mentalidade, força e semelhança. Como Jesus mesmo disse: João é Elias. Mas João afirmou: eu não sou Elias. Os judeus esperavam essa vinda do Elias no sentido literal, como se vê em Marcos 9, versículos 11 e 12. Ele respondeu-lhes e disse: Elias, quando vier, reformará todas as coisas, como está escrito acerca do Filho do Homem. Elias veio e fizeram dele tudo quanto quiseram, como está escrito. João Batista, de certo modo, era Elias, porque veio na sua mentalidade e fizeram de João Batista tudo quanto quiseram. Mas João não era Elias no sentido estrito e pessoal. Tanto assim que depois se lê que quando João já tinha morrido, quem apareceu no Monte Tabor com Jesus e Moisés não foi João, mas sim Elias. Ora, se João fosse reencarnação de Elias, que teria de aparecer no Monte Tabor seria João e não Elias. João era, pois, Elias só no sentido moral, não era no sentido físico e pessoal. Jesus declarou que João tinha cumprido a missão de Elias. Nesse sentido, era Elias, em sentido figurado. Mas no sentido pessoal, João não era Elias. Por isso, João negou dizendo: "Não sou Elias." Moisés 18:15 profetizara: "Deus, teu Deus, suscitará no meio de ti, dentro dos teus irmãos, um profeta, o grande profeta." Os primeiros cristãos entenderão essa profecia como referente a Jesus. Os judeus entendiam-na ora de uma, ora de outra personalidade da história de Israel. Mas João não era o profeta e por isso respondeu: "Não sou." João declarava num tom lacônico, como que se para se livrar de oportunidades, tudo que tinha de dizer com sóbrias: "Sim, sim e não, não." Mas os que o interpelavam insistiam, querendo resposta oficial: "Que dizes então tu de ti mesmo?" Disse-lhes ele: "Eu sou a voz que clama no deserto: endireitarei os caminhos do Senhor, como disse o profeta Isaías." Trecho de Isaías referente ao caminho de volta do cativeiro de Babilônia. Passagem esta de Isaías que os sinóticos aplicam mais amplamente ao precursor. Colocam João Batista como o preparador dos caminhos do Senhor. O próprio João Batista aplica a passagem a si próprio. Todo pregador do Evangelho é uma voz que clama e prepara almas para receberem a Jesus. João deu seu testemunho ao mundo oficial do Sinédrio. Quando Jesus se apresentasse, já não seria um desconhecido do povo e dos chefes. João, o precursor, apresentara-o. Ora, os que tinham sido enviados eram da seita dos fariseus. Os sacerdotes eram quase todos saduceus e não fariseus. Entre os enviados, diz o texto, estavam os da seita dos fariseus. Em todo caso, quem faz a seguinte pergunta são fariseus intransigentes em questões de rituais. Se não era nem o Cristo, nem Elias, como usava estar praticando o rito do batismo? Como batizas, pois se não és o Cristo, nem Elias, nem o profeta? Concluímos afirmando que os enviados eram saduceus, mas que os fariseus estavam ali e deram os seus apartes, perguntando por que João batizava se não era nem Elias, nem o profeta, nem o Cristo. "Eu batizo em água, mas no meio de vós está quem vós não conheceis. Esse é o que há de vir depois de mim e que é mais do que eu e de quem eu não sou digno nem de desatar a correia dos sapatos." João põe os pingos nos is, dizendo que batiza sim, mas só com água e não no Espírito Santo, como há de fazer o Messias futuro. O seu batismo é só um rito preliminar, destinado a excitar penitência. Sua missão é de precursor. No meio do povo, já não estava aquele de quem o Batista não era digno de desatar as correias das sandálias. Aquele que existia antes do Batista, porque era eterno. João insiste, sempre em chamar a atenção para alguém que está perto. O Messias há de vir, mas desde esses primórdios da aparição de Jesus, o judaísmo mostra-se refratário. Isso se passou na Betânia de além Jordão, onde Jesus estava batizando. Esta Betânia distingue-se da outra perto de Jerusalém. Onde colocaremos essa Betânia do Jordão? Uma tradição que já havia no sexto século coloca-se na margem sul de Carrá.
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0: Coral Imaculada Conceição, na alegria do encontro.
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0: 2:32.
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0: Com a Mãe Aparecida, Rede Aparecida de Rádio, juntinho de você, meu irmão, minha irmã, você que está rezando conosco em mais uma madrugada com a Mãe Aparecida. Logo mais às 4 da manhã, nós rezamos o Santo Terço, rezando por você, por aquela pessoa que pediu as suas orações, rezando pelos nossos irmãos e irmãs, enfermos, desempregados, por todos aqueles que precisam de nossas orações. E claro, rezando por nós também, não é verdade? Louvando e agradecendo a Deus por tudo na nossa vida. 4 da manhã, o Santo Terço, 3104-1043 é o nosso WhatsApp para você enviar as suas intenções. 2:33 agora.
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0: canção Coral do Menino Jesus. 2:38, com a mãe Aparecida, música, fé e missão. 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

0: pelas mãos de Maria. 2:43. Obrigado a você pela companhia, pelas suas orações. Obrigado a você que está participando conosco, rezando por você, pela sua família.
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0: José Antônio chegando.
2: Ide, eu vos envio como cordeiros para o meio de lobos. Lucas 10:3. A lei da selva é cruel para os mais fracos. É a lei do mais forte. É uma cadeia alimentar que serve para a preservação das espécies, mas todas são importantes para que o mundo e todo o seu bioma sobreviva. Mesmo assim, um servo, diante de um leão faminto, é presa fácil. Entre nós, humanos, não é muito diferente. Precisamos estar sempre cuidando daqueles que querem levar vantagens e dominam tudo por ganância e fome de poder. Está certo? Que o que nos diferencia dos animais é a nossa racionalidade. Mas muitas pessoas agem como animais e não usam a razão para que nos diferencia dos animais é a nossa racionalidade. Mas muitas pessoas agem como animais

0: morte de muitos bichinhos é a de morrer para a manutenção das espécies, a morte de Jesus foi necessária para a sobrevivência de todos os que creram e creem nas promessas do Pai. Para hoje, a melhor mensagem reanimando o seu dia é de que estes 70 partiram para a sua missão aparentemente frágeis. Mas a presença e o poder de Deus seguiram com eles e se tornaram fortes. Todos nós temos uma missão a cumprir e ter consciência dela em si já é uma bênção. Ela é como uma bússola que serve para nos mostrar o caminho e guiar os nossos passos. Este Deus que se fez homem é aquele que orienta as nossas decisões e dá verdadeiro sentido à nossa vida. É ele que nos levanta todos os dias e nos ajuda a recomeçar. Assim, tornamo-nos fortes para enfrentar todas as intempéries da vida. Seríamos frágeis, Senhor, sem a tua presença. Obrigado por caminhares conosco em todos os momentos da vida. Amém.
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1: A paz de nosso Senhor Jesus Cristo esteja com você, meu irmão e minha irmã. Hoje, dia 5 de outubro, a igreja também celebra a memória de um santo muito querido e especial, São Benedito. Benedito nasceu na ilha da Sicília, Itália, por volta do ano de 1526. Os pais eram de origem escrava e descendência de negros etíopes ou de mouros do norte da África. Daí o fato de ser chamado de Benedito, o preto ou mouro. Quando pequeno, ele foi empregado no pastoreio nas montanhas da Sicília, levando uma vida simples e pobre. Recebeu dos pais o santo temor de Deus e cresceu na piedade e inocência. São Benedito uniu-se aos eremitas, organizados por São Jerônimo de Lança, por desejar entregar-se a uma vida de maior perfeição cristã, já que eles viviam conforme a regra de São Francisco de Assis. Tanto assim que foi a sua observância que mereceu o cargo de superior daquela corporação de franciscanos eremitas. São Benedito era de profunda humildade, disponibilidade a todo serviço, junto com uma observância perfeita da regra, demonstrando inclusive uma profunda piedade e espírito de penitência. Embora analfabeto, Benedito era dotado de prudência, tinha carisma de liderança. Assumiu com dedicação e responsabilidade o cargo de mestre de noviços e, terminando o seu tempo de superior, voltou com a máxima simplicidade e naturalidade para os serviços da cozinha, onde ficou até entrar no céu no dia 5 de abril do ano 1589. Reverenciado e amado no Brasil inteiro, é um dos santos mais populares do nosso país, principalmente entre a população de origem africana, que o associa aos padecimentos que nossos irmãos negros enfrentaram e ainda enfrentam em nossa sociedade. Rezemos hoje pedindo a sua intercessão. Ó Deus, que em São Benedito manifestais as vossas maravilhas, chamando à vossa igreja homens de todos os povos, raças e nações, concedei, por sua intercessão, que todos, feitos vossos filhos e filhas pelo batismo, convivam como verdadeiros irmãos e irmãs. Amém. São Benedito, rogai por nós.
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7: 3 horas, horário de Brasília.
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7: 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Juntinho de você aí na sua casa, no seu trabalho, louvando e agradecendo ao nosso bom Deus. O Elias Edmar Peters, em Juiz de Fora, rezando com a gente, pedindo por ele, pela esposa, pela dona Helena, que é a esposa, o filho Elias, e também pelo amigo Fábio, que mora no bairro Jardim Natal, rezando conosco também, louvando e agradecendo em Juiz de Fora. A Simone e o Júlio, lá em Juiz de Fora também, ligadinhos conosco, rezando por eles, pela família, por eles dois, pelo filhão, louvando e agradecendo a Deus por tudo. O José Carlos, nosso irmão querido, em Itajubá, rezando por ele, louvando e agradecendo a Deus. Zé Carlos, que é vigilante, tá lá sempre rezando conosco e sempre está vindo para a casa da mãe encaminhada. E ele já avisa aqui, ó. É, também pedindo proteção e bênçãos da Mãe Aparecida por nossa caminhada rumo à casa da mãe. Sairemos sábado e chegaremos na segunda-feira, dia 12, na casa da Mãe Aparecida. Que ela abençoe nossa caminhada. Amém, viu, José Carlos? Obrigado, meu irmão, por partilhar mais um ano conosco, essa caminhada de vocês, essa peregrinação de Itajubá até aqui a casa da mãe. Todos os anos, homens e mulheres se reúnem lá em Itajubá com a coordenação do José Carlos e de outros amigos também, e vêm a pé louvando e agradecendo a Deus por tudo na vida deles, da família, do trabalho. Não é não, meu irmão? Obrigado, bom trabalho para você, viu? Dona Maria de Lourdes em Itapurã, rezando por ela, pela família, pelos filhos, netos, bisnetos, toda a família rezando conosco, né, dona Maria? Beijo no coração da senhora, viu? Louvando e agradecendo. O seu Joaquim e dona Benedita, lá em Nova Andradina, no Mato Grosso do Sul, rezando conosco, também pedindo por eles dois, pela família, por todos que precisam de nossas orações. 3:03 agora.
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0: Deus com a gente.
1: Olá, meu irmão, minha irmã. Graça e paz para você e toda a sua família. Hoje o Evangelho apresenta a parábola do bom samaritano. Interrogado por um doutor da lei sobre o que é necessário para possuir a vida eterna, Jesus convida-o a encontrar a resposta nas Escrituras, dizendo: amarás o Senhor teu Deus com todo o teu coração, com toda a tua alma, com todas as tuas forças e com todo o teu entendimento, e o teu próximo como a ti mesmo. E neste dia, com alegria, celebramos a festa de São Benedito, um santo de grande devoção e muito popular. São Benedito é o padroeiro das donas de casa, dos cozinheiros e dos profissionais da nutrição. Invoquemos a luz do Espírito Santo para que abra as nossas mentes e corações ao acolhimento da palavra do Senhor.

Ó Espírito Santo, tu que habitas, tu que falas, rezas e ages em mim, abra-me a palavra, que a minha mente e o meu coração sejam o terreno bom onde a semente da palavra possa germinar, crescer e frutificar, para que a minha vida seja transformada. Amém. Hoje, 5 de outubro, a liturgia nos oferece o Evangelho de Lucas, capítulo 10, versículos 25 a 37. Um especialista da lei, querendo pôr Jesus à prova, perguntou: Mestre, que devo fazer para herdar a vida eterna? Ele respondeu: Amarás o Senhor teu Deus de todo o teu coração, com toda a tua alma, com toda a tua força e com toda a tua mente, e teu próximo como a ti mesmo. Ele lhe disse: Respondeste corretamente, faze isso e viverás. Ele, porém, querendo se justificar, perguntou a Jesus: E quem é meu próximo? Retomando a palavra, Jesus disse: Um homem descia de Jerusalém a Jericó e caiu nas mãos de bandidos. Estes, depois de despojá-lo e espancá-lo, foram embora, deixando-o meio morto. Mas um samaritano que estava de viagem chegou onde estava ele e, quando o viu, ficou tomado de compaixão e o tratou com misericórdia. Jesus disse ao especialista da lei: Vai e faze tu o mesmo. A partir da pergunta sobre o próximo, Jesus conta a parábola do bom samaritano. Um doutor da lei propõe a Jesus uma questão, mas não tem interesse na resposta, só quer testá-lo. No diálogo, Jesus lhe devolve a pergunta sobre o sentido da vida, sobre a vida eterna. O homem responde corretamente, citando a Escritura: Alguém tem vida se ama a Deus e ao próximo. O problema é sua compreensão do que significa próximo. Jesus, então, conta uma história. Os personagens: o homem ferido, um sacerdote, um levita, um samaritano e o hospedeiro. O sacerdote e o levita agem pelos rigores da lei. Não querem ficar impuros. Passam pelo lado oposto, desviam do homem ferido. O samaritano, estrangeiro e pecador, torna-se o próximo. Ele viu e sentiu compaixão. Sua compaixão, contudo, transforma-se em 7 ações concretas. Aproximou-se, pôs azeite e vinho, enfaixou os ferimentos, colocou-o em seu animal, levou-o a uma pensão, cuidou dele e pagou a despesa. Jesus revira nossa mentalidade, destrói os preconceitos. Somos convertidos pela vida concreta, pela realidade. Assim descobrimos quem verdadeiramente é o próximo. Jesus diz: Vai e faze a mesma coisa. A carne ferida de Cristo está caída à beira do caminho. Samaritano que estava de viagem chegou onde estava ele e, quando o viu, ficou tomado de compaixão e o tratou com misericórdia. O Senhor nos convida a sermos praticantes da palavra. Neste momento, vamos
vamos dispor o nosso coração para a vivência de sua palavra.

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2: Bem-vindos ao programa Escola de Maria. Nesta semana, o irmão Afonso Muradi nos traz reflexões sobre passagens bíblicas presentes nas fachadas do Santuário Nacional. E hoje vamos aprender sobre o mosaico da Anunciação do Anjo, o sim de Maria e de José ao chamado de Deus. Acompanhemos.
3: Vamos perceber a mensagem desse belo mosaico que está aqui no Santuário de Aparecida? Como eu sempre lembro a você, o mosaico não é uma foto, é uma apresentação, uma representação poética. E aqui se apresenta pela primeira vez a Anunciação a José e a Maria no mesmo mosaico. O primeiro, vocês estão vendo aqui, é o anjo de Deus que vem a São José, que está dormindo em sonhos. O anjo de Deus aponta um caminho, porque José terá que levar a Sagrada Família para fora, para fugir de Herodes. E na Anunciação a José, já se fala de acolher Maria como sua esposa e do filho que vai nascer. Por isso, o artista representou o anjo de Deus que anuncia o nascimento de Jesus, e Jesus e Maria juntinhos, e o abraço de Deus. E na segunda parte do mosaico, lá em cima, nós temos o anjo de Deus que se dirige a Maria na Anunciação. E perceba que tem um caminho de luz que liga a Anunciação a José e a Anunciação a Maria. Então Maria recebe esse divino recado de Deus e responde positivamente. Diz: eis aqui a serva, a servidora do Senhor, que se faça em mim segundo a sua palavra. Essa expressão de Maria, eu sou a servidora, é tão importante para nós, porque é normal que a gente, na devoção à Nossa Senhora, a reconheça como rainha, como a senhora que está no céu, mas a própria Maria se apresenta como servidora. E a nossa devoção a Maria deve se transformar também numa forma de sermos servidores da causa de Jesus, da ecologia, do bem entre as pessoas. Você, como cristão ou cristã, se considera uma rainha ou um rei poderoso, ou um servidor, uma servidora como Maria? Que ao contemplar essas duas cenas, a Anunciação a Maria e a Anunciação a José, a gente se recorde que sempre a iniciativa é de Deus. É Deus que vem ao encontro deles para que eles colaborem no projeto grande de salvação da humanidade.
2: Assim como José e Maria, somos convidados a reconhecer quando Deus vem ao nosso encontro e a colaborar com seu projeto de salvação. Obrigado, irmão Muradi, por esta bonita reflexão. E você pode aprender ainda mais sobre Maria com a Academia Marial de Aparecida. Até o próximo programa Escola de Maria.

0: Ministério Rio de Água Viva, quando teu pai revelou. 3:30, bom dia.
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6: 3:33.
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6: Música, fé e missão com a Mãe Aparecida, Rede Aparecida de Rádio, juntinho de você na sua casa, aí no seu cantinho de oração, rezando conosco, pedindo por você, pela sua família, por aquelas pessoas que precisam de nossas orações, rezando por eles, por nós também, claro, e rezando por todos os nossos irmãos que rezam conosco o Santo Terço, já, às 4 da manhã. Quem canta pra gente é a Eliana Ribeiro, cantando pra nós, Obrigado, Senhor.
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Grupo Quairité, o pai nos ama. 3:39, com a mãe Aparecida, Rede Aparecida de Rádio, música, fé e missão.

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1: Elúcio Velho chegando com nosso momento de reflexão.
2: A humildade de Maria levou-a a aceitar incondicionalmente a vontade de Deus, mesmo considerando-se indigna a ser a mãe de Deus. Cumpra-se em mim o que tu disseste. Cumpra-se em mim tua vontade. Realize-se em mim o plano que tens para a salvação do mundo. Este é o verdadeiro modelo de nossa oração, na qual, mais que pedir a Deus que faça nossa vontade, temos de nos oferecer para que o Senhor realize em nós seu plano de salvação.
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1: Bom dia, meu amigo, minha amiga. Em sua autobiografia, Mahatma Gandhi conta que nos tempos em que era estudante na África do Sul, tornou-se profundamente interessado na Bíblia, principalmente no Sermão da Montanha. Ele se convenceu de que o cristianismo era a resposta ao sistema de castas que atormentara a Índia por muitos séculos e pensou seriamente em se tornar cristão. Um belo dia, foi a uma igreja para participar da missa e obter conhecimentos. Foi barrado na entrada e gentilmente informado de que se desejava participar da missa, era bem-vindo, mas para fazê-lo em uma igreja reservada aos negros. Ele então saiu daquela igreja e nunca mais tornou a entrar em nenhuma outra. Do que você necessita para buscar e encontrar a Deus? Frequentemente, ouvimos pessoas dizendo que se afastaram de Deus porque ficaram decepcionadas com o padre, ou porque a homilia não era satisfatória, ou até porque existiam conflitos entre os membros da paróquia. Quando colocamos algo ou alguém como condição para chegar a Deus, fatalmente iremos nos decepcionar. Imagine alguém a quem você admira muito. Lembre-se de todas as situações em que você pôde testemunhar as atitudes e qualidades que essa pessoa tem. Por essas razões é que você a admira, não é? Agora imagine que você nunca tenha se relacionado com essa pessoa e só a conheça pelo que as outras pessoas falam a respeito dela. Será que a sua admiração seria tão autêntica e duradoura como na primeira situação? Assim também se dá em nossa relação com Deus. Só amamos aquilo que conhecemos. Pessoas e coisas devem nos ajudar para chegar mais perto de Deus, mas o essencial é termos a nossa própria relação com Ele e assim sabermos pessoalmente quem Ele é e o que Ele deseja de nós. Quando a nossa relação com Deus se torna pessoal e seu Filho Jesus passa a ser o modelo que queremos seguir, nenhum escândalo é capaz de abalar a nossa fé. Um grande abraço e até o nosso próximo encontro.
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4: Bom dia, bom dia, bom dia. Para você que já está na sintonia da 100,3, segunda-feira, dia 5 de outubro, está no ar mais um programa sucesso, sob direção geral de Padre Ricardo Fidelis, na produção José Devair Silva. Apresentação, programação, locução e a recepção é minha, Carlos André, com você a partir de agora, informando, divertindo e evangelizando.
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4: Bom dia para você de Sacramento, cidades circunvizinhas, comunidades rurais. Bom dia para você, internauta. Sejam todos muito bem-vindos. A partir de agora, o melhor da música sertaneja raiz para você, aqui na melhor rádio do seu rádio. Segunda-feira, dia 5 de outubro, nesse momento em Sacramento, 18 graus, a umidade relativa do ar 65%. Bom dia para você que está trabalhando, para você aí se preparando para mais um dia de trabalho. Bom dia para você, meu amigo motorista, a você, homem do campo, que já está aí na lida do dia a dia. Deus abençoe a todos e obrigado pelo carinho por você escolher a Rádio Sacramento FM. Participe comigo aqui do programa 3351-1735. Você vai ligar, a gente dá aquele dedo de prosa e pede aí sua música. Ou então, manda aí sua mensagem pelo nosso WhatsApp 99197-1748. Fique à vontade para participar. Afinal, aqui é você quem comanda a programação musical. 4:03, 4:03, satisfação imensa estar com você, aí na sua casa, no seu local de trabalho, no seu descanso. A você, motorista, obrigado pela carona. Vamos juntos, eu de cá e você de lá, com o melhor da música sertaneja raiz.
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4: 4:04, ao vivo e a cores, estou eu com você, abrindo o programa de hoje, Leo e Léo, Esteio de Arueira, bom dia.

0: 4:15, 4:15. Excelente segunda-feira para você na sintonia. Abrindo o programa de hoje, Carlos César e Cristiane, Berrante de Ouro. Fim de noite, Juliane Jardel e o Esteio de Arueira com Lil e Léo. Tá nascendo, tá feliz. 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
2: 4:16, bom dia.
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1: Bom dia, bom dia. 4:18. Oi, Lu, bom dia. Família Oliveira na sintonia. Tudo bom, Lu? Excelente semana, seja bem-vinda. Abraço aqui pro Marco Antônio, né? O Marco Silva, lá em Uberaba. Tudo bom, Marcos? Daqui a pouquinho sua moda aí, tá certo? Abraço a todos aí de Uberaba. O Luiz aí no bairro São Benedito. Seja bem-vindo, Luiz. Boa semana. Bom dia pro Reinaldo em Igarapava. Tudo bom, Reinaldo? Almoço já tá pronto aí? Ainda não, mas não é possível. Não bambeia não, menino. Vamos firme. 4:19. Abraço aqui também pra Fernanda, mandando um bom dia para todos que já estão na sintonia. Bom dia, Rosângela. Bom dia, Cidinho. Vamos que vamos, hein, Cidinho? Não atrasa, não. Tem que aguar lá as verduras, viu? Brincadeira, hein? Chuvarada boa aí, né? Previsão tá dizendo que chove hoje o dia todo. O sol vai aparecer aí, né? Umas horas do dia e depois tem mais chuvas. Tá certo? Daqui a pouco a previsão do tempo aí. Abraço pro Éder, pra Andresa, pro Noan. Bom dia pra Ana Júlia, mandando um abraço aí pra nós da rádio, pra todos que estão na sintonia, e diz que já tem café quente lá, bom café pra vocês aí. Carlos André não toma café, né? Carlos André toma água. Quando eu digo assim pras pessoas que eu nunca tomei café, a pessoa quase cai das pernas, né? Mas é mesmo, Carlos André nunca tomou café, não, não sei porquê, mas nunca tomou mesmo, não. É? Bora lá de moda, abraço aqui, cadê aqui? É o pessoal lá na Fazenda Santa Terezinha. Bom dia, Sérgio, bom dia, Franciel. Abraço aqui pro Elivandro, o Cristiano Nação Manuel. Bora lá, moçada, vamos que vamos. Chega, ataca aí, Cristiano, Elivandro. Não bambeia não, moçada, vamos firme. 4:20, abraço aqui também, cadê aqui a moçada comigo aqui? É o Luiz Fernando, bom dia, Carlos. Boa semana pra você, tudo de bom aí, vamos que vamos. Obrigado, Luiz. Vamos de moda aqui. Tchau, Carreiro e Pardinho. Professor Juca, bom dia.

0: 4:32.
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0: 4:33.

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3: 4 horas 35 minutos.

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1: 4 horas 39 minutos.

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1: 4 horas 43 minutos, bom dia.

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2: 4:47. Bom dia.
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4: Bom dia, 10 minutinhos faltando para 5 da manhã. São 4h50 e as eleições aí, né? Nós vamos aí para o segundo turno para presidente, né? O candidato Flávio Bolsonaro teve aí 47,3% dos votos válidos e o candidato Luiz Inácio Lula da Silva 45,16%. Governador de Minas foi eleito aí o Cleitinho Azevedo, né? E o governador do estado de São Paulo, Tarcísio, né? O Tarcísio teve 62,65% dos votos válidos e o Cleitinho em Minas Gerais 55,4% dos votos válidos aí, né? Então

urnas no dia 25 de outubro, voltaremos às urnas para escolher aí o presidente do Brasil, né? Entre Flávio Bolsonaro e Luiz Inácio Lula da Silva, né? Então, dia 25, né? De volta às urnas aí. A propaganda eleitoral começa no próximo dia 9 e vai até o dia 23 para esse segundo turno das eleições, né? Para presidente em alguns estados aí, né? 7 estados ainda terão também o segundo turno, inclusive, né? Inclusive aí o Distrito Federal, né? Então nós acompanharemos aí as informações, né? Todas as notícias aí desse pleito eleitoral, né? Das eleições 2026. Então a apuração, né? Terminou próximo aí a 0 hora de ontem, domingo, né? Para hoje, segunda-feira, né? Foi voto a voto aí. Então, 100% das urnas apuradas, né? No finalzinho da noite, da madrugada, né? Da noite de ontem, domingo. Então, o candidato Flávio Bolsonaro obteve 47,3% e o candidato Lula 45,16%. Governador eleito em Minas, Cleitinho com 55,4% dos votos válidos, e o governador do estado de São Paulo, o candidato Tarcísio, eleito com 62,65%. 4:53, aí no decorrer do programa, vamos trazer aí mais informações aí das eleições 2026 para você ficar aí bem informado. 4:54.

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1: 4:56, Rádio Sacramento FM, tá na 100, tá feliz, bom dia.

uma viúva milionária por nome de Catarina, tinha uma filha tão linda que se chamava Regina. Encontrou com uma cigana que leu a sorte da menina. A cigana virou e disse: tenho pena em lhe dizer, é picada de uma cobra e sua filha vai morrer.

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1: Bom dia, 5 horas em ponto.
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1: 5 horas, 3 minutos.
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1: Bom dia, bom dia, bom dia, 5 horas, 4 minutos, 5 e 4, segunda-feira, hoje dia 5 de outubro deste ano de 2026. Alegria imensa estar com você aí na sua casa, no seu local de trabalho, no seu descanso. Aos motoristas, obrigado pela carona. bom dia para você, onde quer que esteja, receba o meu abraço, minha gratidão por você me acolher aí mais uma madrugada e uma manhã. Participe do programa 3351-1735 ou mande aí sua mensagem pelo nosso WhatsApp 991971748. 991971748. Peça sua música, mande o seu bom dia. Afinal, aqui é você quem comanda a nossa programação musical. 5:05, bom dia para você de Sacramento, cidades circunvizinhas, comunidades rurais. Bom dia para você, internauta. Sejam todos muito bem-vindos. Tá trabalhando, tá descansando, tá se preparando para mais um dia de trabalho? Meu abraço aí para você e obrigado por escolher a Rádio Sacramento FM e prestigiar o programa Eu, a Viola e Deus. 5:06, bom dia.

0: Moreno e Moreninho, João Boiadeiro, Valderim, Misael, Meu Jacarandá, Felipe Falcão, Expresso Boiadeiro.
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0: 5:15.
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0: O roubo de cargas ficou mais concentrado no sudeste, mais urbano, no primeiro semestre de 2026. A região respondeu por 77,2% do valor dos prejuízos nas operações monitoradas pela NSTEC, contra 60,5% no mesmo período de 2025. No recorte por estado, o Rio de Janeiro passou a liderar e ultrapassou o estado de São Paulo. Os percentuais do levantamento consideram as operações acompanhadas pela empresa e não necessariamente o total de ocorrências do PAIAS. O mercado de seguros acompanha esse cenário. Segundo dados da Confederação Nacional das Seguradoras, CNSEG, o seguro de responsabilidade civil do transportador rodoviário por desaparecimento de carga, o chamado RCDC, que cobre ocorrências como roubo e furto, arrecadou 657,7 milhões de reais em prêmios, o valor cobrado pelas seguradoras pelas apólices, e pagou 248,6 milhões de reais em indenizações no primeiro semestre, considerando todo o Brasil. Em todo o ano de 2025, foram 1,4 bilhão de reais em prêmios e 531,5 milhões de reais em indenizações. No Sudeste, as indenizações pagas pelo mercado de seguros somaram 189,5 milhões de reais, uma alta de 2% também segundo a CNSEG. Revista Caminhoneiro.com com informação na 100,3. 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
3: 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Bom dia.
5: 5h21, bom dia pra você. Vamos aí então às informações das eleições 2026. Pessoal ligando, perguntando como é que ficou, vai ter segundo turno, não vai? Então vai ter sim segundo turno. Quem tem mais informações aqui, e daqui a pouquinho a gente vai atualizando aí, dar um pulinho na agência Rádio Web, na ponta da linha comigo aí para um giro de notícias rapidinho aqui pelas eleições 2026. O repórter Diego Brião traz aí as informações, né? Candidatos aí, né, as eleições presidenciais, também para governadores e também aí, né, os estados que ainda terão o segundo turno. Diego Brião, seja bem-vindo aqui. Quais são aí as primeiras informações aí nesse giro de notícias nesta manhã de segunda-feira, dia 5, pós-eleições 2026?
6: Este é o Giro de Notícias. Eu sou Diego Brião e estes são os destaques do momento. O primeiro turno das eleições gerais de 2026 terminou com vitória do candidato Flávio Bolsonaro do Partido Liberal, PL, na disputa pela presidência da República. Ele foi votado por mais de 56 milhões de pessoas e terminou esta etapa do pleito com 47,03% da preferência do eleitorado. Flávio Bolsonaro disputará a presidência no segundo turno com Luiz Inácio Lula da Silva, do Partido dos Trabalhadores, PT. Lula foi a opção de 45,16% dos eleitores. Ele somou mais de 53 milhões de votos. Mais de 2 milhões e 200 mil votos separaram os dois candidatos que vão disputar o principal cargo da política nacional no próximo dia 25. No Senado, o PL foi o partido que mais elegeu representantes. Das 54 cadeiras em disputa, 19 foram conquistadas por políticos vinculados a esta sigla. O Movimento Democrático Brasileiro, MDB, ficou em segundo neste ranking com 7 eleitos. O PT, com 6, obteve o terceiro melhor desempenho. Nas disputas estaduais, nos 26 estados e no Distrito Federal, o PL foi o partido que mais elegeu governadores. Foram 5 ao todo. São eles: Paraná, Rio Grande do Sul, Rondônia, Roraima e Santa Catarina. As outras siglas que ganharam mais governos estaduais foram o Partido Social Democrático, PSD, que obteve vitória em 4 estados, o Republicanos em 3 e o PT em outros 3. O primeiro turno foi concluído e temos uma mensagem importante.
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6: Além da disputa pela presidência da República entre Flávio Bolsonaro e Lula, 7 estados terão a realização de segundo turno. São eles Acre, Amazonas, Distrito Federal, Espírito Santo, Rio de Janeiro, Rio Grande do Norte e Tocantins. O Giro de Notícias é uma produção Agência Rádio Web. Texto, apresentação e edição, Diego Brião.
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5: 5:25. Bom dia.

Ele é Silvio Zé Goiano Machado e a Motosserra. Abraço pro Júlio César, tá na sintonia. Bom dia pro meu amigo Caio Tunai, lá em Águas Lindas de Goiás. Abraço aí pra sua esposa, Vanessa. Tudo bom, Caio? Oi, Vanessa. Bom dia. Pessoal aí em Águas Lindas, lá no Goiás, bom. É o Wilson em Uberaba, tudo bom, Wilson? Boa viagem pra você, bom trabalho. Deus abençoe aí, excelente semana. Obrigado pela carona. Meu abraço aí a toda a equipe, né? O pessoal que já está aí no transporte aí. Bom dia. Pedro Donizete Faria, bom dia. O Robson e a família também na sintonia. Sirlene Eurípides, abraço pro Arthur, pessoal de Campo Florido. O Paulimar e a família, tudo bom, meu amigo? Tudo certinho aí? Bambeia não, vamos firme. Boa semana pra vocês aí. Deus os abençoe. A Helena também na sintonia, tudo bom, Helena? O Vitor Hugo, alô, moçada de Franca. Sejam bem-vindos aí, pessoal de Franca. O Altamira em Uberlândia. 5:28.

amigo Cristiano de Jesus, também na sintonia. Obrigado pela carona, meu amigo. Deus abençoe você. Bora lá, não bambeia não. Vamos firme, chega a taca aí.

0: 5:31.
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0: Ao vivo e a cores com você, 5:34, eu de cá e você de lá, bora lá moçada, não bambeia não, vamos firme aí que a semana tá só começando. E eu quero agradecer aqui, né? O carinho do pessoal ontem, né? Eu já tenho aí muitos e muitos anos que eu sirvo aí a Justiça Eleitoral, né, como mesário e presidente de sessão. Então, gratidão a todos aí pelo carinho, né? O Carlos da Rádio, o Carlos André, né? E foi um dia assim muito gostoso ontem, né, vendo aí o cidadão sacramentando, exercendo aí o seu poder de cidadania e democracia, né? E fazia muito tempo, né, assim, várias eleições que a gente não ficava depois das 17 horas, né? Ontem nós precisamos aí distribuir senhas, né, devido ao grande número de eleitores ainda que, né, não conseguiram votar até as 17 horas. Então, assim, que eu me lembro, tem bastante tempo mesmo, né, nesses anos todos aí que eu estou servindo a Justiça Eleitoral, né? Eu me lembro só de uma vez, né, nas eleições municipais, que nós distribuímos senhas, né, porque quando chega 17 horas, ainda quem está na fila, né, tem o direito de votar, e a gente distribui as senhas, né? Então ontem precisamos aí fazer a distribuição de senhas após as 17 horas, né? E foi assim, é muito movimentado todas as sessões eleitorais aqui da cidade de Sacramento, né? Todas as escolas aí, né? As sedes das sessões eleitorais, muito cheias durante todo o dia, né? Então isso demonstra, né, o cumprimento aí do papel do cidadão quanto à democracia. Já nós vamos trazer aqui mais informações sobre as eleições 2026. Já sabemos que para presidente nós já teremos aí o segundo turno no dia 25 de outubro entre os candidatos Flávio Bolsonaro e Luiz Inácio Lula da Silva, né? Flávio Bolsonaro, que no primeiro turno, né, esteve à frente aí do então presidente, buscando a reeleição, Luiz Inácio Lula da Silva, que ficou em segundo lugar. E governador de Minas, Cleitinho Azevedo, né, já foi eleito então no primeiro turno. Já vou trazer essa informação aqui para você, né, do novo governador do estado de Minas Gerais, Cleitinho Azevedo, eleito no primeiro turno das eleições 2026. Abraço aqui pro meu amigo Cacildo Bianchini, tudo bom, Cacildo? Meu estimado amigo Reinaldo lá em Garapava, boa semana, o almoço tá pronto aí já, Reinaldo? Como é que tá o processo aí? Tem pão de queijo aí hoje e dá-lhe chuva, né? A chuvinha tá caindo aí macia, tranquila, graças a Deus. Ontem à tarde, né? Por volta aí de 16 horas, muita chuva aqui na cidade de Sacramento, um tempo, né? Um vento danado, mas graças a Deus, assim, até não foi muito forte a chuva aqui na cidade, né? Mas em volta aí tivemos notícia de ventos fortes e também muita chuva. Abraço aqui, cadê aqui? Dona Cleusa Márcia lá no bairro Maria Rosa. Ó, alô equipe aí, né? Da pizzaria em Monte Belo, tá na sintonia, meu estimado amigo ouvinte, Dudu Oliveira, tudo bom, Dudu? Não bambeia não, menino, vamos firme, chega ataque aí, bora pra cima que a semana tá só começando, ó. A benção pai, a benção mãe, estão lá na fazenda Gameleira, bom dia dona Maria Amélia, Sorotalino, a Renata, Deus abençoe o Roberto, já tá saindo pra escola, né? Então meu abraço pra vocês aí.

0: Alan e Aladim, dois passarinhos, 15 minutos faltando para 6 horas da manhã, são 5 horas 45 minutos. Está na ponta da linha aqui comigo o repórter Marco Aurélio Franco, trazendo informação importante que em Minas Gerais já foi eleito, né, o governador de Minas, Cleitinho Azevedo, Minas Gerais, que é o segundo estado aí com o maior eleitorado, quase 17 milhões de eleitores, né? Marco Aurélio, seja bem-vindo aqui no programa Eu, a Viola e Deus. Então, as informações aí, Minas já elegeu o governador, também o estado de São Paulo, né, Marco Aurélio?
1: Em Minas Gerais, segundo o colégio eleitoral do país, com quase 17 milhões de eleitores, o senador Cleitinho Azevedo, do Republicanos, foi eleito governador do estado com mais de 55% dos votos válidos. Ele esteve à frente em todas as pesquisas de intenção de votos. O deputado federal Patrus Ananias, do PT, ficou em segundo lugar com pouco mais de 26% dos votos. O atual governador Matheus Simões, do PT, ficou em segundo lugar com pouco mais de 26% dos votos. O atual

0: vai ser dividida igual. É, Vale de Etiões, Norte de Minas, vai ter muita atenção comigo. De cara, eu já vou montar uma mini cidade administrativa com lá dentro do Vale de Etiões, do Norte de Minas, para poder, durante todo o mês, poder estar lá, despachar de lá, para mostrar para o mundo, para o Brasil, o que, que é o Vale. O Vale é o Vale da Riqueza, para a gente trazer investimento para essa região.
1: Para o Senado, foram eleitos por Minas Gerais o deputado federal Domingos Sávio, do PL, com quase 5 milhões de votos, e Marília Campos, do PT, ex-prefeita de Contagem, na região metropolitana de Belo Horizonte, com cerca de 3 milhões e 900 mil votos. Chama atenção a votação obtida pelo deputado federal do PL, Nicolas Ferreira. Ele teve mais de 3 milhões de votos. Na disputa de 2022, o deputado do campo bolsonarista teve cerca de 1,5 milhão de votos. Grupo Rádio Web nas eleições 2026. O primeiro voto é na democracia.
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4: 5:48.
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4: 5:50.
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2: Bom dia, queridos rádio ouvintes da Rádio Sacramento. Estamos iniciando na manhã desta segunda-feira a nossa oração da manhã. Em nome do Pai, do Filho e do Espírito Santo. Amém. A graça de nosso Senhor Jesus Cristo, o amor do Pai e a comunhão do Espírito Santo estejam convosco. Doador da luz esplêndida, pelo vosso resplendor, ao passar da noite o tempo, surge o dia em seu fulgor. Verdadeira estrela d'alva, não aquela que anuncia de outro astro a luz chegando e a seu brilho se anuvia, mas aquela luminosa, mais que o sol em seu clarão, mais que a luz e mais que o dia, aclarando o coração. Casta a mente vença tudo que os sentidos pedem tanto. Vosso espírito guarde puro nosso corpo, templo santo. A vós, Cristo, Rei clemente, e a Deus Pai eterno bem, com o Espírito Paráclito, honra e glória eterna. Amém. Senhor, meu primeiro pensamento nesta manhã que começa se dirige para ti, que velaste meu sono e assististe o meu despertar. Tu moras nas alturas e habitas bem no íntimo de minha vida, e todo este dia é teu. Consagro-te agora a jornada que começa, que o meu trabalho seja fecundo como o orvalho do teu amor e a força da tua bênção. Em vão trabalham os homens se tu não os amparas. Permite que eu possa responder claramente a todos a respeito da esperança que existe em mim. Que todos aqueles que eu encontrar possam receber uma palavra amiga de meus lábios, um gesto acolhedor de minhas mãos e uma oração sincera do meu coração. Olha na mesa dos homens pobres e que possam se alimentar para recuperar as forças e continuar a caminhada da vida. Que hoje à noite eu possa estar novamente contigo na intimidade, como alguém que reencontra um amigo para poder dar graças pelo dia que me destes. Vamos abrir o nosso coração para ouvir, nesta segunda-feira, o Evangelho do dia, palavra de Deus que nos ilumina.
3: A

0: dia 5 de outubro, memória de São Benedito. Evangelho segundo São Lucas, capítulo 10, versículos 25 a 37. Jesus respondeu: certo homem descia de Jerusalém para Jericó, caiu nas mãos dos assaltantes que lhe tiraram a roupa, o espancaram e foram embora, deixando-o quase morto. Por coincidência, um sacerdote descia por esse caminho. Ele o viu e passou pelo outro lado. Do mesmo modo, um levita que chegou a esse lugar viu e passou pelo outro lado. Mas um certo samaritano que estava viajando chegou junto dele, viu e se encheu de compaixão. Aproximou-se dele e tratou suas feridas, derramando nelas óleo e vinho. Então colocou o homem em seu próprio animal e o levou a uma pensão onde cuidou dele. Palavra da salvação. Glória a vós, Senhor. Meus irmãos e minhas irmãs, mais uma tentativa de pôr Jesus à prova. Desta vez o tema central é o conceito de próximo, bastante amplo na Bíblia, mas muito claro para Jesus, que o expressa através de sua pedagogia habitual, isto é, o uso das parábolas. No tempo de Jesus, alguns consideravam próximo apenas um parente ou amigo. Outros ampliavam o conceito e o estendiam aos membros do mesmo povo ou nação. Hoje, muitos de nós ainda pensamos como os judeus do tempo de Jesus, pois temos grande dificuldade em considerar os imigrantes como um de nós, nosso próximo, a quem devemos acolher, cuidar e amar. Jesus mostra que o nosso próximo é todo ser humano, filho de Deus, independentemente da sua origem ou condição.
1: Depois de ouvir a palavra do Senhor, oremos para que o Senhor escute a nossa prece e nos conceda a salvação. Senhor.

0: direção.
1: Nós vos damos graças, Senhor, que sois rico em misericórdia, pela imensa caridade com que nos amastes. Vós que estáis sempre agindo no mundo em união com o Pai, renovai todas as coisas pelo poder do Espírito Santo. Abri os nossos olhos e de nossos irmãos e irmãs, para que contemplemos hoje as vossas maravilhas. Vós que neste dia nos chamais para o vosso serviço, tornai-nos fiéis servidores da vossa graça em favor de nossos irmãos e irmãs. Vós que sois tão bom, generoso e providente, olhai para todos os nossos irmãos e irmãs que hoje apresentaram as suas intenções ao longo da nossa programação. Favorecei a todos, Senhor, com os benefícios da vossa graça. Olhai também para todos aqueles que fazem parte do clube de amigos, para que recebam de vós as bênçãos e graças que necessitam e continuem perseverantes, apoiando nossa missão evangelizadora como Rádio Sacramento. Tudo isto nós vos pedimos, ó Pai, por Jesus Cristo, vosso Filho e Senhor nosso. Rezemos neste instante a oração que o Senhor Jesus nos ensinou. Pai nosso que estais no céu, santificado seja o vosso nome. Venha a nós o vosso reino. Seja feita a vossa vontade, assim na terra como no céu. O pão nosso de cada dia nos dai hoje. Perdoai-nos as nossas ofensas, assim como nós perdoamos a quem nos tem ofendido. E não nos deixeis cair em tentação, mas livrai-nos do mal.
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1: Senhor, no início deste dia venho pedir-te saúde, força, paz e sabedoria. Quero olhar hoje o mundo com olhos cheios de amor, ser paciente, compreensivo, manso e prudente, ver além das aparências teus filhos como tu mesmo os vês, e assim não ver senão o bem em cada um. Cerra meus ouvidos a toda calúnia, guarda minha língua de toda maldade, que só de bênçãos se encha meu espírito, que eu seja tão bondoso e alegre, que todos quantos se achegarem a mim, sintam a tua presença. Senhor, reveste-me de tua beleza, e que no decurso deste dia, eu te revele a todos. Amém. Vamos pedir à nossa mãe, Maria Santíssima, que nos conceda a graça e a bênção que necessitamos. Vamos nos confiar a ela, pedindo que Nossa Senhora nos acompanhe ao longo de todo este dia, nos concedendo a saúde do corpo, a proteção da alma, as bênçãos que necessitamos.
3: Nossa Senhora, Virgem do Silêncio.
1: Ó minha Senhora e minha Mãe, eu me ofereço todo a vós, e em prova de minha devoção para convosco, vos consagro neste dia meus olhos, meus ouvidos, minha boca, meu coração e todo o meu ser. E já que sou vosso, ó incomparável Mãe, guardai-me e defendei-me como propriedade vossa. Amém. Ave Maria, cheia de graça, o Senhor é convosco. Bendita sois vós entre as mulheres, e bendito é o fruto do vosso ventre, Jesus. Santa Maria, Mãe de Deus, rogai por nós, pecadores, agora e na hora de nossa morte. Amém. Queridos ouvintes da Rádio Sacramento, vamos neste momento receber a bênção de Deus para este dia que está começando. O Senhor Jesus Cristo esteja a teu lado para te defender, dentro de ti para te conservar, diante de ti para te conduzir, atrás de ti para te guardar, acima de ti para te abençoar. Ele que vive e reina pelos séculos dos séculos. Amém. A bênção de Deus Todo-Poderoso, Pai, Filho e Espírito Santo. Amém. Um feliz e abençoado dia para todos os queridos rádio ouvintes da Rádio Sacramento.
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4: Bom dia, 6:12 é hora de informação. Vamos saber como fica o tempo, a temperatura para esta segunda-feira.
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4: 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Franquia Ortobon. 6:13, vamos às informações do tempo, da temperatura. Semana prometendo bastante chuva, inclusive hoje, segunda-feira, devido aí a uma nova frente fria que já está sobre a região sudeste e vai provocar aí acumulados significativos em quase todas as áreas da região sudeste, também região sul, e outras regiões brasileiras vão receber também chuvas aí para os próximos dias. Mas quem tem mais informações é em parceria com a agência Rádio Web, direto da agência Tempo OK, é a meteorologista Nádia Marinho, é isso mesmo? É a Nádia que está comigo. Nádia, então, quais são aí as informações sobre a meteorologia? Essa frente fria continua influenciando aí mais esta semana, de um modo particular aí para nós aqui na região sudeste. Seja bem-vinda.
6: Uma frente fria avança e provoca chuva em grande parte da região sudeste já nesta segunda-feira. Atenção especial para o Rio de Janeiro, sul de Minas Gerais, além do Vale do Paraíba e do litoral paulista, que devem receber os maiores volumes de chuva. Na terça-feira, esse sistema continuativo espalha ainda mais a chuva. Os volumes devem ser expressivos no estado do Rio de Janeiro, incluindo na capital e na região serrana. E as nuvens carregadas avançam até o centro-oeste mineiro, cobrindo também a Grande Belo Horizonte, onde provocam pancadas. São Paulo também não escapa da chuva. Dando um salto para quinta-feira, o tempo começa a mudar. Em São Paulo, a chuva dá uma trégua e o sol volta a aparecer mais no oeste do estado. Na faixa leste paulista, o céu ainda fica parcialmente nublado, mas a pausa é rápida. À noite, a chuva volta novamente no oeste paulista. Enquanto isso, o sul mineiro vê a chuva diminuir, mas o Rio de Janeiro segue como a área mais propensa a novas pancadas mais pesadas. Atenção para sexta-feira, um ciclone posicionado ao sul do sudeste promete aumentar os ventos na região, trazendo de volta temporais isolados à tarde para São Paulo, sul de Minas Gerais e Rio de Janeiro. Na contramão de toda essa instabilidade, o Espírito Santo e o norte mineiro passam a semana com tempo mais firme, predomínio de sol, baixa condição de chuva e muito calor. Nádia Marinho, da Tempo Quem Meteorologia, em parceria com a agência Rádio Web.
4: Obrigado, Nádia, pelas suas informações. Excelente semana de trabalho para você e toda a equipe aí. Maria Clara também sempre trazendo informações aqui. Meu abraço a vocês. 6:16 em Sacramento, nesse momento 18 graus. A umidade relativa do ar 65%. A máxima prevista para hoje não deve passar dos 26 graus. 94% é a possibilidade de chuvas, 22 milímetros é a média esperada para hoje. Nesse momento, a previsão nos informa direto aí da Climatempo. Os ventos vão variar entre 8 e 43 quilômetros por hora. A umidade relativa do ar varia entre 67% e 94%. Agência Rádio Web, portal climatempo.com, com as informações do tempo e a temperatura.
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7: 6:17.
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2: 6:20.

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2: 6:27, tá na 100, tá feliz.
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6: Indicadores agropecuários com Diego Brião. Soja.
7: Os contratos futuros com vencimento em novembro registraram queda nos Estados Unidos na sexta-feira, na Bolsa de Chicago. A cotação era de US$12.78 por bushel. Valores no mercado físico, no Brasil, por saca de 60 quilos. Estado do Mato Grosso, cidade de Campo Novo do Parecis, R$140. Bahia, Luiz Eduardo Magalhães, R$144. E Santa Catarina, Rio do Sul, R$143.
6: Boi gordo.
7: Em São Paulo, na B3, os contratos com vencimento em outubro eram negociados ao final da sexta a R$387,85 por arroba. Houve elevação de 0,57% no dia. Boi à vista no Mato Grosso, em Cuiabá, R$331,50 por arroba.
6: Café.
7: Os contratos futuros de café arábica, com entrega prevista para dezembro, terminaram a sexta em Nova York, nos Estados Unidos, em queda. A cotação era de R$ 1.993,82 por saca de 60 quilos. No Brasil, no mercado físico, valores do café arábica, tipo 6, por saca de 60 quilos. Minas Gerais, Varginha, R$ 1.650 e São Paulo, Franca, R$ 1.680.
6: Milho.
7: Valores no mercado físico, por saca de 60 quilos. Paraná, Marechal Cândido Rondon, R$54, valor em queda na comparação com a cotação anterior. E Goiás, Rio Verde, R$56, em estabilidade.
6: Trigo.
7: Valores no mercado físico, por saca, Paraná Castro, R$82,20, em estabilidade. E Paraná, Marechal Cândido Rondon, R$79, também em estabilidade.
6: Cana-de-açúcar.
7: Os contratos futuros de açúcar com entrega prevista para março do ano que vem terminaram a sexta em Nova York em elevação. A cotação era de 19,93 centes de dólar por libra-peso. No Brasil, em São Paulo, a saca de 50 quilos de açúcar cristal fechou o dia cotada a R$123,37 em elevação.
6: Feijão.
7: Preço médio por saca no atacado no Paraná, feijão carioca tipo 1, R$308 em queda, e feijão preto tipo 1, R$231,33 em elevação.
6: Arroz.
7: Valores no mercado físico por saca de 50 quilos, Rio Grande do Sul, média estadual, R$82 em estabilidade, e Santa Catarina, Rio do Sul, R$72, também em estabilidade.
6: Indicadores agropecuários, um conteúdo do Grupo Rádio Web. Informação que amplifica conexões.
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2: 6:31.
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2: A hora certa, 6:33.

César de Camargo e Luciano, você vai ver. 1997 aqui para você recordar. Bom dia, Edna. Bom dia, Antônio. Alô, pessoal na divisa. Muito obrigado aí pelo carinho. A Valdete e o Carlos na Fazenda Macaúba. Abraço aqui para Edileuza na Fazenda Boa Vista. Tudo bom, Edileuza? Pessoal lá na comunidade Desemboque, a Luciana, a dona Julieta e a família aí na Fazenda Juca e Bicas. Abraço para dona Benice, o Emanuel, a Lúcia e também a dona Tereza, aí na Fazenda Fazendinha. Bom dia, Patrícia, senhor Luiz, dona Maria Aparecido, Elias, o Fábio. Um abraço fraterno para vocês aí. Edivaldo, bom dia. Bom dia para Lourdelei no Rosário. A Ângela Saregato, lá em Mojimirim. Tudo bom, Ângela? Bom dia. Tudo bem aí com vocês? A equipe da Agromil tá firme comigo. Bora lá, moçada. Não bambeia, não. Vamos firme. Abraço a todos aí. Excelente semana de trabalho com muita chuva, viu, Marquinhos? Bota semente no chão aí. A chuva chegou. A Adriana Terra tá lá em Tapira, Adriana. Como é que tá o tempo aí? Chovendo? Um abraço aí pra você. Né? Ontem encontrei com a Joyce, encontrei não, ela que nos encontrou, né? Ela vota lá na sessão a qual eu trabalho, né? Então, meu abraço aí pra você, pra toda a família, muito obrigado pelo carinho. Meu estimado amigo Vilmar Lacerda e a família, tudo bom, Vilmar? Bom dia. 6:38. Moda que chega, vai pro Henrique, tá na sintonia, pediu e vai.

0: 10:41.
1: Fido Mijek, Mato Grosso e Matias.
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0: Pidou meu aqui, igrejinha azul, antes Teodoro Sampaio, sangue caipira. Bom dia para você na sintonia da 100,3, 6:44, 16 faltando para 7. Bom dia.
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0: 6:47.
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1: Bom dia, 6h48, 12 minutinhos faltando para 7 horas da manhã. Lembrando, né, que esta semana, às 7 da manhã, tem a transmissão da Santa Missa até quinta-feira, porque sexta-feira, dia 9, volta a propaganda eleitoral gratuita obrigatória. Então, hoje, né, segunda, terça, quarta e quinta, nós estaremos transmitindo a Santa Missa às 7 da manhã. Você não podendo estar presente lá na Basílica Santuário, né? Pode acompanhar aqui pela Rádio Sacramento, certo? Dona Joana, senhor Zico na Fazenda Aldeia, bom dia, tudo bom, dona Joana? Tá chovendo por aí? Aqui não tá chovendo não, só ali de fora, as telhas aqui são boas, né? Então chove só ali de fora, o pessoal me liga aqui, Carlos, tá chovendo aí? Eu digo, não, tá chovendo só ali de fora, aqui dentro não. Eita, nós! O Carlos André mesmo, né? Vou te contar, 6h49, abraço aqui que é de aqui, é o Luiz Carlos. Oi, Carlos, bom dia, manda moda pra nós, tamo firme com você aqui, não abrimos mão, parabéns pela programação, né? Seu programa faz a diferença, só moda boa e uma comunicação excelente. Muito obrigado, Luiz, seja sempre bem-vindo. A Ana Flávia tá na sintonia pedindo música, oferecendo aí para todos que já estão na sintonia, para todas as diaristas, vai também pro pessoal do Alho, alô moçada aí, né? Estão nos ônibus ainda, quase chegando aí nas lavouras, nas empresas. Então, meu abraço a todos, excelente semana de trabalho. Aos nossos queridos motoristas, muito obrigado pela carona. 10 para 7, faltando, canta, Jaine.

Jair na Estrada da Esperança, bom dia, bom dia, bom dia. 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

0: Gilberto e Gilmar, palavras de amor, e com essas e outras é hora de encerrar mais um programa sucesso. Obrigado, Senhor, por mais um dia de trabalho. Obrigado, Senhor, pela minha voz, que através dela pude levar a todos a alegria da música, da informação e também da evangelização. Meu abraço para você, excelente, abençoada semana, seja feliz, faça alguém feliz, eu acredito em você. Foi muito bom ter você aqui comigo e sempre será. Sejam sempre muito bem-vindos. É bom saber que você aí do outro lado acompanha, sintoniza e prestigia o nosso programa Eu, a Viola e Deus. É bom estar com você onde quer que esteja. Que Deus abençoe você, o seu dia, a sua família. Seja feliz, faça alguém feliz. Eu acredito em você. Aquele abraço especial. Bom dia. Tchau, tchau.
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partir de agora começa a transmissão da Santa Missa. Esta missa será celebrada nas seguintes intenções. Em ação de graças, esta missa será celebrada nas seguintes intenções. Pelas almas, duas intenções. Por alma de Maria Eduarda Borges e Cunha, Hugo Rodrigues da Cunha, Antônio Loyola e Aparecida Serque Loyola, Fabiola Gomes Soares Mião, Rita Maria Cordeiro de Martini, Bertolucci, Américo Pinto e Elci Alves Pinto.

0: Em nome do Pai, e do Filho, e do Espírito Santo.
1: Amém.
0: O Senhor que encaminha os nossos corações para o amor de Deus e a constância de Cristo, esteja convosco.
1: Bendito seja Deus que nos reuniu no amor de Cristo.
0: No início desta celebração eucarística, peçamos a conversão do coração, fonte de reconciliação e comunhão com Deus e com os irmãos e irmãs. Tende compaixão de nós, Senhor,
1: porque somos pecadores.
0: Manifestai, Senhor, a vossa misericórdia
1: e dai-nos a vossa salvação.
0: Deus Todo-Poderoso, tenha compaixão de nós, perdoe os nossos pecados e nos conduza à vida eterna.
1: Amém.
0: Senhor, tende piedade de nós.
1: Senhor, tende piedade de nós.
0: Cristo, tende piedade de nós.
1: Cristo, tende piedade de nós.
0: Senhor, tende piedade de nós.
1: Senhor, tende piedade de nós.
0: Oremos. Deus eterno e todo-poderoso, que no vosso imenso amor de Pai nos concedeis mais do que merecemos e pedimos, infundi em nós vossa misericórdia para perdoar o que nos pesa na consciência e para nos dar mais do que a oração ousa pedir. Por nosso Senhor Jesus Cristo, vosso Filho, que é Deus e convosco vive e reina na unidade do Espírito Santo por todos os séculos dos séculos.
1: Amém.

0: Leitura da carta de São Paulo aos Gálatas. Irmãos, admiro-me de terdes abandonado tão depressa aquele que vos chamou na graça de Cristo e terdes passado para um outro evangelho. Não que haja outro evangelho, mas algumas pessoas vos estão perturbando e querendo mudar o evangelho de Cristo. Pois bem, mesmo que nós ou um anjo vindo do céu vos pregasse um evangelho diferente daquele que vos pregamos, seja excomungado. Como já dissemos, e agora repito, se alguém vos pregar um evangelho diferente daquele que recebeste, seja excomungado. Será que eu estou buscando a aprovação dos homens ou a aprovação de Deus? Ou estou procurando agradar aos homens? Se eu ainda estivesse preocupado em agradar aos homens, não seria servo de Cristo. Irmãos, asseguro-vos que o evangelho pregado por mim não é conforme a critérios humanos. Com efeito, não o recebi nem aprendi de homem algum, mas por revelação de Jesus Cristo. Palavra do Senhor.
1: Graças a Deus.
0: O Senhor se lembra sempre da aliança.
1: O Senhor se lembra sempre da aliança.
0: Eu agradeço a Deus de todo o coração, junto com todos os seus justos reunidos. Que grandiosas são as obras do Senhor. Elas merecem todo o amor e admiração.
1: O Senhor se lembra sempre da aliança.
0: Suas obras são verdade e são justiça. São preceitos, todos eles são estáveis, confirmado para sempre e pelos séculos, realizados na verdade e retidão.
1: O Senhor se lembra sempre da aliança.
0: Enviou libertação para o seu povo, confirmou sua aliança para sempre. Seu nome é santo e é digno de respeito. Permaneça eternamente o seu louvor.
1: O Senhor se lembra sempre da aliança.

0: O Senhor esteja convosco.
1: Ele está no meio de nós.
0: Proclamação do Evangelho de Jesus Cristo segundo Lucas.
1: Glória a vós, Senhor.
0: Naquele tempo, um mestre da lei se levantou e, querendo pôr Jesus em dificuldade, perguntou: Mestre, que devo fazer para receber em herança a vida eterna? Jesus lhe disse: O que está escrito na lei? Como lês? Ele então respondeu: Amarás o Senhor teu Deus de todo o teu coração e com toda a tua alma, com toda a tua força e com toda a tua inteligência, e ao teu próximo como a ti mesmo. Jesus lhe disse: Tu respondeste corretamente. Faze isso e viverás. Ele, porém, querendo justificar-se, disse a Jesus: E quem é o meu próximo? Jesus respondeu: Certo homem descia de Jerusalém para Jericó e caiu nas mãos de assaltantes. Estes arrancaram-lhe tudo, espancaram-no e foram-se embora, deixando-o quase morto. Por acaso um sacerdote estava descendo por aquele caminho. Quando viu o homem, seguiu adiante pelo outro lado. O mesmo aconteceu com o levita. Chegou ao lugar, viu o homem e seguiu adiante pelo outro lado. Mas um samaritano que estava viajando chegou perto dele, viu e sentiu compaixão. Aproximou-se dele e fez curativos, derramando óleo e vinho nas feridas. Depois colocou o homem em seu próprio animal e levou-o a uma pensão, onde cuidou dele. No dia seguinte, pegou 2 moedas de prata e entregou-as ao dono da pensão, recomendando: Toma conta dele. Quando eu voltar, vou pagar o que tiveres gasto a mais. E Jesus perguntou: Na tua opinião, qual dos 3 foi o próximo do homem que caiu nas mãos dos assaltantes? Ele respondeu: Aquele que usou de misericórdia para com ele. Então Jesus lhe disse: Vá e faça a mesma coisa. Palavra da salvação.
1: Glória a vós, Senhor.
0: A palavra de Deus hoje nos faz um alerta gravíssimo sobre o risco de esvaziamento da nossa fé. Na primeira leitura, São Paulo escreve aos Gálatas com um tom de espanto e urgência: Estou admirado de que tão depressa estejais abandonando aquele que vos chamou para passar a um outro evangelho. O que seria esse outro evangelho? É uma fé customizada, adaptada ao nosso comodismo. É uma religião que mantém os ritos, mas arranca o coração. Exatamente o que Jesus desmascara no evangelho de hoje, através da parábola do bom samaritano. O doutor da lei conhecia os mandamentos na teoria, mas queria uma justificativa teórica para limitar o amor. E quem é o meu próximo? Para responder, Jesus reconstrói o caminho de Jerusalém a Jericó. Por ali passam um sacerdote e um levita, homens do altar, homens da Bíblia. Eles veem o homem caído, ferido e roubado, mas passam pelo outro lado. Aqueles homens religiosos criaram um outro evangelho para si mesmos, um evangelho onde a pureza ritual ou a pressa dos compromissos sagrados justificava a indiferença diante da dor alheia. Eles estavam ritualmente perto de Deus, mas existencialmente quilômetros de distância de Deus, porque Deus estava caído naquela estrada, sangrando no irmão. O samaritano, o herético aos olhos daquela época, vive o verdadeiro evangelho anunciado por Paulo, aquele que não vem dos homens, mas da revelação de Jesus Cristo. O samaritano para, suas entranhas se movem de compaixão. Ele gasta seu tempo, o seu óleo, o seu vinho e seu dinheiro. Ele interrompe a própria vida para salvar outra vida. Lembremos o bom samaritano, que o bom samaritano é o próprio Jesus, que nos encontrou caídos pelo pecado e cuidou de nós. E ele nos pede para fazer o mesmo. O verdadeiro evangelho não aceita desvios. Não podemos comungar o Cristo se passamos pelo outro lado. Quando encontramos caído na nossa história, o homem caído de hoje não está necessariamente coberto de sangue na rua. Ele está na nossa casa, no nosso trabalho. É um familiar idoso que precisa de escuta, um amigo sufocado pela depressão ou alguém que nos pede paciência. Ao sairmos desta celebração, a pergunta que fica não é quem merece ser nosso próximo, mas sim de quem nós escolheremos nos aproximar hoje. O amor verdadeiro não se limita a palavras ou sentimentos, mas se manifesta em ações concretas. Que a Eucaristia nos dê a coragem de não desviar o olhar. Vá e faze tu o mesmo. Ame a Deus sobre todas as coisas e ao próximo como a si mesmo. Louvado seja nosso Senhor Jesus Cristo.
1: Para sempre seja louvado.

0: Bendito sejais, Senhor Deus do Universo, pelo pão que recebemos de vossa bondade, fruto da terra e do trabalho humano que agora vos apresentamos e para nós se vai tornar pão da vida.
1: Bendito seja Deus para sempre.
0: Bendito sejais, Senhor Deus do Universo, pelo vinho que recebemos de vossa bondade, fruto da videira e do trabalho humano que agora vos apresentamos e para nós se vai tornar vinho da salvação.
1: Bendito seja Deus para sempre.

0: Orai, irmãos e irmãs, para que o meu e vosso sacrifício seja aceito por Deus Pai Todo-Poderoso.
1: Receba o Senhor por tuas mãos este sacrifício, para a glória do seu nome, para o nosso bem e de toda a sua santa igreja.
0: Acolhei, Senhor, nós vos pedimos, o sacrifício que instituístes e pelos sagrados mistérios que celebramos em vossa honra, dignai-vos completar a santificação daqueles que salvastes. Por Cristo nosso Senhor.
1: Amém.
0: O Senhor esteja convosco.
1: Ele está no meio de nós.
0: Corações ao alto.
1: Nosso coração está em Deus.
0: Demos graças ao Senhor nosso Deus.
1: É nosso dever e nossa salvação.
0: Na verdade, é digno e justo, é nosso dever e salvação dar-vos graças sempre e em todo lugar. Senhor, Pai Santo, Deus Eterno e Todo-Poderoso. Ainda que nossos louvores não vos sejam necessários, vós nos concedeis o dom de vos louvar. Nossos hinos de louvor não acrescentam nada à vossa infinita grandeza, mas nos ajudam a alcançar a salvação por Cristo Senhor nosso. Por isso, associados aos coros dos anjos, nós vos louvamos com alegria, dizendo a uma só voz: Santo, Santo, Santo, Senhor Deus do Universo, o céu e a terra proclamam a vossa glória. Hosana nas alturas, bendito que vem em nome do Senhor, hosana nas alturas. Na verdade, ó Pai, vós sois santo, fonte de toda santidade. Santificai, pois, estes dons, derramando sobre eles o vosso Espírito, a fim de que se tornem para nós o corpo e o sangue de nosso Senhor Jesus Cristo.
1: Enviai o vosso Espírito Santo.
0: Estando para ser entregue e abraçando livremente a paixão, Jesus tomou o pão, pronunciou a bênção de ação de graças, partiu e o deu a seus discípulos, dizendo: Tomai todos e comei. Isto é o meu corpo que será entregue por vós.

Do mesmo modo, no fim da ceia, ele tomou o cálice em suas mãos e, dando graças novamente, o entregou a seus discípulos, dizendo: Tomai todos e bebei. Este é o cálice do meu sangue, o sangue da nova e eterna aliança, que será derramado por vós e por todos para a remissão dos pecados. Fazei isto em memória de mim.

0: Mistério da fé.
1: Vossa ressurreição, vinde, Senhor Jesus.
0: Celebrando, pois, o memorial da morte e ressurreição do vosso Filho, nós vos oferecemos, ó Pai, o pão da vida e o cálice da salvação, e vos agradecemos porque nos tornastes dignos de estar aqui na vossa presença e vos servir.
1: Aceitai, ó Senhor, a nossa oferta.
0: Suplicantes, vos pedimos que, participando do corpo e sangue de Cristo, sejamos reunidos pelo Espírito Santo num só corpo.
1: O Espírito nos una num só corpo.
0: Lembrai-vos, ó Pai, da vossa Igreja, que se faz presente pelo mundo inteiro, que ela cresça na caridade em comunhão com o Papa Leão, com nosso Bispo Paulo, os bispos do mundo inteiro, os presbíteros, os diáconos e todos os ministros do vosso povo.
1: Lembrai-vos, ó Pai, da vossa Igreja.
0: Lembrai-vos também, na vossa misericórdia, dos nossos irmãos e irmãs que adormeceram na esperança da ressurreição, especialmente das intenções desta Santa Missa, e de todos os que partiram desta vida, acolhei-os junto a vós, na luz da vossa face.
1: Concedei-lhes, ó Senhor, a luz eterna.
0: Enfim, nós vos pedimos, tende piedade de todos nós e dai-nos participar da vida eterna com a Virgem Maria, Mãe de Deus, São José, seu esposo, os apóstolos, São Benedito e todos os santos que neste mundo viveram na vossa amizade, a fim de vos louvarmos e glorificarmos por Jesus Cristo, vosso Filho. Por Cristo, com Cristo e em Cristo, a vós, Deus Pai Todo-Poderoso, na unidade do Espírito Santo, toda honra e toda glória, por todos os séculos dos séculos.
1: Amém.
0: Rezemos com amor e confiança a oração que o Senhor Jesus nos ensinou. Pai nosso, que estais nos céus, santificado seja o vosso nome. Venha a nós o vosso reino. Seja feita a vossa vontade, assim na terra como no céu. O pão nosso de cada dia nos dai hoje. Perdoai-nos as nossas ofensas, assim como nós perdoamos a quem nos tem ofendido. E não nos deixeis cair em tentação, mas livrai-nos do mal. Livrai-nos de todos os males, ó Pai, e dai-nos hoje a vossa paz. Ajudados pela vossa misericórdia, sejamos sempre livres do pecado e protegidos de todos os perigos, enquanto aguardamos a feliz esperança e a vinda do nosso Salvador, Jesus Cristo.
1: Vosso é o reino, o poder e a glória para sempre.
0: Senhor Jesus Cristo, dissestes aos vossos apóstolos: eu vos deixo a paz, eu vos dou a minha paz. Não olheis os nossos pecados, mas a fé que anima a vossa Igreja. Dai-lhe, segundo o vosso desejo, a paz e a unidade. Vós que sois Deus, com o Pai e o Espírito Santo.
1: Amém.
0: A paz do Senhor esteja sempre convosco.
1: O amor de Cristo nos uniu. Cordeiro de Deus, que tirais o pecado do mundo, tende piedade de nós. Cordeiro de Deus, que tirais o pecado do mundo, tende piedade de nós. Cordeiro de Deus, que tirais o pecado do mundo, dai-nos a paz.
2: Santíssimo corpo e sangue dos meus pecados e de todo mal, dá-me cumprir sempre a vossa vontade, jamais separar-me.

0: Felizes os convidados para a ceia do Senhor. Eis o Cordeiro de Deus, que tira o pecado do mundo.
1: Senhor, eu não sou digno de que entreis em minha morada, mas dizei uma palavra e serei salva.

Alma de Cristo, santificai-me. Corpo de Cristo, salvai-me. Sangue de Cristo, inebriai-me. Água do lado de Cristo, lavai-me. Paixão de Cristo, confortai-me. Ó bom Jesus, ouvi-me. Dentro de vossas chagas, escondei-me. Não permitais que eu me separe de vós. Do espírito maligno, defendei-me. Na hora da morte, chamai-me e mandai-me ir para vós, para que com os vossos santos vos louve, por todos os séculos dos séculos.

0: Ahora oremos. Concedei-nos, Deus Todo-Poderoso, que inebriados e saciados pelo sacramento que recebemos, sejamos transformados naquele que comungamos. Por Cristo nosso Senhor.
1: Amém.
0: Meu Deus, eu creio, adoro, espero e amo-vos. Peço-vos perdão para os que não creem, não adoram, não esperam e não vos amam. Graças e louvores sejam dados a cada momento
1: ao Santíssimo e Digníssimo Sacramento.
0: Ave Maria, cheia de graça, o Senhor é convosco. Bendita sois vós entre as mulheres. E bendito é o fruto do vosso ventre, Jesus. Santa Maria, Mãe de Deus, rogai por nós, pecadores, agora e na hora de nossa morte. Amém. São José,
1: rogai por nós.
0: São Miguel Arcanjo, defendei-nos no combate. Sede nosso refúgio contra as maldades e ciladas do demônio. Ordene-lhe Deus, instantemente o pedimos. E vós, príncipe da milícia celeste, pelo divino poder, precipitai no inferno a Satanás e a todos os espíritos malignos que andam pelo mundo para perder as almas. Amém. O Senhor esteja convosco.
1: Ele está no meio de nós.
0: Abençoe-vos, Deus Todo-Poderoso, Pai, Filho e Espírito Santo.
1: Amém.
2: Ide em paz, o Senhor vos acompanhe.
1: Graças a Deus.

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5: Olá! Como é bom a gente tá junto mais uma vez, mais uma hora. Muito prazer, eu sou o Marcos, viu? Agora tá na hora daquele momento especial, a nossa tradução.
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Nick Carter, aqui no Moment Love. A gente embarca para 1997 com a Vanessa Rangel. Essa música que fez parte de novela e tudo, né? E é uma das mais regravadas em diferentes estilos. Tem ela em pagode, sertanejo. Essa é a original, Palpite, aqui no Moment Love.

0: horas e 6 minutos.
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7: 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Albert Einstein.
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8: Bom dia, sim!
9: Bom dia!
10: 3,3.
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0: 8 horas e 10 minutos.
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conseguir levantar. É sobre confiar em Deus, em primeiro lugar. Confiar que Deus tem o caminho, mesmo quando a gente não entende. A vida vai pedir atitude da gente. A vida vai pedir verdade. Ela vai pedir coração aberto. E no fim das contas, não existe vida perfeita, né? Existe vida vivida de verdade. Então, turma, a gente não pode ter medo de viver. A gente não pode ter medo de sentir. A gente não pode ter medo de ser quem a gente é. Porque no final,

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4: 8 horas e 32 minutos.

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1: Muito bom dia! Neste momento, 8:34 e a Rádio Sacramento, a partir de agora, começa mais uma cobertura das eleições 2026. Sejam bem-vindos, você na sua casa em 100,3 e você também no nosso canal do YouTube. Estamos juntos aqui na programação da Rádio Sacramento e hoje, para conversar comigo, está o nosso analista político Rafael Mendes, que vai conversar conosco. Na parte técnica, José Devair Silva e você aí do outro lado, todos juntos para repercutirmos um pouquinho como foi o resultado deste último domingo. E agora é hora de entendermos um pouco daquelas contas que são quase que impossíveis na matemática, mas que acontece e muitos resultados às vezes surpreendem o eleitor ou até mesmo traz aquela indignação de que o candidato teve mais voto e o outro não. E assim nós vamos trazer os detalhes para vocês. Lembrando, o nosso ouvinte, o nosso internauta, que o nosso foco será falar de Sacramento, né? Nós vamos, num primeiro momento, até super rápido, trazer aí as informações da consolidação dos votos para presidente, governador e senadores. E depois nós vamos esmiuçar, entrar nos detalhes dos nossos deputados estaduais e federais eleitos. Portanto, meu bom dia para Rafael Mendes, nosso analista político aqui hoje. Bom dia, seja bem-vindo.
2: Silas, que alegria, né? Após a eleição, uma segunda-feira, nós estamos aqui conversando com a comunidade de Sacramento, né? Fazendo aí algumas análises, alguns comentários em relação aos resultados do processo eleitoral desse primeiro turno, né? Aqui para nossa cidade, né? Bem como aí para o nosso estado, país, região, enfim, né? Agradeço muito o convite para a gente estar aqui nesse bate-papo.
1: Alegria toda nossa, e vale lembrar que muita gente às vezes nem dormiu ainda direito fazendo aí as análises, mas devemos reconhecer aqui, eu começo, Rafael, aproveitando a sua vinda aqui, a justiça eleitoral, né? A rapidez com que os números são apurados, né? E praticamente ontem, 9:00 PM, já tínhamos aí esta informação de segundo turno para o cargo aí de presidente. E então a justiça eleitoral, mais uma vez, é digna do nosso reconhecimento do trabalho, né? Isso nos municípios, nos grandes centros e também o Tribunal Superior Eleitoral. Isso é motivo de orgulho para o brasileiro, né?
2: Olha, sem dúvida, o sistema de votação, o sistema eleitoral do Brasil, ele é modelo para o mundo, né? Então, a velocidade que foi, inclusive, parabenizar local, né? Aqui, o nosso chefe do cartório, Wesley, né? Que conduziu todo esse processo junto com o promotor e o juiz eleitoral, né? A Polícia Militar também, que deu todo o apoio. Então, assim, com muita tranquilidade, né? O processo eleitoral em Sacramento, exato, foi extremamente tranquilo, né? É só uma pena que, infelizmente, ainda houve a prática de sujar as nossas ruas, né? Para dar trabalho aí na limpeza da cidade. Mas parabenizar, de fato, a agilidade, que inclusive foi apuração aqui em Sacramento, né? Ontem a gente estava aqui conectado, né? Pelas ondas do rádio, escutando toda a apuração aqui pela Rádio Sacramento. Foi tudo muito rápido, né?
1: É verdade. Praticamente, eu, juntamente com o Bené, falei, Bené, se fôssemos no período de eleição municipal, por volta ali das 18:30, 18:40, já tínhamos ali uma consolidação dos votos, né? Para presidente aqui na cidade de Sacramento. E assim, eu brinquei com ele, disse, se fosse para municipal, praticamente já estaríamos anunciando o prefeito eleito, caso fosse. Vou até aproveitar já trazer então aqui como ficou a consolidação em Sacramento, para a gente poder fazer uma análise no que tange a questão presidencial. Vai lembrar aí aos eleitores e aos cidadãos que nos ouvem, né? Já também dito aí pela grande mídia, segundo turno, lembrando que o segundo turno é no dia 25 de outubro. Em Sacramento, Flávio Bolsonaro, ele teve 8.728 votos válidos e Lula 5.315 votos. Isso em porcentagem representa Flávio com 56,63% e Lula 34,48%. O que nos chama a atenção, e eu gostaria também um pouquinho da análise do Rafael, e isso serve depois já de consequência para governador e outros também, foram as abstenções. O eleitorado apto aqui em Sacramento era de 20.911. Nós tivemos um comparecimento de 15.963 e a abstenção de 4.948. Isso representando essa abstenção 23,66% do eleitorado em Sacramento. Ou, traduzindo em miúdos, Rafael, 4.000, quase 5.000 pessoas, né? 4.948, não foram às urnas no dia de ontem, né? Dentro aí desse espectro de 20.911. Parece pouco se a gente pegasse os números ali, né? 5, 20, né? Arredondando esses números, claro. Mas são muitas pessoas que não compareceram, né? Gostaria que você falasse sobre isso, que reflete também a nível nacional. Né, tivemos a nível nacional também essa questão da abstenção na casa ali dos 20, vou arredondar para 20, que agora eu não tenho o dado concreto, mas 20% de abstenção em todo o Brasil. É recorde no sentido, isso só vem aumentando desde as últimas eleições gerais, né?
2: É diferente do processo eleitoral de 2022, que a terceira via, digamos assim, todos os candidatos ali que representavam uma terceira via, falha a memória, teve em torno aí de 10% mais ou menos do eleitorado, a gente percebe que a polarização nesse processo eleitoral de 2026 foi extremamente maior. A terceira via não emplacou de fato, né? A gente viu aí derreter de fato todas as candidaturas que ali representavam ali uma terceira via. E eu acho que isso comoveu muito aquele eleitor que fala assim, olha, eu não quero nem A nem B do processo de polarização que o país enfrenta, mas eu não vou perder meu tempo indo lá votar na terceira via, né? Então eu penso muito nesse fator de que a terceira via, ao mesmo tempo que ela aquece o processo eleitoral, mas ela desmotiva aquele eleitor que não quer nem A e nem B, né? Eu acho que isso pode ser sim um processo, um resultado, na verdade, do desinteresse, da própria rejeição, né? Do processo de polarização que o país hoje passa.
1: São os números aqui hoje, análise política junto com Rafael Mendes. Já nós vamos falar, e aí o nosso foco maior, deputados federais e deputados estaduais, como ficaram aí as bancadas, tanto em Belo Horizonte quanto em Brasília. Vou trazer o número absoluto aqui de Sacramento para governador. E repito mais uma vez, né? Quero destacar aqui os números de Sacramento devido à nossa rádio estar em Sacramento. Mas o próprio Tribunal Superior Eleitoral, né, Rafael, tem os seus mecanismos de divulgação. O eleitor que tiver curiosidade, saber aí dos votos absolutos, tanto em Sacramento quanto no estado, no Brasil, é possível lá obter essas informações. Então, Cleitinho Azevedo, ele foi eleito no primeiro turno aqui em Minas Gerais. E em Sacramento ele obteve 8.937 votos, isso representando 64,64%. O segundo colocado foi Patrus Ananias, com 19,38%, isso em números absolutos, 2.857. Matheus Simões obteve 10,14%, representando 1.494 votos. Flávio Rosco, do PL, 6,78%, 1.000 votos em Sacramento. Alexandre Calil, do PDT, 1,21%, 178 votos. Gabriel, do MDB, 0,90%, 0,9% na verdade, né? 133 votos. Ainda obtiveram Ben Mendes com 97 votos, Indira Xavier 22 votos, professor Túlio Lopes 11 votos, Rafael Duda 9 votos e Henrique Arias 1 voto. Também Sacramento trouxe aí uma visão do estado de Minas Gerais, né, Rafael? Cleitinho já vinha sido bem avaliado nas pesquisas, né? Já era de se esperar. E Sacramento, não diferente aí do estado de Minas Gerais, tem uma votação expressiva para o Cleitinho Azevedo, que foi uma eleição conturbada, vai, não vai, mas no fim foi, né? E traz aí essa agora representatividade. Mais uma vez, gostaria eu de destacar do interior, né? Romeu Zema, que foi eleito, reeleito e se deixou o governo para ser candidato a presidente, era de Araxá, né? É de Araxá, na verdade, e Cleitinho, da região central ali também, da Centro-Oeste, de Divinópolis. São retratos que Minas Gerais vão trazendo para a gente poder fazer algumas observações, né, Rafael?
2: Olha, chega num determinado ponto que a gente chama de cristalizar o voto, né? Então, eu acho não, os números nos mostram que o senador Cleitinho, que o senador Cleitinho aí, praticamente há duas semanas do processo eleitoral, ele estava literalmente cristalizado, né? Então, a sinalização da eleição em primeiro turno era muito grande, né? E de fato, na hora que a gente abriu as urnas e pôde ver esse caminhão de votos que o senador Cleitinho teve para o governo de Minas, de fato confirmou essa cristalização. Ou seja, mais uma vez, a terceira via não empolgou. Eu acho que também retrata retrata muito do cenário nacional, e a gente vê aí uma disputa mais acirrada entre o campo da direita e o campo da esquerda, né? Sendo aí o deputado Patrus Ananias, né, ficando aí em segundo colocado, mas o Cleitinho levando essa no primeiro turno. Então, ou seja, processo de cristalização, o eleitor já estava definido há praticamente duas semanas atrás. Então eu acho que para mudar esse cenário, só se tivesse acontecido assim literalmente um terremoto. O eleitor cristalizou o voto e para ele nada mais interessava a não ser votar no senador Cleitinho.
1: E que, né, tem aí as suas propostas e foi uma conjuntura sem muitos aliados, como será uma construção futura. Quando eu digo aliados, né, a sua base ali que normalmente os partidos fazem, inclusive o candidato à reeleição, Matheus Simões, era o que tinha uma base muito mais ampla, né, de partidos ali juntos. Então vamos ver essa construção agora, né, Rafael?
2: Eu acredito que ele não terá grandes dificuldades nesse primeiro momento de construir uma base, não. Primeiro, porque os próprios deputados viram, né, essa cristalização de votos e esse caminhão de votos que foi no primeiro turno, né? Levando no primeiro turno, aliás, né? Então ali os deputados ali de centro, os deputados, e também a gente não pode esquecer que a bancada da direita dentro da Assembleia cresceu expressivamente. Então aqui, vamos trazer alguns números aqui pra gente conversar. Aqui, deputados estaduais, só o PL em Minas Gerais, a bancada estadual na Assembleia Legislativa, fez 21 cadeiras, né? Aí a gente tem o Podemos, que foi um, se não falha a memória, foi o único partido que coligou com o senador Cleitinho, foi o Podemos.
3: Exato.
2: Foi o único partido, né? Fez duas cadeiras, né? A gente vê aí o Democrata, né? O antigo 35, né? Fez uma cadeira, né? Um partido de centro, com certeza irá caminhar. O Avante fez duas cadeiras também, não vejo dificuldade do Avante caminhar longe do deputado Cleitinho. Republicanos, 4 cadeiras, é o partido do nosso governador, né, que irá assumir. PSD era o partido do Matheus Simões, né?
3: Exato.
2: Que também se derreteu durante o processo eleitoral. Fez 9 cadeiras, né? E deputados de grande relevância e importância, como por exemplo, Lismar Prado, que se brincar, eu acho que se brincar tem pro sexto mandato, verdade, quinto mandato de deputado, né? João Magalhães, que saiu do MDB e foi pro PSD, Gustavo Valadares, que foi secretário de governo do governador Romeu Zema, Gil Pereira, né? Delegado Cristiano, são todos, o próprio Raul Belém, Tito Torres, que acertou a mão, né? Saiu do PDT e foi pro PSD, que inclusive ele tomou a vaga aí, né? A cadeira do nosso deputado regional. Quando eu falo nosso, é porque tá aqui do lado, né?
1: Ô Rafael, Bosco, rapidinho te interrompendo, que o Rafael é igual eu, ouvintes e internautas, a gente já gosta. Eu quero entrar nesses detalhes do estadual, mas vamos fazer o seguinte, vamos pro intervalo, que aí o ouvinte já vai entender que nós vamos voltar falando disso, porque eu quero que o Rafael explique para nós o que aconteceu num dos casos, né, com a entender que nós vamos voltar falando disso, porque eu quero que o Rafael explique para nós o que aconteceu.

0: que esses votos, e depois a gente até vai explicar um pouquinho, né, a importância dos deputados, né, ali é uma proporcionalidade, é aquele famoso coeficiente eleitoral que muita gente não entende, já, né, os senadores é uma eleição majoritária, ou seja, ali quem teve mais voto realmente foi os eleitos, e no Senado em Minas Gerais foram eleitos Domingos Sávio e Marília Campos, e em Sacramento Domingos Sávio teve 9.039 votos e Marília Campos 3.300 votos. Vamos para o intervalo e você então na volta vai entender tudo, e já vou deixar aqui combinado, Rafael, vamos começar pelos deputados estaduais, né? Que já que nós começamos ali para explicar um pouquinho do nosso Bosco, né? Deputado que não conseguiu a sua vaga, e depois também falamos de deputados federais. Em instantes.
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1: Estamos de volta, você que nos acompanha em 100,3, seja bem-vindo, e você que também está conosco no canal do YouTube da Rádio Sacramento, muito obrigado pela sua audiência. Aqui comigo hoje no estúdio, o analista político Rafael Mendes, e agora nós vamos trazer aqui para você, né, os deputados estaduais e deputados federais, as bancadas que foram formadas, né, em Minas, em Brasília, os nossos deputados hoje, né, e aqueles que saíram, aqueles que voltaram, outros que quase tiveram as vagas. Então, vem acompanhar com a gente. O nosso querido amigo Rafael já estava

0: começando a trazer algumas análises no que tange aí as vagas dos 77 deputados estaduais que compõem a Câmara, a Assembleia Legislativa de Minas Gerais. Detalhe importante, ô Rafael, para a gente conversar um pouquinho, ali a porcentagem da reeleição, houve uma troca de cadeiras, mas nada tão expressivo, que normalmente, às vezes, o legislativo há uma mudança muito brusca, né? Muda-se 50% ou 60%. Desta vez, em Minas Gerais, a mudança não foi tão expressiva se a gente pegar em números de porcentagem. Obviamente, teve algumas mudanças, né? Mas o que segue é o que o senhor ia dizendo, a direita mais forte do que, entre aspas, já estava, né? Ela traz aí uma renovação, mas uma continuidade do que nós podemos dizer ali entre direita e esquerda, não é isso?
1: Como a gente estava falando no bloco anterior, eu não vejo dificuldade do governador Cleitinho, agora governador Cleitinho, né, em construir uma base na Assembleia Legislativa, não, né? Aqui a gente trouxe algumas informações em números, né? Em relação aos feitos por legenda, né? Partido Liberal PL, 21 cadeiras, Podemos 2, Republicanos 4, né? Eu acredito que o PSD irá, num primeiro momento, se posicionar como neutro, mas não acredito que, em pouco espaço de tempo, ele vai estar compondo também a base do governador, né? O Partido Novo 2 vagas, né? Aí vem a Federação Brasil, né? Que no caso seria PT, PCdoB e PV, com 17 deputados, né? Sendo aí a federação, né? O maior número de deputados eleitos dentro do campo da centro-esquerda, né? Então, acredito aí que no primeiro ano o governador terá a lua de mel aí com a Assembleia Legislativa, né? Agora entra um próximo passo, que é a discussão da presidência, né? Que termina a eleição hoje, já não tenho dúvida que os partidos já estão fazendo aí análises, né? Para a presidência da Assembleia Legislativa.
0: E a gente poder observar, e aí eu vou aproveitar a sua vinda aqui, Rafael, temos aí, né, a bancada do PL com 21 ali deputados e a federação com 17. Obviamente, PL mais e outros partidos a centro, tanto direita, a centro-esquerda. Podemos dizer que vai ter muito trabalho nas articulações, né? Como que o senhor vê a possibilidade nessa assembleia nossa, por mais que a tendência é ser ali de direita, né? Tem uma maioria no sentido de números absolutos, mas isso não condiz, porque aí cada deputado às vezes vai ter a sua forma de trabalho, a sua linha que queira seguir. Como que é possível a gente ver isso futuramente?
1: A gente observa assim que o campo da centro-esquerda fez bons nomes de deputados. Quando eu falo bons nomes, são deputados que de fato entendem de política, constroem políticas públicas, e eu tenho certeza que tem tem seu posicionamento bem ferrenho, né? Terá seu posicionamento bem ferrenho dentro da Assembleia Legislativa, né? Então, por exemplo, a gente pega aqui alguns deputados que foram cabeça de chapa do PT, né? Dentro da professora Beatriz Cerqueira, né? Que teve 328 mil votos, né?
0: Exato.
1: É extremamente expressivo, né? A ex-ministra, né? A deputada Macaé Evaristo, 157 mil votos. Leninha, 87 mil. A reeleição do Caixa, né? Pelo PV, né? Com aí 53 mil votos. Então, né? A gente também tem que ter sensatez de analisar que a centro-esquerda ali, dentro do campo ideológico, tem bons nomes lá que levarão grandes embates dentro da Assembleia.
0: Rafael, vou aproveitar a audiência do nosso ouvinte e trazer, serão lidos aqui os nomes dos 77 eleitos. E quem está nos acompanhando, né? Nesse momento estamos aqui ao vivo na Rádio Sacramento e quer participar conosco, pode mandar aí o seu WhatsApp, a gente tenta acompanhar na própria transmissão do nosso YouTube também, se tiver ali alguns comentários, né? A gente acompanha também, né? Nessa repercussão do nosso trabalho. Ó, Bruno Engler, do PL, foi eleito mais votado em todo o estado, né? E reeleito com 675.932 votos. Mas agora eu vou ler aí os nomes dos demais, né? Beatriz Cerqueira, do PT, Pablo Almeida, do PL, Eduardo Azevedo, do PL, Ludi Falcão, do Republicanos, e vou te pedir, o Rafael, para separar alguns nomes para a gente depois comentar. Inclusive, nós já íamos falando do Bosco, né? Que é atualmente deputado, mas não conseguiu reeleição, mas Ludi Falcão nos chama a atenção. O senhor já falou aí da centro-esquerda, né? Com Beatriz Cerqueira, a Macaé Evaristo, Antônio Carlos Arantes, do PL, Neilando Pimenta, do Republicanos, Elismar Prado, do PSD, reeleito também, Chiara Biondini, do PL, Enes Cândido, do PSD, Isa Lourença, do PSOL, Sargento Rodrigues, do PL, João Magalhães, do PSD, Dorgal Andrada, do PP, Duarte, do PSD, Gustavo Valadares, também do PSD, Adriana Alvarenga, do PP, Lucas Lasmar, da Rede, Maria Clara Marra, do PSDB, Noraldinho Júnior, do PSB, Leninha, do PT, Adriana Souza, também do PT, Rodrigo Lopes, do União Brasil, Gil Pereira, do PSD, delegado Cristiano Xavier, do PSD, Betinho Pinto Coelho, do União Brasil, doutora Laís Santiago, do PDT, Mauro Tramonte, do Republicanos, Vitório Midioli, do PL, Nayara Rocha, do PP, Ulisses Gomes, do PT, Carlos Henrique, do Republicanos, Ana Paula Siqueira, do PT, Carol Caran, do Avante, Raul Belém, do PSD, Cristiano Silveira, do PT, Tito Torres, do PSD, delegada Sheila, do PL, João do Social Avante, Ricardo Campos, do PT, o Gleno Alves, do PL, Zé Guilherme, do PP, Dr. Maurício, do Novo, Roberta Lopes, do PL, Marcelo Heitor, também do PL, Ale Portela, do PL, Zé Laviola, do Novo, Vitório Júnior, do PP, Marquinhos Lemos, do PT, Betão, do PT, André de Jesus, do PT, Gustavo Santana, do PL, Anderson Lima, do PL, Daniel Sucupira, do PT, Leleco Pimentel, do PT, Roberto Andrade, do PRD, Tony Carlos, PSDB, Dr. Jean Freire, PT, Denerval Germano, do PL, Marli Ribeiro, do PL, Luizinho, do PT, Mário Henrique Caixa, do PV, Coronel Henrique, do PL, Fabão, do PV, Rodrigo Cadeirante, do Podemos, Heleno do Hospital, PSDB, Amanda Teixeira Dias, do PL, Luiz Paulo, do PSB, Samuel Caires, do PL, Marília Amaral, do PL, Juca Bahia, do PRD, Pedro Luiz, do PL, Flávia Borja, do Podemos, Fernando Breno, do PRD, e Cabo Gregório Silva, democrata. Estes foram os 77 candidatos e eleitos para o próximo pleito em 2027. 9:02, eu disse para o Rafael anotar alguns nomes, porque nós vamos acompanhar agora o nosso Evangelho do Dia, aquela mensagem de fé e de esperança para o nosso dia começar muito bem, e vamos falar aí de nomes. Não sei se vocês se recordaram, falei aí de Tony Carlos, falei de Ludi Falcão, entre outros nomes que o sacramentano conhece, ouviram, e outros nomes que a gente conhece e não foi dito aqui nessa lista. Nós vamos fazer essa análise em instantes.

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0: Segunda-feira, dia 5 de outubro, memória de São Benedito. Evangelho segundo São Lucas, capítulo 10, versículos 25 a 37. Jesus respondeu: certo homem descia de Jerusalém para Jericó, caiu nas mãos dos assaltantes que lhe tiraram a roupa, o espancaram e foram embora, deixando-o quase morto. Por coincidência, um sacerdote descia por esse caminho. Ele o viu e passou pelo outro lado. Do mesmo modo, um levita que chegou a esse lugar viu e passou pelo outro lado. Mas um certo samaritano que estava viajando chegou junto dele, viu e se encheu de compaixão. Aproximou-se dele e tratou suas feridas, derramando nelas óleo e vinho. Então colocou o homem em seu próprio animal e o levou a uma pensão onde cuidou dele. Palavra da salvação. Glória a vós, Senhor. Meus irmãos e minhas irmãs, mais uma tentativa de pôr Jesus à prova. Desta vez o tema central é o conceito de próximo, bastante amplo na Bíblia, mas muito claro para Jesus, que o expressa através de sua pedagogia habitual, isto é, o uso das parábolas. No tempo de Jesus, alguns consideravam próximo apenas um parente ou amigo. Outros ampliavam o conceito e o estendiam aos membros do mesmo povo ou nação. Hoje, muitos de nós ainda pensamos como os judeus do tempo de Jesus, pois temos grande dificuldade em considerar os imigrantes como um de nós, nosso próximo, a quem devemos acolher, cuidar e amar. Jesus mostra que o nosso próximo é todo ser humano, filho de Deus, independentemente da sua origem ou condição.
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2: Estamos de volta, 9:07. Hoje o Estúdio 100 começa um pouquinho mais tarde, para você que gosta de acompanhar o nosso Estúdio 100 com aquela alegria de sempre, porque estamos repercutindo junto aqui no estúdio, Rafael Mendes, analista político, para falarmos das eleições. E agora estamos focando os deputados estaduais e daqui a pouco vamos falar da bancada federal mineira em Brasília. Rafael, aquela hora comentei, brinquei contigo, falei, anota alguns nomes aí pra gente poder analisar. E eu já quero trazer, já fiz a leitura dos 77 candidatos que foram eleitos, né, dentro aí da Justiça Eleitoral, todos já 100% as urnas apuradas. E eu não disse o nome de Bosco, né, que é atual candidato e que teve uma votação expressiva em Sacramento, chegando ali aos 4.930 votos. Por quê? Eu vou fazer aquela pergunta quase que simples de filho para um pai. Por que ele não foi, Rafael? Né, no sentido tão, no prático, e também explicar pra gente como que funciona um pouco essa questão aí da política.
3: Olha, o deputado Bosco, ele não foi por conta da regra do coeficiente, né? Na regra da sobra, o PSD ficou muito pesado. Então, a gente teve deputados dentro do PSD que PSD, só um instante que eu só estou pegando aqui para a gente tratar com números. Uhum. Então, por exemplo, não foi só o Bosco, não. Então, por exemplo, quando a gente pega aqui o doutor Wilson Batista, teve 66 mil votos. Então, assim, o Diego Oliveira, que é prefeito, foi prefeito lá de Passos, 60 mil votos. Então, assim, ficou uma chapa muito pesada, que na hora da recontagem dos votos, e só para o pessoal entender, a sobra, ela é calculada com o coeficiente eleitoral. Então, por exemplo, assim, primeira coisa, como é que a gente calcula o coeficiente eleitoral? A gente pega o total de votos válidos e divide. E divide por 77 cadeiras, né? Então, ali a gente acha o famoso coeficiente eleitoral. Então, vamos fazer conta grossa aqui. Vamos dar, eu não peguei o total de votos válidos por Minas, mas vamos supor que os votos, a cada 200 mil votos válidos, faz um deputado. Então, essa é a primeira rodada. Depois, na segunda rodada, que é a segunda fase que a gente chama de sobra, a conta é realizada, ela leva em conta o seguinte: as cadeiras remanescentes, que a gente chama de sobras, elas são calculadas pela média de votos aplicadas em sucessivas rodadas, como uma repescagem. Então, divide-se o total de votos do partido, ou no caso das federações, pelo número de vagas já obtidas e soma-se mais um, né? Então, quem tiver a média mais elevada leva a cadeira de sobra. É uma conta um pouco complicada, digamos assim, para a gente entender aqui pela rádio, né? Porque antigamente era 80-20, mas nessa eleição já não se aplicou 80-20. Se aplicou, sim, foi a regra de sobra calculada da forma que eu disse agora há pouco, né? A 80-20, a última eleição se considerou 80-20, foi a eleição agora
2: da municipal.
3: Então, é complicado a gente olhar, por exemplo, deputados, por exemplo, do PL, da própria federação aí, que foram eleitos aí com 30 e poucos mil votos, né? A gente fala assim, não vamos longe aqui, um dos nomes que a gente citou, por exemplo, aí o Fernando Breno, que foi eleito deputado estadual do PRD, foi prefeito aqui de Coromandel, uma cidade aqui do Triângulo Mineiro, foi eleito com 35 mil votos, né? Então a gente pensa assim, poxa, é um pouco injusto, né? Mas é a regra do jogo, a gente entra em campo sabendo qual que é a regra, né?
2: Verdade. E vou querer alguns nomes que eu falei pro senhor. Lude Falcão, que em Sacramento chegou aí a casa dos 1.000 votos, né? 1.041 votos. E foi reeleita, né? Que ela já é a atual, e com uma votação de 159.944 votos em todo o estado.
3: Lude Falcão chega grande dentro da Assembleia Legislativa. Vale a gente lembrar que Lude Falcão é esposa do vice-governador eleito, né? O ex-prefeito de Patos de Minas, né? O Eduardo Falcão, né? Com certeza, né? Essa é um reflexo também da campanha majoritária, afinal de contas o ex-prefeito de Patos de Minas, agora vice-governador eleito, né? Andou com ela o estado inteiro, né? E trouxe esse reflexo, né? Aqui em Sacramento ela teve o apoio aí, né? Da ex-vereadora Ieda, do vereador Vitor e também da Tânia, diretora lá da nossa escola técnica, né? Da Carolina, né? Lude Falcão aí conseguindo aí em torno de 1.000 votos, né? Volto a dizer que, assim, para Sacramento, para a região, a saída do Bosco, a perca do Bosco será sentida apenas duras, né? Por outro lado, né? A gente vê aí a deputada Maria Clara chegando grande também, né, na Assembleia Legislativa. Perdão. Inclusive, acredito aí que pelo fato, né, dela ser noiva, né, do atual presidente da Assembleia Legislativa, né, o Tadeuzinho, ela aprendeu muita coisa lá. Eu acho que ela tem probabilidade aí de estar disputando aí uma composição dentro da mesa diretora, né?
2: Maria Clara, que teve 91.436 votos em todo o estado, é do PSDB, e já quero fazer duas perguntas importantes, porque Tony Carlos, do PSDB também, conseguiu sua vaga e é o único representante da nossa região de Uberaba, né? Houve uma campanha, né? Tanto em meios de comunicação, campanha para Uberaba fazer ali, pelo menos, né? Deputados estaduais e federais. Um deu certo, mas será que somente o Mandurinha faz verão, Rafael?
3: Olha, eu sou municipalista. O que é ser municipalista? Eu acredito que os problemas são resolvidos nos municípios. Você nunca viu resolver uma cirurgia no SUS em Belo Horizonte ou em Brasília. Por quê? Porque os problemas, a dor das pessoas, são sentidas nos municípios. Então, assim, Rafael Mendes defende um municipalismo, né? É uma opinião particular minha. Para Uberaba ter eleito só o deputado Tony Carlos é mais uma vez uma grande vergonha para Uberaba. É uma vergonha. Eu fiquei extremamente sentido porque o cabo Diego Fabiano, atualmente é vereador em Uberaba, está no PL, né? Ele perdeu por 90 votos a cadeira. O deputado Bosco da nossa região também perdeu por 200 votos a cadeira, né? Patrícia Melo, primeira suplente do PT também, teve uma diferença um pouco maior, mas assim, a gente perder o Bosco e o Cabo Diego com aí 200 votos, 90 votos, é muito dolorido. Não vamos longe não, Tiago Mariscal também, vereador em Uberaba, está no PSDB, perdeu pro Paulo Abiakel, né? Por 100 votos. Em contrapartida, Uberaba deu 35 mil votos para o deputado federal Nicolas Ferreira. Tem alguma coisa contra o Nicolas? Não. Eu acho o Nicolas um deputado extremamente segmentado, um deputado que consegue atingir o coração daquele eleitor que tem sentimento de mudança, daquele eleitor de direita, né? Acredito que o deputado Nicolas Ferreira irá longe na política. Ele é novo, é um fator que ajuda muito. E além do tamanho que ele sai das urnas, né? Com mais de 3 milhões de votos. Mais de 3 milhões de votos. Mas quando a gente olha para essa questão municipalista, como eu disse, né? Aí volto novamente com uma opinião particular minha, não reflete, né, o que a rádio pensa, só o que eu penso. É, o problema se resolve nos municípios. Nos municípios. A transferência para Uberaba, para o hospital escola, para o hospital regional, se resolve aqui no município. Se resolve lá em Uberaba. Aí eu te pergunto, com essa falta de representatividade, como que a gente vai fazer, né? Eu fiquei muito feliz com a eleição do Tony, isso não é segredo. Eu era um entusiasta da sua campanha. É, acredito que depois de Uberaba, a cidade que mais deu voto na região para ele foi Sacramento, né? Sai de um processo eleitoral também muito forte dentro de Uberaba, né? E vamos ver aí como é que vai ser o reflexo disso. Agora uma questão, o Silas, que quero escutar inclusive sua opinião também, a gente está aqui num monólogo, né?
4: É um bate-papo.
3: É o reflexo desse processo. Então, por exemplo, eu acredito que esse reflexo da eleição, por exemplo, de Uberaba, enfraquece muito o grupo da prefeita Elisa, porque ela tinha responsabilidade direta com os candidatos, né, a qual ela declarou apoio, né? Então, Sacramento traz um reflexo muito positivo para o prefeito Juninho, né? Por conta dessa, quando a gente enxerga os grupos políticos, né? Então, essa avaliação também é muito importante na captação de recursos, né? Então, por exemplo, hoje, quem que o prefeito Juninho vai ter a oportunidade de bater na porta? Tony Carlos e Maria Clara Marra, né? Federal, Zé Vitor saiu grande, saiu muito forte daqui, o próprio Nilton Cardoso também, né?
4: É importante lembrar que Sacramento, em tese, né, contribui, óbvio, na proporção de números, né, dos votos. Claro que Sacramento não daria 20 mil votos para um só candidato, né? Mas nós tivemos, então, essa representatividade, né? Lúcia Falcão, que foi reeleita, teve votos em Sacramento, então se o grupo político às vezes pode, né? Pode não, deve, né?
3: Deve contribuir, sim.
4: Maria Clara, Tony, né? O Raul Belém também foi reeleito e teve votos aqui em Sacramento, mas sempre vai lembrar das perdas, como nós já destacamos, do Bosco e o Arnaldo Silva, por exemplo.
3: Olha, o Arnaldo também foi, não a é? Gente que gosta e acompanha política sabe do potencial do Arnaldo, né? O Arnaldo é um excelente deputado, né? Foi presidente da CCJ, na Assembleia Legislativa agora, né? Nesse último biênio, né? É um excelente deputado, é um deputado atuante, né? Inclusive, quero destacar aqui também o papel do vereador Leandro, né? Que trabalhou aqui em Sacramento pro Arnaldo, né? Teve uma votação sim expressiva, trabalhando sozinho, né? E sem dúvida a região, Uberlândia, Frutal, perde um excelente deputado estadual, que é o deputado Arnaldo.
4: Vamos agora à bancada mineira na Câmara Federal, 53 deputados federais que foram eleitos, alguns obviamente reeleitos. Que o senhor já falou aí alguns nomes, como Zé Silva, Nilton Cardoso. Zé Silva não foi, o Zé Vitor. E eu vou trazer aqui o nome dos 53 e novamente falo aí pro senhor, anota alguns nomes pra gente poder falar um pouquinho. Então, Nicolas Ferreira, ele que foi reeleito, Anelisa do PT, Duda Salaberti do PSOL, Reginaldo Lopes do PT, Rogério Correia do PT, Pinheirinho do PP, Zé Vitor do PL, Ana Pimentel do PT, Gleide Andrade do PT, Wellington Prado PSD, Paulo Guedes do PT, Gleidson Azevedo Republicanos, Pedro Rousseff do PT, Bruno Farias do Republicanos, Miguel Ângelo do PT, Diego Andrade do PSD, Dandara do PT, Lohana do PV, Rodrigo de Castro, União Brasil, delegado Marcelo Freitas, também União Brasil, Fred Costa, PRD, Bela Gonçalves, PT, Gilberto Abramo, Republicanos, Emedinho Madeira, do PL, Nilton Cardoso Júnior, do MDB, Dimas Fabiano, do PP, Padre João, do PT, Luiz Tibé, Avante, Rafael Simões, União Brasil, Samuel Viana, também do União Brasil, Eros Biondini, do PL, Vinícius Diniz, do PL, Leonardo Monteiro, PT, André Janones, da Rede, Nelly Aquino, do Podemos, Igor Santos, do PL, Paulo Abiáquio, do PSDB, Dr. Marcos Vinícius, do PL, Grace Elias, do PL, Lafayette Andrada, PL, Dr. Frederico, também PL, Caporezo, PL, Rosângela Reis, PL, Marcelo Álvaro Antônio, PL, Duarte Júnior, do PSB, Fabinho Ramalho, do PL, Tiago Ganem, do PL, Delegada Ione, do PL, Rodrigo Tavares, PL, Lincoln Portela, PL, Subtenente Gonzaga, PL, Júnior Amaral, PL e Sargento Melo, PL, também aí eleitos, ou seja, a bancada do PL com 21 cadeiras, a federação 13 cadeiras, são ali os detalhes que eu quero observar, porque falávamos disso, Rafael, na questão estadual. Também, então, houve essa polarização, PL, também novamente aí com mais cadeiras, mas a federação, que junta ali PT, PCdoB e PV, conseguindo fazer 13 cadeiras para a Câmara Federal, a bancada mineira em Brasília. O que o senhor fala um pouquinho desses nomes e números que vão aparecendo em Brasília?
3: Olha, começar ali por Uberlândia, né? A gente vê ali que o prefeito Paulo Sérgio sai fortalecido desse processo eleitoral, né? Um dos deputados apoiados por ele ali, que foi os Prados, né? Que inclusive teve novamente os dois irmãos reeleitos, né? Um na Assembleia e outro na Câmara Federal, com 60.000 votos, e me chama muita curiosidade, né? A perca, né? A não eleição da deputada federal Ana Paula, né? A esposa, né? Hoje viúva, né? Do ex-prefeito Adelmo, que morreu muito próximo do processo eleitoral, né? Então, sem dúvida, já começa ali, um divisor de águas para o processo eleitoral de 28, né? Então, assim, já veio alguns sinais de que a ausência do prefeito Adelmo em Uberlândia, né, trouxe um impacto grande, inclusive, na não eleição da deputada federal Ana Paula, com mandato, com fundo eleitoral, inclusivamente muito expressivo, 2 milhões de fundo eleitoral. A filha, que entrou no lugar do pai para disputar uma cadeira na Assembleia Legislativa, Maria Hilda Leão, né? Com 1 milhão também de fundo eleitoral. Então isso não trouxe resultado para o eleitor, ou seja, o eleitor de Uberlândia tinha um carinho, um olhar, um sentimento até de gratidão muito profundo pelo prefeito Adelmo, né? E com a ausência dele, isso não foi, esse capital político não foi transferido para a deputada Ana Paula, né? E em contrapartida, o prefeito Paulo Sérgio sai grande desse processo.
4: Isso a gente pode fazer algumas análises, que não há essa transferência. Em muitos casos a gente percebeu, Sim. Isso agora eu levo até a nível nacional. Muitos governadores apoiavam senadores, etc, etc. Ou era o governador com vice ali, e não houve essa transferência de voto, vou usar esse termo.
3: Excelente, aqui. Não, e é esse termo que se usa mesmo. A gente, quando estuda e pega histórico de eleições, a gente percebe que, assim, no melhor cenário, num cenário assim extremamente otimista, o poder de transferência de votos chega a 30%, né? A gente tem também outros exemplos aqui em Uberaba, aqui mais próximo da gente, como Uberaba, que foi quando o ex-prefeito Anderson Adalto tentou, né, colocar a sua esposa, a época esposa, né, a Ângela Mairink também, e que a gente viu esse reflexo aí de 20 e poucos% aí de transferência de voto, né? E já falando em Uberaba, então, vamos falar de Uberaba.
4: Vamos falar de Uberaba.
3: Uberaba sem deputado federal. Silas, que vergonha. Isso para a região, quando a gente fala que vergonha, é porque a região é muito dependente de Uberaba, né? Não é só Sacramento. Cidades menores que Sacramento, eu fico pensando assim, Água Comprida, Veríssimo, né? Que são cidades aí de 4, 5 mil habitantes, 3 mil habitantes, que depende absolutamente de tudo, saúde, transferência, educação, segurança pública, né? Infelizmente, né, a gente teve o Thiago Mariscal muito próximo, né, de conseguir a cadeira, né, mas não obteve sucesso. Né, o segundo colocado em Uberaba foi o deputado federal Nicolas, né, depois veio o ex-deputado Fran Cartafina também. E do quarto não me recordo aqui agora, mas assim, o que interessa é o reflexo que isso vai trazer novamente na região, não só em expressão política para a nossa região, mas bem como com recurso, né?
4: E vou trazer para Sacramento, dentro do que nós tivemos de números de Sacramento, dois nomes que eu gostaria que o senhor falasse, né? Que foram eleitos, Zé Vitor e Newton Cardoso, que estão mais próximos. Nicolas Ferreira também teve uma votação expressiva em Sacramento, 3.370 votos, né? Muitos votos. Mas os dois mais próximos, né? Zé Vitor e Newton Cardoso, né? Que são aí, e até Zé Vitor foi majoritário, né? Em Sacramento, repetindo aí a sua, quase a sua votação, enfim, da última eleição. Sacramento, em tese, não é que sai ganhando, né? Porque foram abraçadas por esses deputados, sim, né? Sim, porque realmente Sacramento se encaixa na questão de Uberaba. Dessa proximidade. Mas para Sacramento, em tese, grupos políticos, isso também favorece e fortalece.
3: Olha, sem dúvida, eu acho assim que quando a gente não vota pela proximidade, a gente tem que votar pela afinidade. Eu não tenho dúvida, né? Então, por exemplo, deputado federal Newton Cardoso, né? Presidente do MDB estadual, tem vínculos com a cidade, né? Tem uma base eleitoral aqui, né? Capitaneada principalmente aí pela turma do MDB, pelo ex-prefeito Baguá. Não tenho dúvidas que irá continuar ajudando Sacramento. E quando a gente analisa esse cenário federal, a gente observa-se que quem sai ganhando politicamente é o grupo do prefeito, né? É o grupo do prefeito Juninho Trevisan, né? A qual, né, tá ali a figura do ex-prefeito Baguá, né? Que o Juninho foi vice do ex-prefeito Baguá, então, naturalmente, é um grupo só, né? Deputado Zé Vitor sai com uma votação expressiva, eu acho que de fato é também um reconhecimento, né, por tudo que ele trouxe para Sacramento, né? E não tenho dúvida que serão os deputados mais atuantes aqui dentro do município, né? Principalmente agora com essa ausência, mais uma vez, de Uberaba ter deputado federal, né? Abre-se aí mais espaço para que esses deputados possam de fato trabalhar ainda mais para o Sacramento. E é isso que a gente, enquanto cidadão, espera, né, Silas?
4: Verdade. Quero também trazer um pouquinho da federação, que a federação teve lá 17 vagas conquistadas, né, para aí os deputados. Opa, peraí, deixa eu trazer certinho. Para deputado federal não foram isso todos, não. Foram 13 vagas. 13 vagas, né? 13 vagas, né? Mas com alguns votos importantes que Sacramento traz. Anelisa, que teve aqui 528 votos e teve a maior votação da federação, com quase 500 mil votos, deixa eu pegar aqui certinho, 524.219 votos. A federação no município de Sacramento, com Dandara, Reginaldo Lopes, todos esses, né? Também o Pedro Rousseff, Lohana, do PV, que era.
3: Foi uma grata surpresa essa Lohana, viu?
4: Deputada estadual e agora
3: pode
4: federal.
3: Pode anotar o nome dessa menina aí, porque ela tem um futuro político, uma vertente grande. Anotem o nome dessa menina lá de Divinópolis.
4: Quando a gente fala aí dos grupos políticos, a federação, em tese, em Sacramento também está fortalecida com esses nomes que obtiveram votos aqui em Sacramento, né? Como eu disse, Reginaldo Lopes, a Anelisa, entre outros, também há de se fazer um trabalho pensando na cidade.
3: Olha, o PT tem vários segmentos, né? Dentro dele, né? E eu considero alguns nomes ali que são literalmente fora da curva, né? Assim, da questão do radicalismo, né? Da mesma forma, quando a gente analisa a direita também, né? Tem nomes ali fora da curva, como o próprio deputado federal Zé Vitor, né? Que é um puta de um articulador, é um cara acima da média, não tá ali nos extremos, né? E sempre muito coerente com suas posições, né? E o PT é a mesma coisa. Então, por exemplo, assim, Dandara, olha o resultado dessa moça. Essa moça cresceu, bateu a casa de 80 mil votos, confere aí, por favor.
4: Estou conferindo aqui.
3: Bateu a casa, se falha a memória, de 80 mil votos.
4: Em todo o estado, 108.193 votos.
3: Então, eu acho que 80, se brincar, foi
4: na região.
3: Foi na região aqui, né? Então, assim, cresceu demais a própria Lohana, e o PT, assim, não vou nem dizer PT, mas o campo da centro-esquerda mostrou também seu tamanho aqui dentro do processo de eleitoral aqui em Sacramento, né? Se a gente somar aí a turma do PT que teve voto aqui, eu acho que a gente chega a bater quase na casa de 1.000 votos, se não ultrapassar 1.000 votos aí, né? Uma pessoa que eu acho também extremamente fora da curva e que foi uma pena não ter eleita, se eu não me engano, ela ficou com a primeira suplência da federação para a Assembleia Legislativa, que foi a Patrícia Mello, né? Que está sempre aqui também, a gente vê uma movimentação dela aqui com a turma do PT, né? Então, tem bons nomes, sim, e a gente espera que esses bons nomes, como a própria Dandara, que teve 343 votos aqui, Miguel Ângelo, 224 votos aqui, Reginaldo Lopes também é um cara extremamente excepcional, quem conhece ele sabe que ele é fora da curva, 205 votos, né? Retribuam esses votos e lembrem aqui em Sacramento que as lideranças daqui de Sacramento possam de fato também ter acesso ao gabinete e lá bater na porta falando assim, não esquece de nós não.
4: Isso é muito importante. Só para trazer aqui alguns números para os nossos ouvintes de outros candidatos, né, que não obteram êxito, como nós falamos aqui do Franco Cartafina, em Sacramento ele teve 407 votos, Pedro Aihara, né, 381 votos, o Zé Silva, né, que também não obteve aí o êxito, 239 votos, Anderson Adalto, 231, o Igor Santos, 226, né, Ana Paula, como o senhor bem destacou, 213 votos. Eleitos ou não eleitos, né, Sacramento conseguiu distribuir votos aí para tanto direita quanto esquerda, centro-direita, centro-esquerda. Então é preciso a gente ficar aí analisando estes números e principalmente seguir o trabalho de todos esses agora eleitos e futuramente empossados o ano que vem para resultados bons para a nossa cidade, né, Rafael?
3: Olha, sem dúvida, volto mais uma vez, a minha paixão pelo município, pela pauta municipalista, né? O que a gente espera é que agora, né, com a nova composição feita, eleita, né, a gente possa não só buscar recursos para nosso município, mas que de fato representem principalmente aquilo que a população anseia ao votar nele, né? Porque quando a gente vai para o voto, e isso não sou eu que estou falando, é diversos estudos, é diversas imersões que a gente já teve a oportunidade de participar, o coração vem primeiro do que a razão, ou seja, o eleitor vota com o coração. Eu acho que é por isso que o Nicolas mostrou sua grandeza. Por quê? Porque ele, de fato, consegue conversar com o coração do seu eleitor, né? Então, que esses que tiveram voto aqui, que por algum motivo, não só pela questão do recurso, a mensagem foi tocada no coração, né? Ou por uma bandeira, ou por uma pauta, ou por um projeto de lei, ou por uma causa, como a causa dos neurodivergentes, ou a causa dos cachorros, que a gente brinca, né? Da causa animal, né? Por algum motivo essa mensagem chegou no coração desse eleitor. Que de fato, então, cada um que hoje é eleito possa de fato ser a voz, né? Dentro da Assembleia Legislativa e dentro da Câmara Federal.
4: Rafael, quero agradecer a vinda aqui conversar conosco, trazemos aí números, né? De Minas, explicando um pouco como que se dará o trabalho agora, né? Lembrando que ainda tem todo o processo aí eleitoral, né? De diplomação, posse e ainda tem o segundo turno, né? Vale lembrar, a nível nacional, outros estados, não o caso de Minas Gerais e nem São Paulo, que é a nossa audiência aí, né? Que nos ouve, já foram definidos aí nomes para esses governos desses estados, né? Então, mas agradeço a sua vinda aqui conversar com a gente. Muito obrigado.
3: Não sei nem o que dizer, o que tem que agradecer é o inverso, né? Sempre a oportunidade da gente ter os microfones abertos aqui, né? Pra gente poder falar de forma muito franca, clara, a nossa opinião, aquilo que a gente já teve a oportunidade de conhecer, de estudar, de aprofundar, né? E diante de tantas eleições, né? Que a gente já teve a oportunidade de participar e trabalhar E de fato foi uma troca de experiência muito válida e um bate-papo. Espero que para você que nos ouviu também a gente possa ter feito aí algumas reflexões e ter esclarecido também aí alguns assuntos sobre esse universo do mundo político, viu? Meu muito obrigado, principalmente à rádio e a você que teve a paciência, né, de nos ouvir aí durante algumas horas dessa manhã.
4: Agora 9:36 e eu também quero agradecer a sua companhia, a sua audiência, você que acompanhou desde ontem os votos aqui em Sacramento, hoje trazendo essa repercussão tão importante e, claro, a discussão política ela não para só no período eleitoral, é preciso falarmos de política todos os dias, com a família, com os amigos, de maneira óbvia, respeitosa, para que nós possamos crescer sempre, ter aí as nossas consciências daquilo que a gente acredita, daquilo que a gente quer. E a Rádio Sacramento, mais uma vez, prestou o seu bom trabalho, mas já aviso, como tem segundo turno, vamos estar de volta dia 25 com aquela apuração de toda a nossa equipe e na segunda-feira, pós segundo turno, já fica aqui extensivo o convite, viu, Rafael, se estiver em Sacramento, né, estar conosco na segunda-feira pra gente fazer essa análise toda que vai ser aí o destino da nossa nação, dos nossos estados e muito mais. Para terminar, tem um giro de notícias, o Norberto Notari chega com as informações. Muito obrigado a você que nos acompanhou em instantes. 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
5: Segunda-feira, 5 de outubro de 2026, este é o Giro de Notícias. Eu sou Norberto Notari e você acompanha os destaques do momento. As ações do Brasil dispararam em Nova York neste domingo após o senador Flávio Bolsonaro, do PL, candidato à presidência da República, ter terminado com vantagem a apuração do primeiro turno das eleições nacionais. Ele disputa contra o presidente Luiz Inácio Lula da Silva, do PT. De acordo com a projeção dos analistas, o mercado recebe o nome do político de forma positiva. A maioria dos políticos citados nas apurações sobre o Banco Master constou um mandato nas eleições deste domingo. Entre os eleitos estão Jax Wagner, do PT da Bahia, Hugo Mota, do Republicanos da Paraíba, e Antônio Rueda, do União Brasil do Rio de Janeiro, além de Nicolas Ferreira, do PL de Minas Gerais. Entretanto, Ciro Nogueira, do PP, que tentava a reeleição ao Senado pelo Piauí, e ACM Neto, do União Brasil, candidato ao governo da Bahia, ficaram entre os derrotados. O presidente Luiz Inácio Lula da Silva, candidato à reeleição pelo PT, teve sua pior votação em termos de votos válidos em um primeiro turno desde 1998. Na ocasião, ele foi escolhido por 31,7% da população e perdeu ainda no primeiro turno para Fernando Henrique Cardoso, do PSDB. Ontem, a apuração fechou com o mandatário computando 45,02% dos votos válidos. O presidente da Argentina, Javier Milei, e o primeiro-ministro de Israel, Benjamin Netanyahu, parabenizaram o senador Flávio Bolsonaro, do PL, pelo desempenho no primeiro turno das eleições presidenciais. Em publicação nas redes sociais, o mandatário argentino classificou o resultado como uma eleição histórica. E sobre a eleição, um recadinho importante para você.
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5: O técnico da seleção portuguesa afirmou que não vai pedir desculpas a Cristiano Ronaldo. Em entrevista coletiva após vitória de Portugal sobre a Noruega por 2-1, Jorge Jesus afirmou que a situação está resolvida e que o craque volta quando quiser. A briga entre os dois veio a público depois que o treinador deixou o atacante aquecendo por 30 minutos sem o colocar em campo. Ronaldo deixou a delegação após o ocorrido. O Giro de Notícias é uma produção da agência Rádio Web. Texto e apresentação, Norberto Notari.
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4: Bom dia, tá na 100, tá feliz? Faltando 20 pras 10.
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17: 9:44.
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0: 9:46.
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0: Bom dia, Sacramento! Bom dia, região! Bom dia, universo!
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0: Se liga, tô chegando agora com o nosso Estúdio 100. Vem comigo, vem, porque amanhã tá linda.
7: Beijo no canto da boca.
0: E chuvosa também, né? Tá chovendo, vamos?
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0: Estúdio 100, está no ar e você liga pra gente. Agora pode ligar, viu?
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0: Ah, Silas Bonetti, vou te ligar, não. Vou mandar mensagem no zap. Então manda aquele zap.
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0: E juntos, vamos nesta manhã. Bom dia. Chamou, eu tô por aqui. 9:49. Bom dia pra você que tá começando aí o seu dia. Já estamos trabalhando, né? Vamos lá.
8: Bom dia pra nós.

0: Região e para este mundão de meu Deus, você que me ouve no www.radiosacramentofm.com.br, você que me ouve aí pelos aplicativos de rádio, obrigado pela audiência. E ó, seguinte, bora, hoje não tem sol na fazendinha não, mas tem, vamos. Bom dia, porque já tá chovendo, pelo menos aqui, próximo à rádio, aí também.
1: O sol já nasceu lá na fazendinha,
0: mas tem chuva também. Quem mais?
1: E cocoricou na galinha.
0: Então levanta, vem.

0: de brincar, mas é hora de trabalhar também, viu? Vamos trabalhar, hora de ouvir o Estúdio 100, ouvir a Rádio Sacramento FM. Ó, os termômetros aqui na casa da 100, na casa de 22 graus, tempo nublado, possibilidade de chuva, obviamente, né? Já tá até chovendo, mas há essa possibilidade durante o dia de hoje. Então vai sair de casa daqui a pouquinho? Lembra, tem que levar guarda-chuva. A umidade relativa do ar, 82%. Pôr do sol às 18:09.
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0: Eu também tô. 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
1: Muito bem, agora 9:56. Eu tô na 100, eu tô feliz e eu quero falar pra você que tá chegando agora. 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Fechou?

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10: 10 horas.

0: Vamos lá, bom dia, bom dia! Que alegria ter a sua audiência. Começamos juntos a nossa manhã. Alô, Ângela, já mandou aqui bom dia. Hoje, dia 5 de outubro, hoje é o Dia Internacional da Caridade. Hoje também, dia da Amazônia. Hoje é dia do irmão, tá? Então, aos irmãos aí, ó, cumprimenta seu irmão, dá aquele alô, dá aquele bom dia, né? Então vamos juntos aqui na nossa programação falar de quê? 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Vem comigo! 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
8: Bom dia, Silas.
0: Bom dia, bom dia, bom dia. Tô na senha, eu tô feliz. Agora é 10h05, já tem a nossa agenda paroquial, mas eu vou falar da Toque de Ouro. 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
0: 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Já vou adiantar até uma notícia aqui da nossa agenda paroquial, tá? O terço, 19h, e a missa 19h30, hoje segunda-feira, tá? Né? Na novena de hoje, você que é convidado, senão vai chegar lá mais tarde, não pode. 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
4: Hora da agenda paroquial aqui no nosso Estúdio 100, aquele momento com as principais informações da igreja no Brasil, no mundo, em Sacramento e também na sua região. Basta você chamar a gente, chama aqui no zap e fala: ó, Silas, eu sou de Delta, sou de Conquista, sou de Uberaba, da paróquia tal, e queremos que você informe o que está acontecendo aqui na nossa comunidade. Combinado? Então vem com a gente. E claro, vem pro Clube dos Amigos.
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4: Hoje é dia 5 de outubro e tem aniversariante. É o nosso amigo Geraldo Tavares dos Reis. Alô, Geraldo. Tá aí no Santo Antônio, não é isso? Um abraço para você, felicidades. Tudo de bom. É o nosso aniversariante do Clube dos Amigos. Na família dizimista não temos aniversário. É, Geraldo, hoje você é exclusivo, hein? Que bom, que Deus possa derramar muitas bênçãos na sua vida. Agora 10 horas, mais 10 minutos. Vamos com as notícias da nossa agenda paroquial.
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4: Quero convidar você para a confraternização dos Sereianos de Sacramento. Será nos dias 10 e 11 de outubro na sede do Sereia, tendo no dia 10, às 20 horas, a caminhada, né? Eu ia falar procissão, é a caminhada piedosa, levando o andor de São Francisco de Assis na sede do Sereia e rezando o terço luminoso nas intenções de todas as famílias dos Sereianos e por todos que lutam contra qualquer vício. Já no dia e depois, né? Teremos aí a festa com leilão, salgados, refrigerantes e muito mais lá na sede do Sereia. No domingo, dia 11 de outubro, às 15 horas, teremos a missa com a bênção aí dos instrumentos, as famílias noveneiras, são todos os Sereianos e familiares. E vale lembrar que a chegada dos visitantes será 9 horas da manhã. Teremos o grandioso almoço, o Romildo já esteve aqui fazendo o pedido, né, dos alimentos. Se você puder fazer sua doação, pode procurar também o Sereia de Sacramento, né, e fazer a sua doação. Vai ser de 11:30 às 14 horas o grandioso almoço por adesão, né? Uma galinhada saborosíssima, R$20. E após a missa, que será às 3 da tarde, tem continuação da festa, né? Com forró, leilão, salgados, refrigerantes, frango assado e muito mais. Portanto, todos convidados para a confraternização dos Sereianos de Sacramento e região. Vamos agora a Roma, vamos trazendo informação do Papa Leão XIV, ele que traz a seguinte mensagem: rezemos o terço para que os povos sejam libertados do flagelo da guerra. Acompanhamos agora a reportagem com os colegas da Rádio Vaticano.
5: Ao final do Ângelus, Leão 14 recordou que domingo passado, em Lourdes, convidou os fiéis a rezarem o Santo Rosário durante o mês de outubro, com a intenção especial de que cessem as guerras e se construa a paz. Entre os primeiros a rezar estiveram as crianças e continuam a fazê-lo através da iniciativa promovida pela Fundação Ajuda a Igreja que Sofre, de 1º a 7 de outubro, intitulada 1 milhão de crianças reza o Santo Rosário.
6: Ringrazio di cuore tutti i bambini e le bambine che in tante parti del mondo.
5: Agradeço de coração a todas as crianças que em tantas partes do mundo se unem a esta oração. Sigamos todos o seu exemplo, invocando a intercessão da Virgem Maria para que os povos sejam libertados do flagelo da guerra.
6: Dal flagello della guerra. In particolare preghiamo per la Terra Santa e per le vittime innocenti della violenza.
5: In particolare rezemos pela Terra Santa e pelas vítimas inocentes da violência. O pontífice recordou ainda um importante evento que terá lugar no Vaticano nos próximos dias, por ocasião dos 10 anos da exortação apostólica Amoris Laetitia. Trata-se de um encontro convocado pelo próprio Papa, do qual foram convidados os líderes das igrejas orientais católicas e os presidentes das conferências episcopais de todo o mundo.
6: Será um momento de discernimento sinodal.
5: Será um momento de discernimento sinodal para identificar os passos a dar para anunciar hoje o Evangelho junto das famílias e das jovens gerações, disse o Santo Padre, confiando a oração dos fiéis este compromisso e, sobretudo, das famílias, que são sinal de esperança e riqueza inestimável para a Igreja e para a sociedade.
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4: 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É a nossa agenda paroquial que está no ar agora 10h14 aqui na sua Rádio Sacramento. Lembrando da festa de Nossa Senhora do Rosário, que segue, né? Porque começou ontem, segue hoje, amanhã e quarta-feira na Igreja de Nossa Senhora do Rosário aqui em Sacramento. Hoje, então, o terço às 19h e a missa às 19h30. Todos os noveneiros convidados e você também que é devoto de Nossa Senhora do Rosário, tá? A festa segue até o dia 7 de outubro. Quero lembrar também que a festa social irá continuar e hoje, às 8h, tem o Festival de Sorvete, às 20h. Amanhã, dia 6, a noite da pizza. Portanto, já pode adquirir a sua, né? Adquirindo a sua pizza no valor de R$50. É muito importante, então, você estar aí já adquirindo para não ter, às vezes, aquele problema. Fala assim, eu queria, mas já tá todas, né, encomendadas. E no dia 7 de outubro, a noite do macarrão. A festa social acontecerá na Praça do Rosário. Portanto, venha participar conosco e ajude a comunidade a consertar o telhado, né? Toda a renda será destinada aí para o conserto do telhado. Já vou trazendo informação também da festa da Padroeira e Rainha do Brasil, Nossa Senhora Aparecida, na Paróquia Basílica Santuário. De 9 a 11 de outubro, nós teremos o tríduo preparatório, tá? Às 7h, você acompanha, né, até a Santa Missa no rádio, né, acompanha também aqui pelas redes sociais da Basílica, então às 7h da manhã. No dia 10, às 17h, será a procissão das velas, com saída lá do cemitério, com destino à Gruta dos Palhares. Ainda não temos informações sobre aí as camisetas e muito mais. Muito em breve, Padre Ricardo, Padre Márcio, né, estarão nos informando aqui na Rádio Sacramento. No dia 11 de outubro, 9h da manhã, procissão natatória, que vai sair lá do Rancho Estauai, com destino à Estação do Cipó. E no dia 12 de outubro, a já tradicional procissão fluvial pelas águas do Rio Grande, 10h da manhã, a missa campal no Cipó e 19h, Santa Missa na Basílica, sendo que teremos procissão e coroação lá na Basílica Santuário. Todos estão convidados, né, e se organizar aí para a festa da Padroeira do Brasil aqui em Sacramento, na Paróquia Basílica Santuário do Santíssimo Sacramento. Outras informações no decorrer da programação da nossa Rádio Sacramento FM 100,3. Agora 10:17, a nossa agenda paroquial fica por aqui. Amanhã você tem outras informações.
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2: 10:19. 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
2: Eu quero mandar um bom dia para quem tá de férias, tá de boa na lagoa, né, Elisângela? Eu a partir de amanhã aqui no rádio, viu, gente? Vocês já estão sabendo, né? Amanhã eu vou deixar vocês na companhia de Luiz Antônio e eu volto dia 20 de outubro. É rapidinho. Vocês não vão nem sentir falta minha, não. Claro que sentir falta, ô Benício, eu já voltei, né? Tá chovendo lá na fazendinha, né? Brinquedo não. O Adriana Terra, tá ouvindo aí a nossa programação, meu amigo Arthur, lá na CDC, tá aí ouvindo a nossa programação. Pessoal, tivemos agora há pouco, né? Silas Bonetti tá aqui no rádio, tem gente falando assim, você já tá falando hoje, hein? Desde as 8:30 da manhã, com o nosso momento especial das eleições, que tá lá no YouTube, tá? Conversamos, trazendo aí alguns números das eleições em Sacramento de maneira bem específica, né? E os nomes também dos deputados eleitos para 2027, tanto a nível estadual e federal. Combinado? 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
2: 1,3.

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1: 5,3.
2: Dona 100, eu tô feliz, 10:27. É, meus amigos, manda aí o seu bom dia, manda o seu alô, deixa eu mandar um abraço lá pra Gabriele, tá ouvindo aí a 100. Quero mandar um abraço pro meu amigo Betão, tá sempre ligado também na Rádio Sacramento, firme e forte. A Edilene mandou aí o seu bom dia. Vamos que vamos, meu povo, tá na hora de você mandar o seu bom dia, o seu alô no zap e manda o seu nome, tá? Bonitinho, manda o seu nome bonitinho, porque tem sorteio hoje. Aquela sandália feminina, ah, linda, pra você começar a semana, lá da Esporte Lacerda, meu amigo Vilmar, que falou, Silas, pode sortear uma sandália feminina aí hoje, porque estamos em liquidação e a galera não vai perder tempo, vai lá na liquidação da Esporte Lacerda. 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Já achei que ia chegar nos 10:30 para poder te avisar o seguinte: viajar é bom, né? Vou te contar, eu a partir de amanhã tô de férias, né? O que que eu vou querer fazer? Ah, uma viagemzinha merece, né? Mas eu já tô organizando uma para 2027. E isso 2027. 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

0: ignora não, hein? Mandem um zap pra gente. Manda zap aqui pra 100,3 e participa. No final do programa eu vou fazer sorteio aqui, combinado? Alô, Dilma, bom dia pra você. Tá ouvindo a Rádio Sacramento, já tá aqui cadastrada também. Um abraço lá pro Johnny. Abraço também pra Ivani, pra Laudelina, tá ouvindo a nossa programação. Manda um abraço pra Maria da Congada, que tá com a gente, tá feliz, tá na 100. 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
0: Tô na 100, tô feliz, 10:38. Gente, agora há pouco eu falei aqui, ó, da excursão que o nosso amigo Carlão tá organizando. A minha amiga Brasília traz aqui um depoimento agora que vamos ouvir junto, porque ela já foi lá e é sensacional, né? Não, Brasília, bom dia.
3: Ciro, quem for vai agradecer, porque é bom, eu conheço lá, conheço as igrejas todo. É uma igreja lá que ela é de ouro, a coisa mais linda. Você olha por fora, tá aquela coisa feia, sabe, desbotar, mas quando você entra dentro, você... como se diz o ditado, você baba de ver coisa mais linda. É muito bonito. Conheci lá na Falomena. Nossa, é muito lindo aí. E na Bahia, compensa, viu? Eu fiquei 5 dias lá, mas é muito bom lá. Quem for, não vai arrepender. Eu que não tenho essa condição de estar indo, por causa do meu pititinho que eu crio, ele já para levar, ele fica difícil. Então eu voltaria lá, que é muito bonito. Compensa você gastar um dinheiro muito bem empregado.
0: Maravilha aí, viu, gente? Ó, então já entra em contato lá com o nosso amigo Carlão, marca bobeira não. Você que tá ouvindo o Estúdio 110:39, tem mais bom dia, fala comigo, Maria, fala comigo.
4: Bom dia, Silas. Silas, eu gostaria de ouvir uma música com a Ana Castela. Opa, pode bom, ser qualquer música dela, vou oferecer pra todo mundo tá ligadinho na rádio, pra vocês aí, tenha um bom dia, viu?
0: Pra você.
4: Fica
0: também.
4: Com Deus, um abraço.
0: Bom dia, bom dia. Então vamos ouvir música. 10h39, que falar hoje eu já falei bastante, né, gente? Então pede a sua música logo aí pra mim. Fala, Silas, hoje você não vai ficar conversando, não. Você vai ouvir, você vai tocar música pra gente. Então manda logo aí o seu pedido musical. Lembrando, manda o nome completo. Você participa comigo, sorteio, oferecimento da Esporte Lacerda, viu? É, vai ter sandália feminina.
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0: Bom dia, bom dia! Deixa eu mandar um abraço lá pra Yasmin e claro, já um bom dia pra quem? Ela pôs aqui pra Mamis. É, dona Jane, hoje tá fazendo aniversário, é isso? É isso mesmo. Ô, Yasmin, você fala comigo aí, fala comigo. Manda bom dia, manda alô, 10h43, manda o nome completo pra participar aqui do sorteio. Minha amiga dona Benícia tá aqui cadastrada. A Iraci também já mandou o seu bom dia. 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
0: Bom dia, bom dia. Relógio marca aqui 10h44. O almoço tá pronto? Ainda não? Ei, quem acordou cedinho, tá com vontade de almoçar já, né? Ainda não? 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É, dona Jane completando então seus 44 aninhos. Ei, Jane, bom demais, hein? Que Deus te abençoe, felicidades hoje, sempre, sempre. Continue sendo essa pessoa maravilhosa que você é e principalmente ter educado a Yasmin, né? Com muito apreço, muito carinho, isso é bom, isso é muito bom e é importante na nossa vida. Deixa eu mandar um bom dia pra Ivani, minha amiga, tá ouvindo a nossa Rádio Sacramento, bom dia pra você, Ivani. A Terezinha Ferraz também já mandou o seu bom dia. A Graça tá na 100, tá feliz. Obrigado, viu, gente, pela audiência e companhia. Bora de música então pra Jane? Pedido da Yasmin? Por toda a minha vida com Daniel. Agora 10h45.
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0: Eu tô na 100, tô feliz, virou mania, gente. Você que tá aí ouvindo a rádio, já mandou um zap, ainda não? Sabe, né? Tá perdendo aí que hoje vai ter sorteio de sandália feminina no oferecimento lá da Esporte Lacerda. Deixa eu mandar um abraço aqui pra quem tá ouvindo a nossa programação, o Almir. Obrigado pela audiência, viu, Almir? 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Vamos de informação? Tá chegando aqui os colegas da agência Rádio Web, a Ana Lúcia, porque as bets saem do ar amanhã, dia 6. E o saldo pode ser sacado até hoje, dia 5 de outubro. As plataformas ficam abertas só para a retirada do saldo até as 23h59. Vamos aos detalhes com Ana Lúcia Caldas.
1: Com a proibição das apostas online no país, com a MP das Bets, os apostadores têm até as 23h59 desta segunda-feira para retirar voluntariamente os valores disponíveis nas plataformas de aposta online. Amanhã, dia 6, todos os sites e aplicativos sairão do ar. Os sites de aposta estão no ar somente para a retirada desse dinheiro. Para pedir o resgate, o apostador deve fazer o login no site ou aplicativo da casa de apostas, ir até a área de saldo e selecionar a opção saque, indicando o PIX ou a conta bancária. Quem não fizer o resgate vai receber o saldo de volta por meio dos bancos que operam com as empresas de apostas entre 9 e 14 de outubro. Entre os dias 7 e 8, as empresas deverão informar aos bancos os valores mantidos nas contas dos apostadores, vinculados aos respectivos CPFs. A devolução dos saldos vai ser feita integralmente por meio das instituições financeiras. Caso haja algum impedimento para a devolução, a Caixa Econômica Federal vai poder, então, intermediar o pagamento aos apostadores a partir de 14 de outubro. A medida provisória que acabou com as bets foi anunciada pelo governo no dia 25 de setembro e já está no Congresso aguardando instalação da comissão mista. Da Rádio Nacional em Brasília, Ana Lúcia Caldas.
0: Obrigado, Ana Lúcia, pelas informações. Agora faltam 5 minutinhos para as 11 da manhã.
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0: Tá na 100, tá feliz, 11 em ponto, bom dia.
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0: Agora 11 horas, mais um minuto, 11:01. 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
0: Agora 11:06. Bom dia, bom dia. 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Ah, deixa eu mandar um abraço aqui, ó, pra Sebastiana. Tá ouvindo a nossa Rádio Sacramento? Quem sabe a linda sandália pode ser sua, hein, minha amiga? É, manda aí o seu zap, ainda dá tempo, ainda dá tempo. Ô, Iraci, você ouviu, né? Linda música do Fagner, retrovisor. Nem avisei que era pra você, mas você tá aí sempre ligada, já sabe que foi especialmente para você. 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É, você manda mensagem no zap da rádio respondendo qual supermercado que sorteia um carro zero quilômetro há mais de 15 anos e pode levar no final de semana, na sexta-feira, um vale compras de R$50. Ô Darcy, eu esqueci de fazer o seu vale, você veio aqui na rádio? Ó, lembrando, hein, tem essa semana pra você vir fazer a retirada, manda um zap pra gente na rádio pra se organizar, tá bom? Eu sexta-feira acabei esquecendo, né? Estávamos aí organizando as eleições antes de eu sair de férias, tá? Antes de Silas Bonetti tá de férias, eu quero fazer o seu vale brindes para você aproveitar R$50 e vale compras do supermercado Renata, loja 1 na rua Uberaba 121, a loja 2 na Avenida Capitão Borges, número 1. 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
0: Vamos com informação das eleições. Tem reportagem com os colegas da Agência Rádio Nacional para falar das eleições em Minas, porque tivemos Cleitinho do Republicanos eleito no primeiro turno para o Senado, Domingos Sávio do PL e Marília Campos do PT. A Fran de Paula tem mais detalhes pra gente acompanhar aqui no Estúdio 100.
16: O Republicanos foi eleito em primeiro turno para o governo de Minas Gerais, com 55,4% dos votos válidos. Patrus Ananias, do PT, ficou em segundo lugar, com 26,3% dos votos. Cleito Gontijo de Azevedo, o Cleitinho, é natural de Divinópolis, cidade a 120 quilômetros de Belo Horizonte. Iniciou a carreira em cargos eletivos em 2016, quando foi eleito vereador. Em 2018, se tornou deputado estadual. Nas eleições de 2022, chegou ao Senado Federal. Em suas redes sociais, Cleitinho disse que vai governar para todos e afirmou que vai ser o governador que vai trazer a pacificação para o país, com Minas sendo exemplo para o restante do Brasil. A primeira cadeira do Senado de Minas ficou com Domingos Sávio, do PL. Sávio teve 24,2% dos votos. Médico veterinário, ele nasceu em São Tiago, que fica no Campo das Vertentes. Foi deputado estadual e líder da maioria na Assembleia Legislativa de Minas Gerais. Chegou à Câmara dos Deputados em 2010, onde cumpre o quarto mandato como deputado federal. A segunda vaga ficou com Marília Campos, do Partido dos Trabalhadores, que teve 19,4% dos votos válidos. Psicóloga, nascida em Ouro Branco, Marília foi prefeita de Contagem na região metropolitana de Belo Horizonte por 4 mandatos. De Brasília, Fran de Paula, da Rádio Agência Nacional.
0: Obrigado, Fran de Paula, pelas informações. 11:11 aqui na nossa Rádio Sacramento. E seguimos com mais informações. E agora a reportagem é do Renato Ribeiro sobre as abstenções. O primeiro turno teve 21% de abstenções. 33,5 milhões de eleitores não votaram, o maior índice desde 1998. Vamos aos detalhes com o Renato Ribeiro.
17: O primeiro turno das eleições deste ano registrou uma abstenção de 21%, o equivalente a quase 33 milhões e meio de eleitores. O número de ausentes é o maior desde 1998. Dos 160 milhões de eleitores aptos a votar, cerca de 125 milhões compareceram às urnas, quase 79%. Após a divulgação dos resultados, o presidente do Tribunal Superior Eleitoral, Cássio Nunes Marques, afirmou que vai trabalhar para diminuir a abstenção no segundo turno.
18: Não é o ideal, a abstenção de 20%. A ideia é intensificar e aperfeiçoar todos os mecanismos disponíveis para a Justiça Eleitoral para que a gente consiga diminuir esse percentual num segundo turno.
17: O primeiro turno registrou ainda 2 milhões e 200 mil votos em branco e 3 milhões e 600 mil votos nulos. A votação no segundo turno acontece no domingo, 25 de outubro. Da Rádio Nacional em Brasília, Renato Ribeiro.
0: Obrigado, Renato Ribeiro, pelas informações. Aqui na 100, vamos de música.
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0: Nós desejamos a você um ótimo dia. 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
3: Eu tô na 100, eu tô feliz, 11:21. Ó, pra você que chegou agora, eu quero falar também lá da Esporte Lacerda. Nosso sorteio vai ser à tarde, tá? Ao vivo, lá da Esporte Lacerda. Eu vou levar a listinha e vamos lá, ó. De um a tanto, fala o número, vai ser a ganhadora. Então você manda aí o seu zap, participa comigo nesta manhã aqui na Rádio Sacramento. 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
3: Tá. Que bom.

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1: Eu também tô. Essa música é linda, hein? Gratidão com Xande de Pilares. Pra você aqui na Rádio Sacramento. Ó, sabe quem tava aqui agora há pouco, gente? É, minha amiga Darcy veio fazer a retirada do Vale Compras lá do supermercado Renata. Isso é bom, né? Tá sempre ouvindo aí a nossa Rádio Sacramento e pra ela e toda a família, um abraço. Obrigado por estar ouvindo aí a nossa Rádio Sacramento. Deixa eu ver aqui, tem mais bom dia. Ah, minha amiga Luana. Eita, menina, um abraço pra você. Tá fazendo a estrada aí de sete voltas. Parabéns pelo seu trabalho, viu? É, a Luana tá, ó, sensacional aí nas estradas rurais. Hoje tá chovendo por aí, ô Luana? Depois você é a única que pode me falar aí como é que tá as chuvas na nossa região. Está chovendo, se parou aqui próximo à rádio, né? Agora parou, mas tá um clima hoje gostoso, tá maravilhoso. 11:29 agora aqui na sua Rádio Sacramento, vem comigo e vamos falar das óticas Clarice. 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

0: Obrigada, Léo.
1: Moleque.
0: Somos muito fãs sua. Desde criança crescemos.
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3: É comigo aqui na programação da sua Rádio Sacramento. Essa é das antigas, essa é bonita. Eu tenho certeza que você cantou ela, né? Essa versão aqui que teve o Leonardo, mas também teve aqui. Cadê o telefone? Ah, agora atualizou. E a Gabi Rafa, né? Sensacional essa versão aqui na nossa Rádio Sacramento. 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Deixa eu mandar um bom dia aqui, ó, pras meninas, a Luciana Ribeiro, já tá cadastrada aqui comigo, a Verônica também, bom dia, bom dia, obrigado pela audiência, mandando mais bom dia aqui, ó, pro Edivaldo, tá na Sem, tá feliz, o Marco Antônio, né, já mandei aquele bom dia pra Laudelina, tá ouvindo a nossa Rádio Sacramento, a Renata também ouvindo aí a nossa programação, muito obrigado, a Luciana de Oliveira. Alô, Sirlene, tá na Santa Feliz, tá lá no bairro Escape, ouvindo a nossa programação. Obrigado pela sua audiência e companhia. Eu quero falar agora, rapidinho, que o IMET, né, o Instituto Nacional de Meteorologia, emitiu alerta de perigo potencial de temporais. A semana vai começar com alerta de temporais no centro-oeste e no sul do país, enquanto no norte e nordeste o tempo fica instável com chuvas isoladas. Já no sudeste, a chuva vem forte com trovoadas e ventos. A previsão é do Instituto Nacional de Meteorologia, que emitiu um alerta amarelo de perigo potencial para tempestades já a partir desta segunda-feira em Mato Grosso do Sul. Para os estados do centro-oeste, a expectativa é de chuva com trovoadas. O mau tempo também segue no Paraná, Santa Catarina e parte do Rio Grande do Sul. Regiões em que a chuva não dá trégua e as temperaturas permanecem baixas, com as máximas em torno de 19 graus, apenas na região da fronteira com o Uruguai é que o tempo fica ensolarado. Segundo o IMET, a previsão de chuva com trovoadas para todo o estado de São Paulo, no Triângulo Mineiro e no centro-sul e oeste do Rio de Janeiro. Nas outras áreas do sudeste, o tempo fica instável com chuvas ocasionais. No norte do país, a chuva vem acompanhada de trovoadas no Amazonas, norte e leste de Rondônia, sudoeste do Pará, centro-oeste de Roraima e oeste de Tocantins. No Acre e Roraima, o calor persiste, os termômetros variam nas capitais entre 23 graus em Rio Branco e 37 graus em Boa Vista. O céu fica com muitas nuvens no nordeste. A possibilidade de chuvas isoladas apenas ao longo da faixa litorânea e entre o oeste do Maranhão e da Bahia. Entre as capitais, a temperatura mínima será de 22 graus em Maceió e a máxima 38 graus em Teresina. É informação do tempo, então bastante atenção a este alerta do Instituto Nacional de Meteorologia. 11:40 aqui na nossa programação 100,3.
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1: Eu estou com você 11:46. Haverá sinais de que eu tô chegando aí pras férias, hein? 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A partir de amanhã, quem vai comandar o nosso Estúdio 100, nesse período aí de descanso do Silas Bonetti, é Luiz Antônio, tá? Amanhã ele vai estar aqui assumindo o comando desses microfones e, ó, continua participando. Manda aí o seu alô, manda aí o seu bom dia na programação da Rádio Sacramento. 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

Bom dia, 11:54. Tá na hora de ir embora. Gente, quero desejar pra você aí uma excelente semana. É, viva aí cada momento do seu dia com muita alegria. Mesmo às vezes aparecendo certas dificuldades, é importante você estar com aquela alegria pra contagiar as pessoas. Combinado? Hoje, segunda-feira, 5 de outubro do ano de 2026. Já avisei, mas vou repetir aqui pra galera, né? Que a partir de amanhã estou aí com os dias de descanso, até porque também sou filho de Deus, mereço um descanso. Mas eu volto, tá? No próximo dia 20 de outubro, estaremos aqui de volta na programação da Rádio Sacramento. O Estúdio 100 será comandado pelo nosso querido amigo Luiz Antônio, que ó, domingão você tem acompanhado? É, o Estação Família tá maravilhoso. Então, ó, vai estar aqui junto com a gente, Luiz Antônio. Quero também aproveitar e já te contar um pouquinho da programação da Rádio Sacramento. Sexta-feira, dia 9, a partir de sexta-feira, voltará aí o horário reservado à propaganda eleitoral gratuita no rádio, 7 às 7:10 e do meio-dia ao meio-dia 10. Então, na sexta-feira, né, voltando aí ter a programação do horário reservado à propaganda eleitoral gratuita no rádio, você vai então ter aí alterações na nossa programação. Beleza? No mais, juízo em outubro começou. Tá chegando já já o quinto dia útil, com o Didi na conta, e você vai passear, vai divertir, vai aproveitar, né? E bora trabalhar. Lembrando que esse mês de outubro também é mês de aniversário da Rádio Sacramento. Que beleza! A Rádio Sacramento comemorando seus 45 anos. 45 anos de história, 45 anos desta rádio que leva pra você, até aí no seu coração, aquela alegria. E eu sempre digo: alegria, informação, diversão e evangelização. Galera, então valeu a todos que participaram. À tarde eu ainda volto, tá? À tarde eu ainda volto direto lá da Esporte Lacerda pra contar que tá, ó, com mega liquidação, liquidação maravilhosa, calçado masculino, infantil, feminino, pra toda a família aproveitar.

Tá. E eu vou ao som de Fernando de Sorocaba e Léo Foguete. Férias em Salvador. Oh, quem dera se eu pudesse estar com férias em Salvador, né? Mas vamos aproveitar. Valeu. Na sequência tem Vibe 100 com o Thiago Mariano.

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7: Meio-dia e dois.

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2: Muito boa tarde, meus queridos ouvintes. Pra você que tá ligado aí comigo na 100,3 e tá ligado comigo agora também na Vibe 100, 12 horas e 34 minutos, meio-dia e 34. Hoje, dia 5 de outubro de 2026. E segundou, meus amigos e minhas amigas. É, a segunda-feira já chegou e pra você que tava esperando ansiosamente, tava nada, né? A segunda-feira chegou de todo jeito e não tem outra forma senão abraçar essa causa e já começar o seu dia a dia aplicando aquela teoria que eu sempre trago pra vocês. Aplica aí a teoria do TBC e tira esse bundão da cadeira, parte pra ação, meu amigo e minha amiga. Só desse jeito, aquele tanto de planos que você só fala serão colocados em prática. Pra te ajudar nisso, eu vou trazer dicas de alimentação que vai trazer pros seus dias mais saúde, mais disposição. E pra você aí, que tá meio perdidão, meio perdidona, não sabe nada que tá acontecendo nesse mundão, tem giro de notícias também. E isso vem recheado com o melhor da música, com tudo que tá bombando no seu cenário nacional e internacional também. Então pode vir chegando juntinho comigo nessa segunda-feira maravilhosa, porque chegou a hora da

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2: Muito boa tarde, eu também tô ligado em vocês, tô na 100, tô feliz demais, 13 horas e 1 minuto, 1 e 1, eita galera, e você que vem chegando juntinho comigo, você que vem ligado na sintonia, tá sempre curtindo aí o melhor da música. Acabamos de curtir aí um pouquinho de Felipe Amorim cantando Tempo Perdido, música linda de Legião Urbana, né galera? Composições maravilhosas e além de maravilhoso também, eu trago pra vocês aqui, são dicas, dicas de alimentos que fazem bem pra sua saúde, pra sua disposição e pra você que por acaso aí quer melhorar já a sua energia no começo da semana, pois é, viu galera? Hoje eu vou trazer vários itens que vão ajudar você a dar aquele boom aí no começo da semana e começar já com o pé direito. Então já vamos começando com o primeiro item, que é aquele que eu jamais vou deixar de falar e eu sempre vou trazer pra vocês, que é a água, né, meus amigos? Sem nenhuma dúvida, é o alimento e o elemento essencial e principal pra você que quer ter saúde e também disposição. Lembrando aí, galera, que a água é essencial pra você ter mais energia no seu corpo, porque ela participa das trocas gasosas, das trocas metabólicas e também da transporte de nutrientes para todo o seu corpo. Então, é sempre necessário que você tenha a presença de água no seu corpo para ter o pleno funcionamento do seu organismo. Então, para de bobeira, sai dessa de achar que é um cacto do deserto abençoado. Não, não é, viu? Todo mundo precisa de água e você vai tratar agora de pegar aquele copinho, aquela garrafa, colocar bem do seu lado aí para não esquecer de se hidratar, viu? E agora às 13 horas e 1 minuto, vamos trazer mais música. A próxima é pedido lá da minha amiga Lilian de Araxá, que tá sempre ligada e oferecendo música para o seu amado, é o Caetano Júnior. E Caetano, essa mulher te ama, hein, meu querido? Tá oferecendo pra você aí, ó, música com Vitinho Imperador, Eu Me Apaixonei. Segura essa aí e vem com a gente.
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3: Muito boa tarde, eu também tô ligado em vocês, tô na 100, tô feliz demais, 14 horas exatas, e você que vem comigo na sintonia, tá sempre curtindo por aí o melhor da programação, o melhor da sintonia, e você também sabe que pode contar comigo por aqui, trazendo para vocês aqui o melhor da informação, inclusive para você que quer aquele app de energia aí, por acaso tá precisando de dar aquela reavivada na segunda-feira, meu amigo? Ontem comemorou, chorou e as eleições, seja lá qual for aí o seu motivo, vamos começar com o pé direito, já trazendo um item que inclusive tá na mesa do brasileiro todos os dias, e esse não pode falar, né? Já aproveito para mandar um grande abraço lá para os meus amigos do Café Marques da Costa, Zé Renato, um abraço lá para Gabi, o Vitinho, toda a equipe lá do Café Marques da Costa também, que está sempre ligado com a gente, e que inclusive, galera, essa bebidinha aí, ela traz sim uma grande energia, e ela também evita que aquele cansaço antecipado ocupe aí o seu dia e o seu corpo também, viu? Os compostos fenólicos e a cafeína trazem mais resistência para o seu corpo, e isso tudo também traz mais resistência para que você aguente aí aquelas pressões externas, né? Até mesmo a saúde mental pode ser um pouquinho melhorada com aquela xicrinha de café, viu? Vai na minha. E eu tenho certeza que seu corpo agradece demais se você beber com moderação, tá? 14:01, vamos trazendo mais música. Para você que tá ligado comigo, já sabe que aqui qualidade é o que não falta, e eu já vou trazendo para vocês cantando a música Espelho, na voz aí, galera, de Xande de Pilares. Essa aí ficou linda demais e é para vocês que eu vou trazendo aqui, viu? Segura aí e vem comigo. Ficou sensacional. Xande de Pilares não tem erro, né, galera? Segura essa então.
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0: Obrigado, Xande de Pilar.
1: Obrigado.
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3: Muitíssimo boa tarde pra você, 14 horas e 25 minutinhos. E você que vem comigo na sintonia, tá curtindo aí só música boa, né, galera? Acabamos de curtir aí um pouquinho de música de Urrapa, Pescador de Ilusões. É, galera, se os nossos joelhos não doessem mais, né? Não vai doer não, viu? Vamos encarar essa segundona aí, que o bicho vai pegar e é claro que você vai encarar de frente. Já começou a aplicar aí a teoria do TBC, já tirou o bundão da cadeira e pronto, galera. Agora é só partir pra ação e vamos que vamos, né? Mais música eu vou trazer pra vocês e além disso também informação. E pra você que por acaso quer ter saúde e disposição e quer ter aquela energia a mais pra você encarar o dia a dia, pois é, viu, galera? Você pode colocar na sua dieta aí mais um item além da água que eu já trouxe, além do café também, um item aí que vai te ajudar e muito, inclusive, eu já trouxe ele aí várias e várias e várias vezes, né, galera? Tô falando aqui da batata doce. É, essa batata doce aí que é tão famosa, principalmente entre a galera aí mais bodybuilder, né? A vitamina A e a vitamina B estão presentes na batata doce e ela é rica também em beta-caroteno e potássio, viu? Tudo isso fornece energia prolongada e fortalece a sua imunidade. Então, essas mudanças de tempo aí, ó, ficam ainda mais longe de você com os seus malefícios quando você tem a batata doce na sua dieta. Além disso também, a batata doce fornece para você aí, galera, um complexo aí que traz aquela facilitação para digestão, né, dos seus alimentos. Ela ajuda o seu corpo a digerir os alimentos aí de forma mais eficaz, né? E além disso, a batata doce tem diversas receitas aí que você pode usar a sua criatividade, colocar na sua dieta sem nenhuma dúvida. Eu tenho certeza que seu corpo agradece demais. 14:27, vamos trazer mais música pra galera que tá nos ouvindo aí através do WhatsApp, pessoal que tá sempre interagindo. Um abraço lá pra Denise Pereira, a minha amiga Luciana Ribeiro, um abraço lá pra Luanita, Luana Zoi, tá rompendo o estradão, fazendo acontecer. Alô, Verônica, você e toda a família aí, querido, um abraço aí, Marquinhos, aquela galera maravilhosa, Aurazília, um abraço lá pra Dilma, Celina, Elisângela, o Johnny também, que eu sei que tá sempre na sintonia por aí. Alô, Arthur, toda a galera da CDC Baterias, Adriana Terra e toda a família linda também, a Laudelina, minha amiga lá de Araxá, um abraço pra Graça que tá lá no litoral me ouvindo. Ei, Patrícia, como é que tá por aí, minha amiga? Pessoal aí também lá da Divisa que tá sempre na sintonia por aqui, todo mundo vai curtir agora. Música com CPM 22, galera, um minuto pro fim do mundo. Essa é linda demais, hein? Vem comigo curtir.

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4: Quatorze horas e 42 minutos e chegou aquela hora do nosso giro de notícias para você ficar por dentro do seu cenário nacional e internacional. Vamos com reportagem, mais informações com o Breno Zonta.
5: Outubro de 2026, esse é o giro de notícias. Eu sou Breno Zonta e você acompanha os destaques do momento. Os candidatos derrotados no primeiro turno da eleição presidencial se posicionaram sobre o segundo turno. Ronaldo Caiado, do PSD, Renan Santos, do Missão, e Augusto Cury, do Avante, os três, que tiveram 2% dos votos válidos cada, não manifestaram apoio nem a Flávio Bolsonaro, do PL, nem a Lula, do PT. Romeu Zema, do Novo, que recebeu 0,2% dos votos, declarou que estará contra o Partido dos Trabalhadores. Um dia depois do primeiro turno da eleição para a presidência do Brasil, o Ibovespa opera em forte alta nesta segunda. Perto das 11 da manhã, o principal índice da Bolsa Brasileira subia 8,25%, a quase 209 mil pontos. No mesmo período, o dólar registrou queda de 4,5%, cotado a R$ 4,98. No Rio de Janeiro, mesmo com todas as sessões apuradas, a eleição para governador está indefinida. Nesta segunda, o candidato do Republicanos, Antony Garotinho, pediu urgência no julgamento de sua candidatura, que foi indeferida pelo Tribunal Regional Eleitoral do Rio, mas enviou recurso que será julgado pelo Tribunal Superior Eleitoral. Se o TSE rejeitar esse recurso, os 274 mil votos para Garotinho, que representam 3% dos válidos, serão definitivamente invalidados. E com isso, o candidato do PL, Douglas Ruas, que teve 49,7% dos votos, passaria para 50,8% e venceria sem necessidade de segundo turno contra o candidato do PSD, Eduardo Paes. E ainda sobre eleições, um recado importante para você.
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5: A próxima legislatura, que começa no dia 1º de fevereiro, terá a maior bancada feminina da história do Senado do Brasil. Das 81 cadeiras da casa, 17 serão ocupadas por mulheres. Eram 11 em 2018 e 10 em 2022. No último domingo, entre as 54 vagas renovadas, foram 12 senadoras eleitas, também a maior quantidade em uma única eleição. O Giro de Notícias é uma produção da Agência Rádio Web. 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Edição, Mário Melo.
4: E vamos continuando o nosso Giro de Notícias com um pouco da previsão do tempo. Hoje teremos sol com muitas nuvens, pancada de chuva à tarde e à noite. A temperatura deve variar entre 18 e 27 graus e a umidade relativa do ar fica entre 63% e 96%. Para amanhã, teremos sol com muitas nuvens, chove rápido durante o dia e a noite. A temperatura deve variar entre 20 e 25 graus e a umidade relativa do ar fica entre 78 e 95%. E esse foi mais um Giro de Notícias para vocês e agora vamos de música.

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3: Oi, boa tarde, Thiago.
4: Estou ligado em você.
3: Dona, sim, tô feliz.
5: Eu também tô ligado em vocês, tô nascendo feliz, 14h58, daqui a pouquinho é momento de consagração, momento para você agradecer, pedir paz e amor para você e sua família. Logo após a consagração eu volto trazendo aí uma baita seleção com os melhores flashbacks, viu? Continue comigo na sintonia.

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2: Uma boa tarde a você, ouvinte da Rede Aparecida de Rádio. Eu sou o padre Alberto Pascotto e é com muita alegria que estamos celebrando mais uma vez a novena de Nossa Senhora Aparecida. Nos reunimos neste momento para renovar a nossa consagração à rainha e padroeira do Brasil. Com Maria em comunidade, conhecer e praticar a palavra. Esse é o tema principal da novena deste ano. Com o padre Ferdinando Mancílio, prefeito da Igreja do Santuário Nacional, vamos refletir o tema de hoje.
3: Que bom, terceiro dia da novena, e como é bom a gente rezar com Nossa Senhora e com você. E que bom que você está rezando conosco. Isto nos anima e nos torna mais feliz. Esse terceiro dia da novena vem lembrar para mim, para você, uma coisa muito importante da nossa missão de cristão, que é: somos construtores, não de qualquer coisa, somos construtores exatamente da paz. E quem abraça a paz não cria divisão, não cria ódio, separação entre as pessoas. Por isso, também somos chamados a sermos reconciliadores, construtores da paz e também reconciliadores. Você há de convir comigo que nossa sociedade está bastante dividida, seja pelas ideologias, seja pelas propostas macabras que oprimem, que ferem a vida, a dignidade das pessoas, seja pela decisão de nossos líderes, que tem dificuldade de lidar com a paz, e por isso é muito mais fácil fazer a opção pela guerra. O que que a guerra traz? Nada de bom. Se a guerra trouxesse algo de bom, o mundo estaria a mil maravilhas. Já tivemos duas guerras mundiais, e como hoje se afirma, como afirmou o Papa Francisco, as pequenas guerras de todo dia, que são a terceira guerra mundial. Então somos chamados a construir a paz, e a paz é esta relação de verdade adulta e de irmãos dentro da nossa sociedade, dentro da comunidade e dentro da própria igreja. Basta da falta de paz. Abracemos a paz e sejamos de fato construtores da paz e homens e mulheres reconciliadores. Certamente você já fez uma experiência de se reconciliar e sentir uma paz enorme no seu coração. Vale a pena. Tudo que vem de Deus vale a pena, e a paz é dele. Reconciliar-se e é também de Deus. Portanto, faça essa experiência da beleza e da grandeza da fé. Que Nossa Senhora ajude você e nos ajude a sermos promotores da paz e homens e mulheres reconciliados. Paz para você e a bênção de Deus, Pai, Filho e Espírito Santo. Um abraço, até amanhã, não se esqueça.
2: E agora a bênção da água. Deus Pai, Criador de todas as coisas, que criastes a água para purificar, lavar, trazer vida, abençoai a água, criatura vossa, que traga saúde, vida, libertação de todo o mal a todos que dela tomarem. Isso vos pedimos por Maria, por Jesus, na unidade do Espírito Santo. Amém. E agora vamos nos consagrar à Virgem Maria, Nossa Senhora Aparecida, na voz do venerável Padre Vítor Coelho de Almeida.
4: Ó Maria Santíssima, que em vossa imagem milagrosa de Aparecida, espalhais inúmeros benefícios sobre o Brasil. Eu, embora indigno de pertencer ao número dos vossos servos, mas desejando participar dos benefícios da vossa misericórdia, prostrado aos vossos pés, consagro-vos o entendimento para que sempre pense o amor que mereceis. Consagro-vos a língua para que sempre vos louve e propague a vossa devoção. Consagro-vos o coração para que depois de Deus vos ame sobre todas as coisas. Recebei-nos, ó Rainha incomparável, o ditoso número dos vossos servos. Acolhei-nos debaixo da vossa proteção. Socorrei-nos em nossas necessidades espirituais e temporais, e sobretudo na hora da nossa morte. Abençoai-nos, ó Mãe Celestial, e com vossa poderosa intercessão, fortalecei-nos em nossa fraqueza, a fim de que, servindo-vos fielmente nesta vida, possamos louvar-vos, amar-vos e render-vos graças ao céu por toda a eternidade. Assim seja.

0: Obrigado a você que rezou conosco nesse dia especial. Fique com as bênçãos de Deus, pela intercessão de Nossa Senhora Aparecida. Em nome do Pai e do Filho e do Espírito Santo. Amém.
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4: Vem você pra Vibe 100, 15:41. E você que tá comigo na sintonia, tá curtindo aí o melhor do flashback, né, galera? Curtir aí por último música de Elton John, Skyline Pigeon. Essa música é linda demais, né? Esse é o oferecimento lá pra minha querida mamãe, dona Patrícia, ela que eu sei que ama. E é a música linda, né, gente? Elton John, é, vamos falar a verdade, né, gente? É qualidade musical ali que o cara sabe demais. E vamos já deixar mais qualidade, inclusive pra quem tá fazendo mais um ano de vida. Já aproveito hoje, segunda-feira, desejar aqui pra galera que quer comemorar. Na segundona, pode, Thiago? Pode sim, pra quem tá fazendo aí mais um aninho de vida, pode muito bem. Dia 5 de outubro, já aproveito pra deixar um grande abraço pros nossos queridos aniversariantes. Um abraço lá pro nosso amigo que tá sempre ligado do Clube de Amigos, ao Geraldo Tavares dos Reis. Um grande abraço pra você, viu, Geraldo? Você que tá fazendo aí mais um aninho de vida, e os nossos amigos aqui das redes sociais também, que estão sempre ligados aqui na Rádio Sacramento, as redes sociais, através aí também do nosso WhatsApp, do aplicativo. Um abraço lá pra Juliana Melo, que tá fazendo aí mais um aninho de vida hoje. O Ian Garcia, um abraço também lá pra Camila Laureano, que tá fazendo aniversário hoje também. A amiga Evan Vandramini, a Evan, que tá sempre me ouvindo, galera, lá de Barretos. Um abraço aí, Evan. Ela que foi minha amiga aí, galera, lá na faculdade. Um abraço, Evan, você e sua amiga toda, viu? Ó, e todo mundo aí que tá fazendo mais um aninho de vida, sintam-se abraçados com desejos de paz, amor e muita prosperidade no caminho de vocês, viu? Vamos com mais música então, dessa vez com Van Halen. Essa aí é linda demais. Então, vem curtir comigo.

0: Boa tarde.
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4: A comunicação é minha, mas também é toda sua. E chegou aquela hora de dar tchau. E o tchau também vem junto com aquela mensagem para você levar aí pro seu dia, pra sua semana e pra toda a sua vida, meus queridos ouvintes. Então se liga aí na mensagem, hein? Você que vai levar aí a semana e já começou a levar a semana aí também, começando por ontem, né? No domingão aí. Fica o recado pra você, viu, meu amigo e minha amiga? Segura essa aí pra você entender. Aquilo que você pensa, repete e alimenta diariamente, seu cérebro começa a enxergar como realidade, mesmo quando já deixou de ser. Na política, nos relacionamentos, no trabalho ou na vida, precisamos aprender a atualizar nossas percepções diante das novas realidades. Observe os detalhes, questione antigas certezas e permita que os fatos, e não apenas os pensamentos, conduzam os seus passos. Desejo a todos uma semana de sabedoria, consciência e coragem para enxergar além daquilo que a mente insiste em repetir. Nem tudo que a mente acredita ainda existe. Às vezes, evoluir é aprender a enxergar de novo. Muito obrigado, amigos. Valeu. Até mais. Fui.

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Alô, meu gente, boa tarde, boa tarde, boa tarde, Sacramento, cidades vizinhas, alô, comunidades rurais e a galera da internet. Sejam todos bem-vindos. Muito boa tarde, são 16 horas, mais 5 minutos desta segunda-feira, dia 5 de outubro de 2026. Está começando.

Direção geral, padre Ricardo Fidelis, produção José Levaê. Apresentação é minha, sou eu, Walter Filho, vem cá, vem ficar comigo.

Vamos lá, meu povo, vamos lá, meu povo, juntinhos até às 18h30. E o melhor do sertanejão raiz no seu rádio, hein? É verdade, é verdade. Hoje estamos aí, né, no primeiro dia, logo após o primeiro turno das eleições para presidente, governadores e deputados, né, o Brasil inteiro. E aí, seus candidatos se elegeram? Tá feliz? Não tá feliz? Tem segundo turno para presidente, alguns também para governadores, né? E vamos que vamos. Assim caminha o barco, né? São 16h07, 16 e mais 7 em Sacramento, abrindo o programa.

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0: Muito bem, são 16 horas agora, 17 minutos. 16 e mais 17 em Sacramento. Modão de mococa e Moraci, copo de cerveja, Miltinho Rodrigues, meu martírio, e milionário José Rico, escravo do amor, foram as três primeiras de hoje, aqui no começo do nosso programa Ponteio da Viola, que vai até às 18h30 com você.
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0: São 16 horas agora, mais 26 minutos, 16 e mais 26 em Sacramento. Abel e Caim no ponto.

0: Aí o Ronaldo Viola e João Carvalho, overdose de beijos. Antes, Abel e Caim, esta noite eu vou embora. Vai nada. 16:33 em Sacramento. Vem pra cá, você também, vem pra senha. Aqui é muito mais gostoso.
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0: São 16 horas agora, 39 minutos, 16:39. Vamos atender aqui a participação da Ângela Seregatti, né? A Ângela na sintonia pediu pra ouvir o Menino da Gaita, homenageando aí seu ídolo. Vamos que vamos, Ângela!

0: Música linda.
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0: O menino da gaita, Sejão, grande Sérgio Reis. Agora eu vou atender meu amigo Zezinho lá no Chafariz. Zezinho sempre na escuta, né, Zezinho? Ele hoje pediu pra ouvir obras de poeta, Chitãozinho Chororó. Participação é de César e Paulinho.

0: Obrigado!
1: Valeu, valeu, valeu!
0: Aí, obras de poeta, Chitãozinho e Chororó, participação César e Paulinho. Ficou legal, né? Ficou legal. 16 horas agora, 48 minutos, 16:48 em Sacramento. Tivemos também aí o Sérgio Reis, o menino da gaita.
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0: Vamos lá, vamos atender aqui o senhor Agostinho lá em Conquista, né? Oferecendo o Berrante Madalena e Silveira e Silveirinha pros amigos de Conquista e pra nós da rádio.

Tá então o berrante de Madalena Silveira e Silveirinha. Foi o senhor Agostinho que pediu. Vamos atender, porque tem mais participação chegando aqui, né? A nossa amiga Rosimar. Ô, Rosimar, tudo bem com você? Tá rindo à toa, né? Tá rindo à toa. 16:57, ela pediu aí, Trio Parada Dura, Beco Sem Saída.

o trio Parada Dura, Beco Sem Saída, são 17 horas em ponto, aqui na cidade de Sacramento. Vem pra cá, você também. Aqui é só modão. Chegando mais uma boa aqui, ó. Adalberto e Adriano.

0: Muito bem, muito bem. Separação. É, Adalberto e Adriano, 17 horas agora, mais 4 minutos. 17 mais 4. É hora da gente conferir as dicas de hoje para um trânsito seguro. 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
0: São 17 horas agora, 12 minutos, 17:12 em Sacramento. Meu amigo Garça chegando, hein, Garça? Eu vou te contar uma coisa. O tempo, se ficar meio nublado, você já larga o serviço, né, Garça? Te fala. Fala, meu irmão.
10: Ô, Valtinho, como é que você tá?
0: Bom.
10: Firme ou não? Manda um alô pra nós aí. Não, tempo olha. Mudou pra pinga, hein? Pensa pra você ver. Falando com aqui, soltei o pega pros meninos lá, pintura lá, pra eles pintar dentro de casa. Eu disse, rapaz, o vizinho ali tá sem água. Aconteceu o mesmo detalhe que o meu aqui, rapaz. Que lodinho pega na boia, não deixa a água da mina subir, fui lá desobstruir. Aí eu queria me dar um pedaço de carne, tinha matado duas do via de pendurada. Eu falei, não, dessas duas rabadas aí, paga o serviço. Eu tô aqui embrulhado com essa aqui. Toca o arreio de prata aí pra nós. Abraço.
0: Ô, Garça, você não é bobo não, né, rapaz? Você não é nada bobo, né? 17:13.

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1: Eita, 17 horas e 16 minutos, a Rede Prata, Tião Carreiro e Pardinho. Agora tem mais participação chegando. Agora eu vou lá na Ponte Alta, porque meu amigo Gaspar também quer participar do nosso Ponteio da Viola. Fala, Gaspar!
2: Ô, Walter Filho, boa tarde, beleza, meu amigo? É o Gaspar de Ponte Alta. Eu queria pedir uma música pra você, se for possível, do Rei Gaspar e Majestade, Padroeira do Brasil e o Pastor. Oferecer pra todos os ouvintes que gostarem da música, beleza, meu amigo?
1: Falado, Gaspar, tá dado seu recado, boa semana pra você.

Muito bem, 17 horas agora, 20 minutos, 17:20. Ei, Gaspar e Baltazar, padroeiro do Brasil e o pastor. Tchau, Carreiro e Bardinho, Arreio de Prata. Sacramento FM. 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

0: São 17 horas, agora 28 minutos, 17:28. 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

Vamos lá, 17h29 em Sacramento. Vamos de moda, porque aqui, como eu digo sempre, é pouco papo e muito modão no nosso programa, né?

0: 17h36, 17h36 em Sacramento. Nós tivemos aí Alexandre Samuel narrando saudades. A música é bonita, eu não conhecia ela não. Além Aladim do outro lado da cidade, né? 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
0: 17 horas agora, 44 minutos.

0: 17h48, 17h48. Tivemos aí o Almir Sater, né? Com participação do Piano Branco e Chavantinho. Romaria, essa música é muito bonita, né? É, vem pra cá, vem pra 100.
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0: Em nome do Pai, do Filho e do Espírito Santo. Amém. O anjo do Senhor anunciou a Maria,
1: e ela concebeu do Espírito Santo.
0: Ave Maria, cheia de graça, o Senhor é convosco. Bendita sois vós entre as mulheres, e bendito é o fruto do vosso ventre, Jesus.
1: Santa Maria, Mãe de Deus, rogai por nós, pecadores, agora e na hora de nossa morte. Amém.
0: Eis aqui a serva do Senhor.
1: Faça-se em mim segundo a tua palavra.
0: Ave Maria, cheia de graça, o Senhor é convosco. Bendita sois vós entre as mulheres, e bendito é o fruto do vosso ventre, Jesus.
1: Santa Maria, Mãe de Deus, rogai por nós, pecadores, agora e na hora de nossa morte. Amém.
0: O Verbo divino se fez carne
1: e habitou entre nós.
0: Ave Maria, cheia de graça, o Senhor é convosco. Bendita sois vós entre as mulheres, bendito é o fruto do vosso ventre, Jesus.
1: Santa Maria, Mãe de Deus, rogai por nós, pecadores, agora e na hora de nossa morte. Amém.
0: Rogai por nós, Santa Mãe de Deus,
1: para que sejamos dignos das promessas de Cristo.
0: Oremos, infundir, Senhor, em nossos corações a vossa graça, para que nós, que conhecemos pela anunciação do anjo a encarnação de Jesus Cristo, vosso Filho, cheguemos por sua paixão e morte na cruz à glória da ressurreição, pelo mesmo Cristo nosso Senhor.
1: Amém.
0: E desejo para todos que nos acompanham as bênçãos de Deus Todo-Poderoso, Pai, o Filho e o Espírito Santo, e permaneça para sempre.

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13: 18 horas agora, mais 7 minutos de volta com o nosso Ponteio da Viola. Até as 18h30, só modão!

escolta de vagalumes pra eu e prainha. Antes, Piraí e Pirajá, comparação. 18 e 14 em Sacramento. Eu sou Walter Filho, seu amigo, e você está ouvindo a nossa Rádio Sacramento FM, né? A número 1, a mais pedida, a mais querida. Esse programa é o nosso ponteio da viola. Vem pra cá, você também, vem pra 100, gente boa.

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11: 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Vamos lá, minha gente, vamos lá que o programa tá acabando, então vamos aproveitar, né? Vamos trazer eles, Rick Renner.

gente, vamos embora, vamos embora. Nós tivemos aí Tonico, Rio Negro e Solimões, rodopiou, né? E o Rick Renner berrando que nem boi. Tamo indo embora, veio aí o Santo Terço, compadre Ricardo, a gente fica por aqui, desejando a todos vocês uma excelente semana pela frente. Muito obrigado pelo carinho, obrigado pela audiência e até amanhã, se o bom Deus assim o permitir, porque graças a ele é que a vida continua. Fui, minha gente!

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Com o coração cheio de esperança, iniciemos nossa oração pedindo pelas famílias, pela igreja, pelo mundo e por todas as intenções que trazemos em nosso coração. Em nome do Pai, e do Filho, e do Espírito Santo. Amém. Senhor Jesus, nós vos oferecemos este terço que vamos rezar, contemplando os mistérios de nossa redenção. Concedei-nos, por intercessão de Maria, vossa Mãe Santíssima, a quem nos dirigimos, as virtudes que nos são necessárias para bem rezá-lo e a graça que nos vem desta santa devoção.

0: Contemplemos neste dia os mistérios gozosos, mistérios da alegria. Nos mistérios gozosos, contemplamos a alegria do início da salvação, meditando sobre a encarnação e os primeiros anos da vida de Jesus. Esses momentos nos convidam a louvar o sim de Maria, a simplicidade da vida de Cristo e a grandeza do plano de Deus. Creio em Deus Pai Todo-Poderoso, Criador do céu e da terra, e em Jesus Cristo, seu único Filho, nosso Senhor, que foi concebido pelo poder do Espírito Santo, nasceu da Virgem Maria, padeceu sob Pôncio Pilatos, foi crucificado, morto e sepultado, desceu à mansão dos mortos, ressuscitou ao terceiro dia, subiu aos céus, está sentado à direita de Deus Pai Todo-Poderoso, donde há de vir a julgar os vivos e os mortos. Creio no Espírito Santo, na Santa Igreja Católica, na comunhão dos santos, na remissão dos pecados, na ressurreição da carne, na vida eterna. Amém. Pai nosso que estais no céu, santificado seja o vosso nome. Venha a nós o vosso reino, seja feita a vossa vontade, assim na terra como no céu.
1: O pão nosso de cada dia nos dai hoje. Perdoai-nos as nossas ofensas, assim como nós perdoamos a quem nos tem ofendido. E não nos deixeis cair em tentação, mas livrai-nos do mal. Amém.
0: Ave Maria, cheia de graça, o Senhor é convosco. Bendita sois vós entre as mulheres. E bendito é o fruto do vosso ventre, Jesus.
1: Santa Maria, Mãe de Deus, rogai por nós, pecadores, agora e na hora da nossa morte. Amém.
0: Ave Maria, cheia de graça, o Senhor é convosco. Bendita sois vós entre as mulheres. E bendito é o fruto do vosso ventre, Jesus.
1: Santa Maria, Mãe de Deus, rogai por nós, pecadores, agora e na hora da nossa morte. Amém.
0: Ave Maria, cheia de graça, o Senhor é convosco, bendita sois vós entre as mulheres, e bendito é o fruto do vosso ventre, Jesus.
1: Santa Maria, Mãe de Deus, rogai por nós, pecadores, agora e na hora da nossa morte. Amém.
0: Glória ao Pai, ao Filho e ao Espírito Santo.
1: Assim como era no princípio, agora e sempre, pelos séculos dos séculos. Amém.
0: Ó meu Jesus, perdoai-nos, livrai-nos do fogo do inferno, levai as almas todas para o céu e socorrei principalmente aquelas que mais precisarem da vossa misericórdia. Sagrado Coração de Jesus, nós temos confiança em vós. Nossa Senhora do Patrocínio do Santíssimo Sacramento, rogai por nós. No primeiro mistério, contemplamos a encarnação do Filho de Deus, anunciada pelo Arcanjo.

0: Pai nosso que estais nos céus, santificado seja o vosso nome. Venha a nós o vosso reino. Seja feita a vossa vontade, assim na terra como no céu.
1: O pão nosso de cada dia nos dai hoje. Perdoai-nos as nossas ofensas, assim como nós perdoamos a quem nos tem ofendido. E não nos deixeis cair em tentação, mas livrai-nos do mal. Amém.
0: Ave Maria, cheia de graça, o Senhor é convosco. Bendita sois vós entre as mulheres, e bendito é o fruto do vosso ventre, Jesus.
1: Santa Maria, Mãe de Deus, rogai por nós, pecadores, agora e na hora da nossa morte. Amém.
0: Ave Maria, cheia de graça, o Senhor é convosco. Bendita sois vós entre as mulheres, e bendito é o fruto do vosso ventre, Jesus.
1: Santa Maria, Mãe de Deus, rogai por nós, pecadores, agora e na hora da nossa morte. Amém.
0: Ave Maria, cheia de graça, o Senhor é convosco. Bendita sois vós entre as mulheres, e bendito é o fruto do vosso ventre, Jesus.
1: Santa Maria, Mãe de Deus, rogai por nós, pecadores, agora e na hora da nossa morte. Amém.
0: Ave Maria, cheia de graça, o Senhor é convosco. Bendita sois vós entre as mulheres, e bendito é o fruto do vosso ventre, Jesus.
1: Santa Maria, Mãe de Deus, rogai por nós, pecadores, agora e na hora da nossa morte. Amém.
0: Ave Maria, cheia de graça, o Senhor é convosco. Bendita sois vós entre as mulheres, e bendito é o fruto do vosso ventre, Jesus.
1: Santa Maria, Mãe de Deus, rogai por nós, pecadores, agora e na hora da nossa morte. Amém.
0: Ave Maria, cheia de graça, o Senhor é convosco. Bendita sois vós entre as mulheres, e bendito é o fruto do vosso ventre, Jesus.
1: Santa Maria, Mãe de Deus, rogai por nós, pecadores, agora e na hora da nossa morte. Amém.
0: Ave Maria, cheia de graça, o Senhor é convosco. Bendita sois vós entre as mulheres, e bendito é o fruto do vosso ventre, Jesus.
1: Santa Maria, Mãe de Deus, rogai por nós, pecadores, agora e na hora da nossa morte. Amém.
0: Ave Maria, cheia de graça, o Senhor é convosco. Bendita sois vós entre as mulheres, e bendito é o fruto do vosso ventre, Jesus.
1: Santa Maria, Mãe de Deus, rogai por nós, pecadores, agora e na hora da nossa morte. Amém.
0: Ave Maria, cheia de graça, o Senhor é convosco. Bendita sois vós entre as mulheres, e bendito é o fruto do vosso ventre, Jesus.
1: Santa Maria, Mãe de Deus, rogai por nós, pecadores, agora e na hora da nossa morte. Amém.
0: Ave Maria, cheia de graça, o Senhor é convosco. Bendita sois vós entre as mulheres, e bendito é o fruto do vosso ventre, Jesus.
1: Santa Maria, Mãe de Deus, rogai por nós, pecadores, agora e na hora da nossa morte. Amém.
0: Glória ao Pai, e ao Filho, e ao Espírito Santo.
1: Assim como era no princípio, agora e sempre, pelos séculos dos séculos. Amém.
0: Ó meu Jesus, perdoai-nos, livrai-nos do fogo do inferno. Levai as almas todas para o céu, e socorrei principalmente aquelas que mais precisarem da vossa misericórdia. Sagrado Coração de Jesus, nós temos confiança em vós. Ó Maria concebida sem pecado, rogai por nós que recorremos a vós. No segundo mistério, contemplamos a visitação de Nossa Senhora a Santa Isabel.

0: nosso que estais nos céus, santificado seja o vosso nome. Venha a nós o vosso reino. Seja feita a vossa vontade, assim na terra como no céu.
1: O pão nosso de cada dia nos dai hoje. Perdoai-nos as nossas ofensas, assim como nós perdoamos a quem nos tem ofendido. E não nos deixeis cair em tentação, mas livrai-nos do mal. Amém.
0: Ave Maria, cheia de graça, o Senhor é convosco. Bendita sois vós entre as mulheres. E bendito é o fruto do vosso ventre, Jesus.
1: Santa Maria, Mãe de Deus, rogai por nós, pecadores, agora e na hora da nossa morte. Amém.
0: Ave Maria, cheia de graça, o Senhor é convosco. Bendita sois vós entre as mulheres, e bendito é o fruto do vosso ventre, Jesus.
1: Santa Maria, Mãe de Deus, rogai por nós, pecadores, agora e na hora da nossa morte. Amém.
0: Ave Maria, cheia de graça, o Senhor é convosco. Bendita sois vós entre as mulheres, e bendito é o fruto do vosso ventre, Jesus.
1: Santa Maria, Mãe de Deus, rogai por nós, pecadores, agora e na hora da nossa morte. Amém.
0: Ave Maria, cheia de graça, o Senhor é convosco. Bendita sois vós entre as mulheres, e bendito é o fruto do vosso ventre, Jesus.
1: Santa Maria, Mãe de Deus, rogai por nós, pecadores, agora e na hora da nossa morte. Amém.
0: Ave Maria, cheia de graça, o Senhor é convosco. Bendita sois vós entre as mulheres, e bendito é o fruto do vosso ventre, Jesus.
1: Santa Maria, Mãe de Deus, rogai por nós, pecadores, agora e na hora da nossa morte. Amém.
0: Ave Maria, cheia de graça, o Senhor é convosco. Bendita sois vós entre as mulheres, e bendito é o fruto do vosso ventre, Jesus.
1: Santa Maria, Mãe de Deus, rogai por nós, pecadores, agora e na hora da nossa morte. Amém.
0: Ave Maria, cheia de graça, o Senhor é convosco. Bendita sois vós entre as mulheres, e bendito é o fruto do vosso ventre, Jesus.
1: Santa Maria, Mãe de Deus, rogai por nós, pecadores, agora e na hora da nossa morte. Amém.
0: Ave Maria, cheia de graça, o Senhor é convosco. Bendita sois vós entre as mulheres, e bendito é o fruto do vosso ventre, Jesus.
1: Santa Maria, Mãe de Deus, rogai por nós, pecadores, agora e na hora da nossa morte. Amém.
0: Ave Maria, cheia de graça, o Senhor é convosco. Bendita sois vós entre as mulheres, e bendito é o fruto do vosso ventre, Jesus.
1: Santa Maria, Mãe de Deus, rogai por nós, pecadores, agora e na hora da nossa morte. Amém.
0: Ave Maria, cheia de graça, o Senhor é convosco. Bendita sois vós entre as mulheres, e bendito é o fruto do vosso ventre, Jesus.
1: Santa Maria, Mãe de Deus, rogai por nós, pecadores, agora e na hora da nossa morte. Amém.
0: Glória ao Pai, e ao Filho, e ao Espírito Santo.
1: Assim como era no princípio, agora e sempre, pelos séculos dos séculos. Amém.
0: Ó meu Jesus, perdoai-nos, livrai-nos do fogo do inferno. Levai as almas todas para o céu, e socorrei principalmente aquelas que mais precisarem da vossa misericórdia. Sagrado Coração de Jesus, nós temos confiança em vós. Ó Maria concebida sem pecado, rogai por nós que recorremos a vós. No terceiro mistério contemplamos o nascimento do Filho de Deus.

0: Pai nosso que estais nos céus, santificado seja o vosso nome. Venha a nós o vosso reino. Seja feita a vossa vontade, assim na terra como no céu.
1: O pão nosso de cada dia nos dai hoje. Perdoai-nos as nossas ofensas, assim como nós perdoamos a quem nos tem ofendido. E não nos deixeis cair em tentação, mas livrai-nos do mal. Amém.
0: Ave Maria, cheia de graça, o Senhor é convosco. Bendita sois vós entre as mulheres, e bendito é o fruto do vosso ventre, Jesus.
1: Santa Maria, Mãe de Deus, rogai por nós, pecadores, agora e na hora da nossa morte. Amém.
0: Ave Maria, cheia de graça, o Senhor é convosco. Bendita sois vós entre as mulheres, e bendito é o fruto do vosso ventre, Jesus.
1: Santa Maria, Mãe de Deus, rogai por nós, pecadores, agora e na hora da nossa morte. Amém.
0: Ave Maria, cheia de graça, o Senhor é convosco. Bendita sois vós entre as mulheres, e bendito é o fruto do vosso ventre, Jesus.
1: Santa Maria, Mãe de Deus, rogai por nós, pecadores, agora e na hora da nossa morte. Amém.
0: Ave Maria, cheia de graça, o Senhor é convosco. Bendita sois vós entre as mulheres, e bendito é o fruto do vosso ventre, Jesus.
1: Santa Maria, Mãe de Deus, rogai por nós, pecadores, agora e na hora da nossa morte. Amém.
0: Ave Maria, cheia de graça, o Senhor é convosco. Bendita sois vós entre as mulheres, e bendito é o fruto do vosso ventre, Jesus.
1: Santa Maria, Mãe de Deus, rogai por nós, pecadores, agora e na hora da nossa morte. Amém.
0: Ave Maria, cheia de graça, o Senhor é convosco. Bendita sois vós entre as mulheres, e bendito é o fruto do vosso ventre, Jesus.
1: Santa Maria, Mãe de Deus, rogai por nós, pecadores, agora e na hora da nossa morte. Amém.
0: Ave Maria, cheia de graça, o Senhor é convosco. Bendita sois vós entre as mulheres, e bendito é o fruto do vosso ventre, Jesus.
1: Santa Maria, Mãe de Deus, rogai por nós, pecadores, agora e na hora da nossa morte. Amém.
0: Ave Maria, cheia de graça, o Senhor é convosco. Bendita sois vós entre as mulheres, e bendito é o fruto do vosso ventre, Jesus.
1: Santa Maria, Mãe de Deus, rogai por nós, pecadores, agora e na hora da nossa morte. Amém.
0: Ave Maria, cheia de graça, o Senhor é convosco. Bendita sois vós entre as mulheres, e bendito é o fruto do vosso ventre, Jesus.
1: Santa Maria, Mãe de Deus, rogai por nós, pecadores, agora e na hora da nossa morte. Amém.
0: Ave Maria, cheia de graça, o Senhor é convosco. Bendita sois vós entre as mulheres, e bendito é o fruto do vosso ventre, Jesus.
1: Santa Maria, Mãe de Deus, rogai por nós, pecadores, agora e na hora da nossa morte. Amém.
0: Glória ao Pai, e ao Filho, e ao Espírito Santo.
1: Assim como era no princípio, agora e sempre, pelos séculos dos séculos. Amém.
0: Ó meu Jesus, perdoai-nos, livrai-nos do fogo do inferno. Levai as almas todas para o céu e socorrei principalmente aquelas que mais precisarem da vossa misericórdia. Sagrado Coração de Jesus, nós temos confiança em vós. Ó Maria concebida sem pecado, rogai por nós que recorremos a vós. No quarto mistério contemplamos a apresentação do Senhor Jesus no templo.

0: assim. Pai nosso que estais nos céus, santificado seja o vosso nome. Venha a nós o vosso reino. Seja feita a vossa vontade, assim na terra como no céu.
1: O pão nosso de cada dia nos dai hoje. Perdoai-nos as nossas ofensas, assim como nós perdoamos a quem nos tem ofendido. E não nos deixeis cair em tentação, mas livrai-nos do mal. Amém.
0: Ave Maria, cheia de graça, o Senhor é convosco. Bendita sois vós entre as mulheres. E bendito é o fruto do vosso ventre, Jesus.
1: Santa Maria, Mãe de Deus, rogai por nós, pecadores, agora e na hora da nossa morte. Amém.
0: Ave Maria, cheia de graça, o Senhor é convosco. Bendita sois vós entre as mulheres, e bendito é o fruto do vosso ventre, Jesus.
1: Santa Maria, Mãe de Deus, rogai por nós, pecadores, agora e na hora da nossa morte. Amém.
0: Ave Maria, cheia de graça, o Senhor é convosco. Bendita sois vós entre as mulheres, e bendito é o fruto do vosso ventre, Jesus.
1: Santa Maria, Mãe de Deus, rogai por nós, pecadores, agora e na hora da nossa morte. Amém.
0: Ave Maria, cheia de graça, o Senhor é convosco. Bendita sois vós entre as mulheres, e bendito é o fruto do vosso ventre, Jesus.
1: Santa Maria, Mãe de Deus, rogai por nós, pecadores, agora e na hora da nossa morte. Amém.
0: Ave Maria, cheia de graça, o Senhor é convosco. Bendita sois vós entre as mulheres, e bendito é o fruto do vosso ventre, Jesus.
1: Santa Maria, Mãe de Deus, rogai por nós, pecadores, agora e na hora da nossa morte. Amém.
0: Ave Maria, cheia de graça, o Senhor é convosco. Bendita sois vós entre as mulheres, e bendito é o fruto do vosso ventre, Jesus.
1: Santa Maria, Mãe de Deus, rogai por nós, pecadores, agora e na hora da nossa morte. Amém.
0: Ave Maria, cheia de graça, o Senhor é convosco. Bendita sois vós entre as mulheres, e bendito é o fruto do vosso ventre, Jesus.
1: Santa Maria, Mãe de Deus, rogai por nós, pecadores, agora e na hora da nossa morte. Amém.
0: Ave Maria, cheia de graça, o Senhor é convosco. Bendita sois vós entre as mulheres, e bendito é o fruto do vosso ventre, Jesus.
1: Santa Maria, Mãe de Deus, rogai por nós, pecadores, agora e na hora da nossa morte. Amém.
0: Ave Maria, cheia de graça, o Senhor é convosco. Bendita sois vós entre as mulheres, e bendito é o fruto do vosso ventre, Jesus.
1: Santa Maria, Mãe de Deus, rogai por nós, pecadores, agora e na hora da nossa morte. Amém.
0: Ave Maria, cheia de graça, o Senhor é convosco. Bendita sois vós entre as mulheres, e bendito é o fruto do vosso ventre, Jesus.
1: Santa Maria, Mãe de Deus, rogai por nós, pecadores, agora e na hora da nossa morte. Amém.
0: Glória ao Pai, e ao Filho, e ao Espírito Santo.
1: Assim como era no princípio, agora e sempre, pelos séculos dos séculos. Amém.
0: Ó meu Jesus, perdoai-nos, livrai-nos do fogo do inferno. Levai as almas todas para o céu, e socorrei principalmente aquelas que mais precisarem da vossa misericórdia. Sagrado Coração de Jesus, nós temos confiança em vós. Ó Maria concebida sem pecado, rogai por nós que recorremos a vós. No quinto mistério contemplamos a perda do menino Jesus e o encontro no templo.

0: nosso que estais nos céus, santificado seja o vosso nome. Venha a nós o vosso reino, seja feita a vossa vontade, assim na terra como no céu.
1: O pão nosso de cada dia nos dai hoje. Perdoai-nos as nossas ofensas, assim como nós perdoamos a quem nos tem ofendido. E não nos deixeis cair em tentação, mas livrai-nos do mal. Amém.
0: Ave Maria, cheia de graça, o Senhor é convosco. Bendita sois vós entre as mulheres. E bendito é o fruto do vosso ventre, Jesus.
1: Santa Maria, Mãe de Deus, rogai por nós, pecadores, agora e na hora da nossa morte. Amém.
0: Ave Maria, cheia de graça, o Senhor é convosco. Bendita sois vós entre as mulheres, e bendito é o fruto do vosso ventre, Jesus.
1: Santa Maria, Mãe de Deus, rogai por nós, pecadores, agora e na hora da nossa morte. Amém.
0: Ave Maria, cheia de graça, o Senhor é convosco. Bendita sois vós entre as mulheres, e bendito é o fruto do vosso ventre, Jesus.
1: Santa Maria, Mãe de Deus, rogai por nós, pecadores, agora e na hora da nossa morte. Amém.
0: Ave Maria, cheia de graça, o Senhor é convosco. Bendita sois vós entre as mulheres, e bendito é o fruto do vosso ventre, Jesus.
1: Santa Maria, Mãe de Deus, rogai por nós, pecadores, agora e na hora da nossa morte. Amém.
0: Ave Maria, cheia de graça, o Senhor é convosco. Bendita sois vós entre as mulheres, e bendito é o fruto do vosso ventre, Jesus.
1: Santa Maria, Mãe de Deus, rogai por nós, pecadores, agora e na hora da nossa morte. Amém.
0: Ave Maria, cheia de graça, o Senhor é convosco. Bendita sois vós entre as mulheres, e bendito é o fruto do vosso ventre, Jesus.
1: Santa Maria, Mãe de Deus, rogai por nós, pecadores, agora e na hora da nossa morte. Amém.
0: Ave Maria, cheia de graça, o Senhor é convosco. Bendita sois vós entre as mulheres, e bendito é o fruto do vosso ventre, Jesus.
1: Santa Maria, Mãe de Deus, rogai por nós, pecadores, agora e na hora da nossa morte. Amém.
0: Ave Maria, cheia de graça, o Senhor é convosco. Bendita sois vós entre as mulheres, e bendito é o fruto do vosso ventre, Jesus.
1: Santa Maria, Mãe de Deus, rogai por nós, pecadores,
0: e bendito é o fruto do vosso ventre, Jesus.
1: Santa Maria, Mãe de Deus, rogai

0: Filho e ao Espírito Santo.
1: Assim como era no princípio, agora e sempre, pelos séculos dos séculos. Amém.
0: Ó meu Jesus, perdoai-nos, livrai-nos do fogo do inferno. Levai as almas todas para o céu e socorrei principalmente aquelas que mais precisarem da vossa misericórdia. Sagrado Coração de Jesus, nós temos confiança em vós. Ó Maria concebida sem pecado, rogai por nós que recorremos a vós. Infinitas graças vos damos, soberana Rainha, pelos benefícios que todos os dias recebemos de vossas mãos liberais. Dignai-vos agora e para sempre tomar-nos debaixo do vosso poderoso amparo. E para mais vos agradecer, vos saudamos dizendo:
1: Salve Rainha, Mãe de Misericórdia, vida, doçura e esperança nossa, salve. A vós bradamos os degradados filhos de Eva, a vós suspiramos gemendo e chorando neste vale de lágrimas. Eia, pois, advogada nossa, esses vossos olhos misericordiosos a nós volvei, e depois deste desterro, mostrai-nos Jesus, bendito fruto do vosso ventre, ó clemente, ó piedosa, ó doce sempre Virgem Maria.
0: Rogai por nós, Santa Mãe de Deus,
1: para que sejamos dignos das promessas de Cristo. Amém.
0: O Senhor esteja convosco.
2: Ele está no meio de nós.
0: Abençoe-vos Deus Todo-Poderoso, Pai, Filho e Espírito Santo. Amém.

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8: Segunda-feira, 5 de outubro de 2026.
7: Vamos aos destaques do dia.
8: Mais de 125 milhões de brasileiros foram às urnas neste domingo para o primeiro turno das eleições.
7: E forças de segurança pública fazem balanço das operações para combater crimes eleitorais. Gabriela Noronha.
9: De acordo com a Polícia Federal, foram apreendidos R$2.850.000 durante a atuação no primeiro turno das eleições.
8: Fim das bets.
7: Sites e aplicativos de apostas deixam de operar no país nesta terça-feira.
8: E prazo para resgatar saldo em plataformas termina hoje. Graziela Mendonça.
9: São mais de 1 bilhão e 300 milhões.

0: milhões de reais que ainda aguardam resgate nos sites e aplicativos de bets. Outubro Rosa.
1: Mês de falar sobre cuidados com a saúde da mulher e prevenção ao câncer de mama.
0: Saiba como identificar sinais de alerta e onde começar, onde encontrar assistência especializada pelo SUS. Cleide Lopes.
2: O INCA estima 78 mil novos casos de câncer de mama no ano até 2029.
1: Hoje na apresentação da Voz do Brasil, Luciano Seixas e Mariana Jungmann.
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1: As eleições no Brasil transcorreram com tranquilidade, segundo o balanço das forças de segurança que atuaram em todo o país.
0: As principais ocorrências registradas se referem à propaganda eleitoral irregular e tentativa de compra de votos.
1: E os eleitores não tiveram dificuldades para chegar aos locais de votação.
3: Mais de 321 mil profissionais foram mobilizados em todo o país para garantir a segurança das eleições de 2026. O ministro da Justiça e Segurança Pública, Wellington César Lima, destacou o trabalho conjunto do efetivo, que reúne agentes de forças estaduais, Polícia Federal, Tropa de Contingência, Polícia Rodoviária Federal e Força Nacional.
4: Demonstra muita integração, muita coordenação das forças de segurança e os números de fato são muito pequenos, muito irrisórios no que diz respeito às ocorrências de maior relevo.
3: De acordo com a Polícia Federal, foram apreendidos 2.850.000 reais em bens e valores durante a atuação no primeiro turno das eleições. Até o fim do domingo de votação, foram instaurados 49 inquéritos policiais e 204 pessoas foram conduzidas para as delegacias. O delegado Henrique Oliveira Santos, chefe da Divisão de Repressão a Crimes Eleitorais, falou sobre as principais infrações cometidas.
5: O crime que, por exemplo, mais aconteceu, né? O crime de propaganda irregular no dia das eleições, que já era algo esperado. O segundo crime que mais ocorreu no Brasil inteiro foi o crime de compra de votos.
3: A Polícia Rodoviária Federal também divulgou o balanço. O chefe da comunicação social da PRF, Alexandre Castilho, destaca que além do patrulhamento de rodovias, os agentes atuaram na prevenção e no combate a crimes associados ao processo eleitoral.
6: A PRF registrou quase R$1 milhão em dinheiro vivo e cheques bancários. Ainda houve duas interceptações de ônibus que transportavam eleitores irregularmente.
3: A PRF também restringiu no domingo de eleição o tráfego de veículos de grande comprimento e de cargas superdimensionadas. Segundo a corporação, a medida contribuiu para evitar congestionamentos. Reportagem Gabriela Noronha.
0: E termina hoje o prazo para retirar o saldo em sites ou aplicativos de bets.
1: Com a proibição dos jogos, as plataformas de apostas deixam de operar em todo o país a partir de amanhã.
0: Caso o apostador não retire o saldo a tempo, o valor será devolvido pelos bancos a partir do próximo final de semana.
3: São mais de R$1.300.000.000 que ainda aguardam resgate nos sites e aplicativos de bets. O prazo termina às 23h59 desta segunda-feira. A partir desta terça-feira, os sites e aplicativos deixam de operar, conforme o cronograma de implementação da medida provisória que proibiu as bets no Brasil. A orientação para os usuários é acessar as plataformas em que tem cadastro e solicitar a retirada, ainda que o valor seja pequeno. É a situação da maioria das contas. 96% delas tem saldo abaixo de R$ 25. E quem possui contas em mais de uma empresa deve conferir em cada uma delas. Os valores que não forem retirados voluntariamente dentro do prazo serão devolvidos pelos bancos entre 9 e 14 de outubro. Caso haja algum impedimento para restituição, a partir de 14 de outubro, os recursos serão transferidos à Caixa Econômica Federal, que ficará responsável pela devolução aos apostadores. Graziela Mendonça para a Voz do Brasil.
1: E o Ministério da Fazenda definiu regras e prazos para encerramento das atividades das empresas de apostas que não possuem mais autorização para funcionar no país.
0: De acordo com portaria publicada pela pasta, as empresas têm até a próxima quarta-feira para enviar saldos finais das contas dos usuários. O levantamento deve considerar os valores que os usuários podem resgatar até hoje.
1: E as plataformas têm até o dia 15 de dezembro para regularizar todas as pendências financeiras referentes ao período em que estiveram em funcionamento.
0: A portaria também exige que as empresas mantenham os dados cadastrais atualizados e tenham um representante legal no Brasil para cuidar de possíveis pendências.
1: Estamos no Outubro Rosa, mês de conscientização sobre o câncer de mama.
0: O movimento reforça informações sobre fatores de risco, métodos de prevenção e apoio às mulheres diagnosticadas.
1: Este ano, o Instituto Nacional do Câncer reforça a importância dos exames para a detecção precoce da doença.
2: Antônia Josimária de Oliveira Lima, moradora do Rio de Janeiro, descobriu um câncer de mama no finalzinho de 2015 e em 2016 operou o tumor, fez quimioterapia e ainda hoje segue em acompanhamento no Instituto Nacional do Câncer, o INCA. Para ela, a doença não representou o fim, mas um recomeço.
7: Hoje eu estou bem, graças a Deus, comecei a ter uma vida diferente. Você aprende a se valorizar, você aprende a se amar.
2: De acordo com o Instituto Nacional de Câncer, o INCA, o câncer de mama é o mais comum entre as mulheres do Brasil e no mundo. A doença se manifesta de várias formas, como, por exemplo, o aparecimento de nódulos, alterações na pele da mama, que fica com aparência de casca de laranja, e secreções no mamilo. O INCA estima 78 mil novos casos de câncer de mama no ano até 2029 e que a detecção precoce da doença é um fator determinante para a cura, como falou a chefe da divisão de detecção precoce do INCA, Renata Maciel.
8: Então, ficar sempre atenta, tocar as suas mamas, sentiu algo diferente, procure o mais rápido possível, porque o diagnóstico precoce ele também permite empregos de terapias menos invasivas, né? Menos agressivas, e assim a gente consegue também ter maior chance de cura.
2: O Sistema Único de Saúde oferece gratuitamente todo o tratamento para o câncer. Reportagem Cleide Lopes.
0: E hemocentros de todo o país contarão com recursos federais para a qualificação de serviços.
1: Uma portaria assinada pelo Ministério da Saúde estabelece incentivo federal mensal para aprimorar serviços de hemoterapia.
0: A medida também faz parte das ações para fortalecer a produção nacional de medicamentos derivados do sangue, como a imunoglobulina.
1: O Brasil firmou acordo para ampliar o fornecimento e a transferência de tecnologia do medicamento.
9: A portaria estabelece incentivo federal mensal aos hemocentros de todas as unidades da federação. A medida também prevê melhorias na estrutura dos hemocentros, nos equipamentos e nas condições de processamento e conservação do plasma, componente do sangue utilizado na produção de medicamentos. Além da portaria, também foi anunciado um acordo para ampliar a produção de imunoglobulina e alcançar a fabricação 100% nacional do medicamento utilizado no tratamento de imunodeficiências, infecções bacterianas e alguns tipos de câncer do sangue. Para isso, a empresa brasileira de hemoderivados e biotecnologia, Hemobras, firmou um acordo de cooperação com a empresa chinesa Tiantan Bio. A parceria prevê a cooperação para o registro no país de uma imunoglobulina humana de uso intravenoso. O ministro da Saúde, Alexandre Padilha, comentou a importância desse tipo de acordo de cooperação.
10: Quando a gente tem uma rede mais consolidada, com mais capacidade de incorporação tecnológica, então a gente consegue ter parcerias internacionais e nacionais tão potentes.
9: A Tiantan Bio também vai apoiar a Hemobras na modernização de sistemas e processos, com ações nas áreas de transformação digital, automação e gestão inteligente. Reportagem Márcia Fernandes.
0: Outubro é também o mês do idoso, um período para dar visibilidade às pautas relacionadas aos direitos das pessoas com mais de 60 anos.
1: No Brasil, essa população cresceu 11,3% em 2012 para 16,6% em 2025, mostrando uma tendência de envelhecimento populacional.
0: Os dados são da síntese de indicadores sociais, realizada pelo Instituto Brasileiro de Geografia e Estatística, o IBGE.
1: E nós conversamos com a pesquisadora Denise Freire, responsável pelo estudo, para saber mais sobre o retrato que ele mostrou da população com mais de 60 anos no Brasil. Acompanhe.
0: Olá, doutora Denise Freire, prazer ter a senhora conosco aqui, bem-vinda à Voz do Brasil. A senhora que conduziu aí a síntese dos indicadores sociais do IBGE, que apurou alguns dados sobre o envelhecimento da população, e aí a gente quer falar um pouco sobre isso hoje. O principal dado aqui que eu gostaria de começar trazendo é o que trata da população com mais de 60 anos, que cresceu cerca de 53% entre 2012 e 2025, né? A pesquisa apurou o que provocou esse aumento da população idosa, doutora?
11: Olá, é um prazer participar com vocês dessa entrevista. O estudo da síntese mostrou, né, esse aumento da população idosa no período 2012 a 2024. Né? Esse é um aumento que possui vários fatores, né, vários aspectos. Então, a gente pode considerar tanto, né, o aumento da expectativa de vida, melhoria de saneamento, né, melhoria também das condições de acesso a medicamentos e à saúde. Né? E, por outro lado, também a gente tem uma questão da queda da natalidade, né? Então, reduz a participação de crianças e jovens também na nossa população. Então, cada vez mais tem chamado a atenção esse aumento, né, de pessoas idosas na proporção da população brasileira.
1: Esse crescimento da população mais velha já vinha ocorrendo nas décadas anteriores, né? Foi observado algum tipo de aceleração?
11: Sim, tem havido uma aceleração, né, nesse processo de envelhecimento, nessa participação da população idosa dentro, né, do total da população brasileira, né, de acordo com esses aspectos que a gente citou já.
0: Agora, a pesquisa trouxe também dados sobre a idade das pessoas no mercado de trabalho, né? Aliás, é um dos principais focos da pesquisa, é o mercado de trabalho. E ela apontou uma presença expressivamente maior de homens do que de mulheres trabalhando após os 60 anos, não é isso, doutora? A que se deve isso?
11: Sim, exatamente. Historicamente, né, no mercado de trabalho existe uma participação maior de homens do que de mulheres, né, não só entre a população idosa, mas de uma maneira geral. Mas quando a gente faz esse recorte de 60 anos ou mais, cerca de metade dos homens ainda permanecem no mercado de trabalho, enquanto que entre as mulheres é cerca de um quarto. Né? Existe essa diferença importante, né, por gênero, principalmente, em primeiro lugar, por causa das condições previdenciárias. Né? Aos homens realmente é exigido ficar mais tempo, né, trabalhando e contribuindo para conseguir se aposentar. A mulher, como tem normalmente uma dupla jornada, né, ela tem também o trabalho de cuidar de parentes, de cuidar da casa, dos filhos, normalmente tem uma condição previdenciária em que ela exige menos tempo de contribuição do que os homens. Então, aos 60 anos, normalmente é difícil para os homens, né, para a maioria dos homens já ter conseguido se aposentar, então a maioria deles ainda permanece, né, pelo menos metade permanece no mercado de trabalho entre 60 e 69 anos. Né? A partir de 70 anos, a gente conseguiu fazer esse recorte, aí sim que há uma queda expressiva na proporção de homens que ainda trabalham. E mais significativa ainda entre as mulheres. Mas isso se deve também às condições de, assim, a gente tem um mercado de trabalho que tem uma informalidade, né, importante. Então, para as pessoas conseguirem atingir o mínimo exigido pela Previdência Social para conseguir se aposentar, também demora, né? Nem todo mundo também tem uma continuidade de contribuição ao longo da sua vida laboral. Então, isso faz com que as pessoas, mesmo, né, com mais idade, né, mesmo às vezes atingindo a idade mínima de aposentadoria, ainda não consigam se aposentar por falta de contribuição ainda à Previdência.
1: Outro dado sobre o mercado de trabalho é que a presença, o percentual de idosos empregados vem aumentando, embora tenha sofrido uma baixa aí durante o período de pandemia. E eles também ganham mais do que a média da população, né? A senhora pode comentar um pouco esses dados?
11: Sim, exatamente. O dado de 2024 apontava que cerca de um quarto das pessoas com 60 anos ou mais ainda estava inserida no mercado de trabalho, né? E foi o percentual mais elevado da série. né? Então a gente observa que a cada ano esse percentual de idosos que participam no mercado de trabalho vem aumentando, né? Na pandemia foi o menor valor, né, em 2020, porque os idosos justamente precisavam, né, se precaver, né, de contaminação, de, né, de doença para pegar a Covid, e realmente a sua participação diminuiu em 2020. Mas desde então, a cada ano, a sua participação vem aumentando e está em uma trajetória de alta. Né? Então, mas assim, são vários fatores. Então, assim, além da questão previdenciária, também, né, e da questão da informalidade, a gente também pode apontar a questão de arranjos, né, familiares, porque muitos, quando você tem, por outro lado, uma situação dos jovens, né, com dificuldade de inserção no mercado de trabalho, ou de uma inserção muito precária, os idosos acabam permanecendo como principal provedor, né, quando ele participa de uma família, né, com múltiplos membros e que também tem os jovens participando da família. Então, a pessoa mais idosa, que normalmente ganha mais, né, com, tem mais experiência, então ela vai tender sempre a ganhar uma remuneração mais elevada, né, do que das outras pessoas, das outras faixas etárias, né, e ela acaba também servindo como uma pessoa provedora, né, e no ambiente atual que, como eu já falei, dessa dificuldade dos jovens, então cada vez mais a gente vai, eu acredito que a gente vai assistir o aumento das pessoas idosas inseridas no mercado de trabalho, tanto homens quanto mulheres.
0: Muito bem, nós conversamos com Denise Freire, pesquisadora responsável pela síntese dos indicadores sociais do IBGE. Muito obrigada, doutora, pela sua entrevista à Voz do Brasil.
11: Muito obrigada.
1: Como a gente ouviu na entrevista, o Brasil tem cerca de 17% da população brasileira acima dos 60 anos e atravessa uma tendência de envelhecimento populacional.
0: Com esse crescimento, além dos cuidados com a saúde e o bem-estar, é preciso estar alerta para golpes ou crimes virtuais.
1: Apenas no ano passado, o Disque 100 registrou 1000 denúncias de violações virtuais contra pessoas idosas.
0: Além do Estatuto do Idoso, que tipifica crimes contra pessoas com 60 anos ou mais, existem canais de informação e denúncias para proteger esse público.
12: Aos 69 anos, o aposentado Pedro Mesquita não imaginava que pudesse cair no golpe do empréstimo consignado ao atender uma ligação de uma suposta funcionária do banco.
13: Ela propôs que quitava meus débitos do banco com juro bem menor e eu ia pagar parcela bem menor. Foi onde que ela me ganhou. Empréstimo lá no meu nome com um valor de 24 mil. Não caia nesse golpe como eu caí, porque foi muito fácil. Eu achava que eu não caía em golpe.
12: Crimes virtuais cometidos contra idosos são punidos com maior rigor de acordo com o Código Penal. E o Estatuto do Idoso, criado em 2003, garante que, nesses casos, o idoso tenha atendimento preferencial e que o processo corra de forma mais rápida na Justiça. No ano passado, o Disque 100 registrou 1000 denúncias de violações de direitos de idosos em ambiente virtual. São crimes como golpes, ameaças e exposição. Para levar mais informações às pessoas idosas, o Ministério dos Direitos Humanos e da Cidadania criou uma cartilha, como explica o secretário nacional dos Direitos da Pessoa Idosa, Alexandre da Silva.
14: Nós possamos sempre garantir autonomia, independência. Temos uma cartilha também no campo da educação para que as pessoas idosas não caiam nos golpes mais conhecidos. E a gente aproveitou esse material falando também de situações que não são golpes, mas podem ser, na mão de pessoas mal intencionadas, oportunidades, né, enviesadas ali, disfarçadas, e para gerar um golpe.
12: Os números do painel de dados da Ouvidoria Nacional de Direitos Humanos mostram que as capitais do Rio de Janeiro e São Paulo concentram a maioria das denúncias de violações de direitos das pessoas idosas. As denúncias podem ser feitas pelo Disque 100, que funciona 24 horas todos os dias da semana. Com locução de Nazi Brum, reportagem Graziele Bezerra.
0: Recuperar uma área degradada vai muito além de plantar árvores. É preciso saber se a vegetação conseguiu se restabelecer e se o ecossistema tem condições de se manter sozinho.
1: Para avaliar esse resultado em todo o país, foi criado um sistema com critérios científicos que mostram se a vegetação nativa está sendo recuperada.
0: Os critérios levam em conta as características de cada bioma brasileiro.
15: Recuperar uma área degradada não significa apenas plantar árvores. O verdadeiro desafio é saber se aquela vegetação voltou a funcionar como um ecossistema capaz de sobreviver sozinho. Em um país com 6 biomas e uma das maiores biodiversidades do planeta, essa avaliação sempre foi um dos grandes obstáculos na restauração ambiental. Agora, órgãos federais criaram um sistema único para medir a qualidade da recuperação da vegetação nativa em todo o Brasil. O pesquisador da Embrapa, Daniel Vieira, destacou que a ideia era conseguir obter indicadores precoces, mas que trouxessem segurança quanto à recuperação da área degradada.
16: Se a gente esperar o tempo ecológico para uma floresta voltar a ser floresta, é um tempo muito grande. Então a gente tem pensado em como utilizar indicadores precoces e que sugerem ou tentam garantir que no futuro essa vegetação vai estar num processo maduro.
15: A principal mudança está na forma de fiscalizar. A avaliação passa a verificar se depois de pelo menos 4 anos a vegetação apresenta condições de se manter sem depender de intervenção humana. Para isso, os técnicos vão observar 4 indicadores principais: a cobertura vegetal do solo, a quantidade de plantas nativas que surgiram naturalmente, a diversidade de espécies e a presença reduzida de plantas invasoras. Juntos, esses fatores indicam se a área degradada está seguindo um caminho de recuperação sustentável. Daniel Vieira, da Embrapa, destacou que os indicadores atendem a todos os biomas brasileiros.
16: A gente encontrou indicadores de sucesso que garantem a autossustentabilidade dessas vegetações para as diferentes biomas e formações, para ter um chão comum nesse processo de regularização ambiental e de recuperação da vegetação nativa.
15: Além de dar mais segurança jurídica para projetos de restauração ambiental e reduzir a necessidade de vistorias presenciais, o modelo ajuda o Brasil a acompanhar uma das metas assumidas internacionalmente: recuperar 12 milhões de hectares de vegetação nativa até 2030. Compromisso ligado ao Acordo de Paris e à década da ONU para a restauração de ecossistemas. Reportagem Luana Karen.
1: A Agência Nacional de Proteção de Dados, a ANPD, acaba de lançar uma página na internet exclusiva para receber denúncias contra redes sociais e plataformas digitais que descumprirem as novas regras do Marco Civil da internet.
0: Através da página da ANPD, qualquer pessoa ou empresa pode usar o canal para denunciar plataformas que não ofereçam meios adequados para reportar conteúdos criminosos, anúncios irregulares ou vazamentos de conteúdos íntimos.
1: Para mais informações, acesse gov.br/ANPD.
0: Atenção, gestoras e gestores de políticas públicas de todo o país.
1: O Ministério das Mulheres prorrogou o prazo para o envio das respostas ao Censo de Políticas para as Mulheres. O preenchimento agora pode ser feito até o dia 19.
0: O levantamento busca mapear a estrutura, o funcionamento e a capacidade de atendimento dessas unidades em todo o Brasil.
1: O mapeamento também vai ajudar a conhecer o perfil de quem está na gestão, entender o trabalho feito nos estados e municípios e identificar os serviços e equipamentos oferecidos às mulheres.
0: Mais informações em gov.br/mulheres.
1: E essas foram as notícias do governo federal.
0: Uma realização da Secretaria de Comunicação Social da Presidência da República.
1: Com produção da empresa Brasil de Comunicação.
0: Fique agora com as notícias do Poder Judiciário e do Congresso Nacional. Boa noite.
1: Boa noite para você, até amanhã.
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19: STF é o guardião da Constituição Federal que completa 38 anos hoje.
20: Presidente do TSE conclui primeiro turno das eleições 2026 e projeta mesma tranquilidade para a segunda fase do pleito.
19: STJ forma a maioria para admitir o primeiro processo da história de acordo com o filtro da relevância.
20: Boa noite, eu sou Marcela Luiz.
19: E eu sou Walter Lima.
20: A Constituição Federal completa 38 anos nesta segunda-feira. Promulgada em 5 de outubro de 1988, ela encerrou o período do regime militar e colocou a dignidade da pessoa humana no centro do ordenamento jurídico.
19: O Supremo Tribunal Federal é o guardião da Carta Magna e promove ao longo de toda esta semana eventos para celebrar a data.
20: O primeiro encontro comemorativo ocorreu hoje na Biblioteca do STF.
19: Na ocasião, o presidente do Supremo, ministro Edson Fachin, destacou a importância da democracia prevista no texto constitucional de 88.
21: 38 anos formam o mais longo período de vigência democrática ininterrupta de nossa história republicana. E isso não é obra do acaso, nem de uma só geração. É fruto de escolhas diárias da eleitora que compareceu às urnas ontem, do servidor que cumpre a lei, da juíza que fundamenta suas decisões, da cidadania que reclama, da imprensa que informa, das instituições que se respeitam e cooperam pelo bem do Brasil.
20: A Justiça Eleitoral já se prepara para o segundo turno das eleições gerais de 2026.
19: A afirmação foi feita pelo presidente do TSE, ministro Cássio Nunes Marques, no balanço do primeiro turno das eleições. Na ocasião, ele também destacou a normalidade da votação, a segurança dos sistemas eleitorais e o trabalho realizado em todo o país para garantir o exercício do voto. Guilherme Firmino.
22: Após a apuração, Cássio Nunes Marques agradeceu aos eleitores e aos profissionais envolvidos na eleição e afirmou que a expectativa é de repetir no segundo turno a tranquilidade registrada nesse domingo.
23: Ressalto, todavia, que a eleição não termina quando a votação é encerrada. Ela se completa quando a vontade soberana do eleitorado é conhecida e respeitada.
20: A segunda sessão do STJ formou maioria para admitir o primeiro processo da história da corte para julgamento pelo filtro da relevância.
19: Nesse novo sistema, a questão federal discutida precisa ter relevância econômica, política, social ou jurídica, para além dos interesses das partes. Fátima Uchoa.
24: A análise da relevância foi proposta pelo ministro Sérgio Coquina, presidente da Comissão Gestora de Precedentes do STJ. A discussão é para definir se o condomínio pode cobrar do condômino inadimplente honorários do advogado contratado para ajuizar a ação de cobrança e se há diferença entre essa hipótese e a referente à atuação do advogado fora da justiça. Os votos para definir se a questão apresenta ou não relevância para posterior julgamento de mérito estão sendo tomados em sessão virtual até 7 de outubro e os ministros podem mudar o voto até o final.
20: Começou hoje um mutirão da Justiça do Trabalho para analisar processos que envolvem pessoas com 60 anos ou mais.
19: É a ação em pauta a melhor idade, que vai até sexta-feira em todo o país. Rafael Silva.
25: A mobilização em pauta a melhor idade busca ampliar o acesso à conciliação em casos que envolvam pessoas com 60 anos ou mais. Mas essa é uma ação que deve ser tomada por advogados o tempo todo. Eles devem sempre deixar claro à justiça que aquele processo envolve pessoa idosa e assim chamar a atenção do judiciário para a prioridade no caso.
20: Justiça Federal mantém veto a obras de terminal de gás em Barcarena, no Pará.
19: A decisão atende a pedido do MPF. Vanessa Pereira.
26: A Justiça Federal manteve suspensa a construção de um terminal de gás em Barcarena, no Pará, e proibiu a concessão de novas licenças. A decisão rejeitou o pedido da empresa Termogás e determinou que o empreendimento só avance após a conclusão de estudos técnicos e a consulta prévia às comunidades quilombolas e tradicionais da região. A Justiça também deu 5 dias para o governo do Pará e o INCRA prestarem informações atualizadas sobre o caso.
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20: Uma boa noite.
19: E até amanhã.
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3: Eu sou Paula Groba.
4: E eu sou Humberto Pinheiro.
3: E estes são os destaques de hoje do Jornal do Senado, que começa agora.
4: 13 partidos terão representantes no Senado a partir de 2027.
3: Senadores começam a analisar fim da escala 6x1 nesta terça-feira.
4: Mais de 33 milhões de brasileiros não votaram no primeiro turno, mas ainda podem votar no segundo.
3: Boa noite.
4: Boa noite.
3: O resultado das urnas vai redesenhar o mapa político do Senado a partir de 2027. Serão 13 partidos com pelo menos um representante na casa, em uma composição que reforça a força do PL. A legenda terá a maior bancada, com 28 senadores.
4: Mas o que esses números significam na prática para as votações e para as disputas de poder no Senado? O repórter Rodrigo Rezende explica.
5: A maior bancada é a do PL, com 28 integrantes, seguida pela Federação União Progressista com 12, PT com 9 e MDB com 8. Uma das senadoras eleitas pelo PL foi Carol Ditone, de Santa Catarina.
6: Então, o nosso compromisso é com a moralidade das instituições, dos órgãos públicos. Com certeza, nós vamos trazer mais investimentos, mais respeito com Santa Catarina. Acho que o nosso compromisso é esse.
5: O Partido Novo conseguiu eleger 3 representantes e a Rede Sustentabilidade terá novamente uma senadora, com Luiziane, do Ceará. Também terão senadores os seguintes partidos: Republicanos e PSD com 5 cadeiras, PSB com 4, PSDB e Podemos com 2 representantes cada e PDT com 1 vaga. Dos 32 senadores que tentavam a reeleição, 14 foram reeleitos. Com os dados atuais, a bancada feminina terá 18 representantes em 2027, a maior em um início de legislatura. Uma dessas mulheres é Marília Campos, eleita pelo PT em Minas Gerais.
7: Eu sou a pessoa que dialogo com todos os segmentos, especialmente aqueles segmentos que são civilizados. E é com essa postura que eu seguirei no Senado.
5: A composição partidária final do Senado será definida com o segundo turno da eleição de governadores em 3 estados: Acre, Amazonas e Tocantins. Nessas unidades da federação, senadores em exercício estão no segundo turno e uma possível vitória dará a vaga para o Senado aos seus suplentes.
3: E o Senado, que toma posse no ano que vem, terá uma combinação de nomes conhecidos e estreantes. 14 senadores foram reeleitos para mais 8 anos de mandato, enquanto 2 ex-senadores estarão de volta à casa.
4: E 38 eleitos vão ocupar o Senado pela primeira vez. É uma renovação que muda o perfil da casa, mas que ainda mantém nomes já conhecidos pelos brasileiros. A reportagem é de César Mendes.
8: Os eleitores de 2 estados decidiram manter os senadores que já estavam no cargo nas 2 vagas em disputa. No Amazonas, foram reeleitos Eduardo Braga, do MDB, e Plínio Valério, do PSDB. Em Sergipe, Rogério Carvalho, do PT, e Alessandro Vieira, do MDB. Outros 10 senadores que já estavam no cargo também foram reeleitos: Márcio Bittar, do PL, no Acre; Lucas Barreto, do PSD, no Amapá; Jacques Wagner, do PT, na Bahia; Cid Gomes, do PSB, no Ceará; Veneziano Vital do Rego, do MDB, na Paraíba; Humberto Costa, do PT, em Pernambuco; Marcelo Castro, do MDB, no Piauí; Eduardo Gomes e Carlos Portinho, ambos do PL, no Tocantins e no Rio de Janeiro, respectivamente; e Stevenson Valentim, do Podemos, no Rio Grande do Norte. Para o senador Alessandro Vieira, o novo Senado terá que ser diferente do atual para atender às expectativas dos eleitores.
27: Ele vai ter que provar para o povo que mereceu essa votação, essa confiança. O Brasil todo espera por um processo de depuração.
8: 2 ex-senadores vereadores voltam ao Senado no ano que vem. Renato Casagrande, do PSB do Espírito Santo, e José Medeiros, do PL de Mato Grosso.
3: E na volta dos trabalhos, após o primeiro turno das eleições, senadores vão iniciar a análise da proposta de emenda à Constituição, que acaba com a escala 6x1. O texto define que trabalhadores terão direito a 2 folgas a cada 5 dias trabalhados.
4: A proposta precisa passar por 5 sessões de debates no plenário antes de ser votada em primeiro turno. Repórter Pedro Pincer.
9: Nesta terça-feira, o Senado deve fazer a primeira sessão plenária para debater o fim da escala 6x1. 6 dias de trabalho e 1 de repouso. Depois de 5 debates em plenário, a proposta de emenda à Constituição poderá ser votada em primeiro turno. Se aprovada, segue para o segundo turno com outras 3 sessões de discussão. A senadora Tereza Leitão, do PT de Pernambuco, destacou que a nova jornada permitirá uma nova dinâmica nas famílias brasileiras.
10: Que a mãe e o pai não cheguem exausto para sentar, mas que cheguem feliz para ainda conversar, brincar, ler com seus filhos e suas filhas.
9: Já o senador Rogério Marinho, do PL do Rio Grande do Norte, lamentou que a PEC obrigue uma forma de contrato entre patrões e empregados.
11: Que quando foi feita a modificação da legislação trabalhista de 2017, o único tema que foi consensualizado entre trabalhadores, empregadores e governo foi a necessidade de que preponderasse o negociado sobre o legislado.
9: O texto permite que as empresas tenham até 2 meses para adaptar a jornada para 42 horas semanais depois que a proposta virar lei. A partir daí, terão mais 1 ano para colocar a jornada em 40 horas.
3: E a Comissão de Constituição e Justiça pode aprovar o projeto que autoriza a divulgação de imagens e áudios de crimes em flagrante dentro de estabelecimentos comerciais.
4: A ideia é que o compartilhamento dessas informações ajude na identificação e denúncia de criminosos. As informações com o repórter Bruno Lourenço.
12: O relator, senador Esperidião Amin, do Progressistas de Santa Catarina, afirmou que o objetivo é combater a impunidade por meio da identificação e denúncia dos infratores.
13: É realmente o reino da maldade você ter uma preocupação maior com o delinquente do que com quem sofre a delinquência.
12: Para evitar abusos, o texto exige que o estabelecimento registre um boletim de ocorrência e proíbe a exposição de terceiros que não estejam envolvidos no crime e também prevê a responsabilização do lojista caso haja divulgação indevida de imagens sabidamente falsas. Depois da CCJ, o projeto de lei, que já passou pela Comissão de Segurança Pública, vai ao plenário do Senado.
3: Mais de 33 milhões de brasileiros deixaram de votar no último domingo. E entre os que foram às urnas, quase 6 milhões optaram pelo voto nulo ou em branco.
4: Os números mostram o tamanho da parcela do eleitorado que não escolheu nenhum dos candidatos nas urnas. Repórter Marcela Cunha.
14: O número representa mais de 21% do eleitorado e é o maior desde 1998. Por isso, o TSE informou que vai atuar para aumentar o comparecimento no segundo turno, marcado para o dia 25 de outubro. De acordo com o presidente do TSE, o ministro Cássio Nunes Marques, é preciso intensificar as ações, em especial entre os grupos para os quais o voto não é obrigatório, como quem tem 70 anos ou mais.
15: Não é o ideal, abstenção de 20%. A ideia é intensificar e aperfeiçoar todos os mecanismos disponíveis para a justiça eleitoral para que a gente consiga diminuir esse percentual num segundo turno.
14: Segundo o presidente do TSE, a abstenção chega a cerca de 50% entre os maiores de 70 anos e a 20% entre os jovens de 16 e 17 anos. Além das ausências, o primeiro turno registrou 2 milhões e 200 mil votos em branco e 3 milhões e 600 mil votos nulos.
3: E quem não foi às urnas no primeiro turno ainda pode votar no segundo. Basta que o título de eleitor esteja regularizado.
4: A Justiça Eleitoral considera cada turno uma eleição independente. Portanto, a ausência na primeira etapa não impede a participação na votação de 25 de outubro, desde que a situação eleitoral esteja regular. Quem explica é a repórter Luísa Melo.
16: Cada turno eleitoral é tratado como um pleito independente. Então, mesmo sem ter participado da primeira rodada de votos, os eleitores podem ir às urnas no segundo turno. Basta que o título esteja regularizado. A ausência no primeiro pleito precisa ser justificada pelo eleitor até 3 de dezembro. O presidente do Tribunal Superior Eleitoral, ministro Cássio Nunes Marques, ressaltou a importância da participação no primeiro turno.
0: Quero, antes de tudo, agradecer às eleitoras e os eleitores brasileiros que compareceram às urnas e exerceram, mais uma vez, o direito fundamental de escolher os seus representantes.
16: De acordo com dados do TSE, a abstenção bateu recorde este ano, com 33 milhões e 400 mil pessoas que não compareceram às urnas. No segundo turno, a votação é apenas para presidente da República e, dependendo do estado, para governador.
4: Com edição de Paula Groba e trabalhos técnicos de Eliseu Caires, o Jornal do Senado fica por aqui. Acompanhe agora as notícias da Câmara dos Deputados. Boa noite.
3: Boa noite e até amanhã.
18: Jornal Câmara dos Deputados. Câmara amplia a bancada feminina e passa a contar com 109 mulheres.
3: PL elege maior bancada e terá 121 deputados na próxima legislatura.
18: Nicolas Ferreira e Lucas Pavanato superam os 3 milhões de votos.
3: Boa noite. Os brasileiros foram às urnas neste domingo para participar do processo eleitoral.
18: A eleição presidencial de 2026 registrou mais de 119 milhões de votos válidos no primeiro turno, o maior número já registrado nesta etapa da disputa pelo Palácio do Planalto.
3: Os eleitores também votaram para escolher os próximos governadores, senadores, deputados federais e deputados estaduais.
18: Na Câmara dos Deputados, o PL elegeu a maior bancada para a próxima legislatura. A repórter Silvia Munhato explica como fica a correlação de forças na casa a partir do resultado das eleições deste domingo.
1: O PL elegeu a maior bancada da Câmara dos Deputados neste domingo e vai ter 121 deputados na próxima legislatura, que começa em 1º de fevereiro. Em 2022, o partido havia obtido 97 cadeiras. O segundo colocado para a Câmara foi a Federação PT-PCdoB-PV, com 88 deputados, 6 a mais que na última eleição. Além do PL da Federação PT-PCdoB-PV, ganharam deputados em relação ao total eleito em 2022, o PSD, Republicanos, Podemos, Novo e Missão. O Novo teve um aumento de 3 para 10 deputados. Entre os que perderam, destaque para a Federação União PP, que passou de 105 para 87. PSDB Cidadania perdeu 7 cadeiras, chegando a 11. E o PDT ficou com 6 deputados, uma perda de 10 cadeiras. PSB e PSOL Rede mantiveram uma bancada de 15 deputados. Os outros que registraram quedas foram MDB, PRD Solidariedade e Avante. Em entrevista ao programa Painel Eletrônico da Rádio Câmara, a consultora legislativa Manuela Nonô cita o crescimento de partidos como PL e Novo como exemplo de uma eleição ideológica e mais à direita.
17: Eu acho que essa foi a eleição dos partidos ideológicos. Seja de um lado, seja de outro, essas agremiações ganharam, foram premiadas pelos eleitores. Os partidos catch-all, aqueles que vale tudo, o famoso centrão, de uma forma geral ele perdeu, tanto na Câmara quanto no Senado. E isso não se deve somente ao eleitorado, também se deve à reforma do sistema político brasileiro que tem acontecido, que tem colocado aí cláusulas de barreira, que proibiu as coligações nas eleições proporcionais. Isso tudo está depurando o sistema, devagar, mas continuamente.
1: Também em entrevista ao Painel Eletrônico, o professor de Ciência Política da Universidade de Brasília, André Borges, afirma que foi uma eleição plebiscitária, citando a definição de segundo turno para presidente, que será disputado entre o senador Flávio Bolsonaro e o presidente Lula.
21: Ele mostra, né, um certo padrão, né, no comportamento do eleitorado, no que diz respeito ao fato de que quando a gente tem uma eleição, né, em que o presidente em exercício no cargo concorre à reeleição, invariavelmente, né, esse pleito ele acaba se tornando uma espécie de plebiscito sobre o governo. E eu acho que o grande desafio da campanha do Lula, né, sempre foi o fato de que ele não conseguiu, né, ao longo da campanha, melhorar os índices de aprovação do governo, né?
1: Os dois especialistas explicam, porém, que o sistema ainda mantém vários partidos e com resultados diversos nos estados. Portanto, a Câmara manterá, por exemplo, deputados mais voltados para a busca de recursos para suas regiões. E a falta de uma decisão sobre o executivo no primeiro turno deverá, segundo eles, adiar votações mais polêmicas. Dos 513 deputados federais eleitos, 183 vão exercer seu primeiro mandato na Câmara dos Deputados. Esse número representa uma taxa de renovação de 35,67%. Já o número de deputados reeleitos é de 301, 58,6% do total de deputados que foram eleitos titulares nas eleições de 2022, ou suplentes que foram efetivados como titulares ao longo da atual legislatura. Da Rádio Câmara de Brasília, Silvia Minhato.
2: Eleições.
19: Novas deputadas serão 21% do total de parlamentares na Câmara, percentual acima da atual legislatura, mas ainda abaixo do total de mulheres na população brasileira. A repórter Paula Bittar traz uma análise sobre o crescimento da bancada feminina para a próxima legislatura.
20: O número de mulheres eleitas para a Câmara aumentou, mas a representação feminina entre os deputados continua muito abaixo da proporção da população. A partir de 1º de fevereiro do ano que vem, as mulheres representarão 109 dos 513 parlamentares da Câmara, 19 a mais que o número atual. Ainda assim, enquanto são mais de 51% da população brasileira, serão pouco mais de 21% dos deputados federais. 59 delas, ou 54%, foram reeleitas. A federação composta por PT, PCdoB e PV elegeu a maior parcela de mulheres, somando 34 cadeiras, o equivalente a 31% da representação na casa. Os colégios eleitorais do Sudeste foram os principais responsáveis pela formação dessa nova bancada. São Paulo elegeu 16 deputadas, concentrando 14,7% de todas as cadeiras ocupadas por mulheres na casa. Logo atrás, Minas Gerais e Rio de Janeiro garantiram 11 e 10 parlamentares, respectivamente. Fora do eixo Sudeste, Bahia, Pernambuco e Santa Catarina destacam-se com 6 deputadas eleitas em cada estado. Por outro lado, Distrito Federal, Piauí e Roraima encerraram a apuração sem eleger mulheres para a nova legislatura. A deputada Érica Hilton, do PSOL de São Paulo, foi reeleita como a mulher mais votada da história da Câmara dos Deputados, com 1,5 milhão de votos conquistados. Hilton foi uma das duas primeiras mulheres trans eleitas para a Câmara ao lado de Duda Salabert, do PSOL de Minas Gerais, em 2022. Em Minas Gerais, Duda Salabert aparece como a terceira mais votada, com quase 230 mil votos, e também deve assumir um novo mandato. Magda Morfato, do PL de Goiás, aos 77 anos, será a integrante com mais idade em exercício na casa. A cientista política Hanna Marussi considera positivo o aumento na bancada feminina e atribui essa elevação ao financiamento das campanhas.
22: Os partidos tinham até 8 de setembro para fazer o repasse para mulheres, pessoas negras e indígenas, e de um modo geral, esse prazo foi cumprido. Claro que tiveram partidos que individualmente não cumpriram, mas no montante geral do Fundo Especial de Financiamento de Campanha, esse dinheiro foi destinado. Então, tanto o montante quanto o momento em que ele entra faz toda a diferença para a eleição de mulheres.
20: Na análise da composição da bancada, a cientista política ressalta que ela se divide principalmente em esquerda e direita, com um centro esvaziado. Hanna Marussi aponta, por outro lado, que no Senado a votação foi expressiva para mulheres de direita.
22: A gente tem um crescimento expressivo também de mulheres eleitas, porém, essas mulheres, muitas delas, se colocaram e fizeram sua campanha deslocada de valores ligados aos direitos das mulheres, algumas até se posicionando contra o voto feminino. Então a gente tem um crescimento de mulheres muito mais ligadas ao conservadorismo, muito mais ligadas ao espectro de direita no Senado. E isso é uma tendência do Senado como um todo, né? O crescimento do conservadorismo no Senado foi bastante expressivo. A direita agora, pela primeira vez, é maioria no Senado Federal.
20: Para o Senado, entre as 54 vagas em disputa, 12 foram para mulheres. É o maior número de senadoras eleitas em um mesmo pleito desde a redemocratização. Até então, o recorde havia sido registrado em 2002, quando 8 mulheres conquistaram cadeiras na casa. Em 2018, última eleição em que também foram renovados 2/3 do Senado, 7 mulheres foram eleitas. Com o resultado, a bancada feminina deve passar das atuais 15 para 18 integrantes a partir de 2027. Da Rádio Câmara, de Brasília, Paula Bittar.
5: Política. Campeões de votos ajudam a ampliar as bancadas de seus partidos na Câmara. Antônio Vital tem as informações.
6: O resultado final das eleições para deputado federal apontou a existência de candidatos muito bem votados que funcionaram como puxadores de votos para seus partidos e acabaram contribuindo para que outros parlamentares, que não teriam individualmente votos suficientes para se eleger, também conquistassem uma vaga. Puxadores de votos são aqueles candidatos que obtiveram votação acima do chamado quociente eleitoral, que é o cálculo usado para apontar quantas vagas cada partido tem por estado. Foi o caso, por exemplo, de 2 deputados do PL, Nicolas Ferreira, em Minas Gerais, e Lucas Pavanato, em São Paulo. Os dois receberam mais de 3 milhões de votos e ajudaram a ampliar a bancada do PL na Câmara. Em Minas Gerais, o PL elegeu 21 deputados, sendo que 9 deles não teriam sido eleitos sem os votos de Nicolas. Um deles, Sargento Melo Casal, acabou eleito com apenas 25 mil votos. Em São Paulo, os votos a Pavanato ajudaram a eleger 7 deputados que não teriam votos suficientes entre os 19 eleitos pelo PL. Isso porque, na eleição para deputado, os votos são computados para o partido ou federação do candidato. Quanto maior essa soma, mais cadeiras o partido tem. Também em São Paulo, a deputada Érica Hilton recebeu mais de 1,5 milhão de votos, o que ajudou o partido dela, o PSOL, a conquistar 6 vagas na Câmara, uma a mais do que teria direito se não fossem contabilizados os votos para o partido. O ponto em comum entre os campeões e as campeãs de votos é a campanha com forte presença nas redes sociais. Para o cientista político André Borges, da Universidade de Brasília, a campanha pelas redes sociais é uma nova maneira de fazer política que veio para ficar.
21: Candidatos mais localistas, né, ex-prefeitos, ex-vereadores, geralmente eles vão ter aquela votação ali mais concentrada, né, no seu município. E o que a gente observa nos últimos anos é que a campanha através da rede, ela me permite chegar a um custo relativamente baixo, né, a eleitores que estão espalhados ali, né, pelo território do estado, né? Então você passa a ter um tipo diferente de campanha, né? Eu acho que é um novo jeito de fazer política que veio para ficar e que está abrindo espaço também para ascensão de novas lideranças.
6: Consultora legislativa da Câmara dos Deputados, Manuela Nonô, também relacionou a presença nas redes sociais ao resultado da votação.
7: Quando você se torna conhecido pelas redes sociais, se torna quase natural você ter uma votação, embora essas realmente tenham sido extraordinárias. Quero dizer aqui que o Nicolas sozinho teve 27,41% dos votos válidos de Minas. O PL fez 19 cadeiras. Sem o Pavanato, ficaria 12. Então, o Pavanato deu 7 cadeiras para o PL. Ele teve 47,26% de todos os votos do PL de São Paulo. Isso é muita coisa.
6: Outros candidatos também ajudaram a ampliar a bancada de deputados em seus estados graças à grande quantidade de votos. André Fernandes, do PL, foi eleito com quase 700 mil votos no Ceará, mais de 12% dos votos do estado. E Júlia Zanatta, também do PL, recebeu 560 mil votos, o equivalente a 13% de todos os votos de Santa Catarina. Também foi eleito com 13% dos votos no Distrito Federal o candidato Fábio Félix, do PSOL. Na Rádio Câmara de Brasília, Antônio Vital.
5: Trabalho.
19: A notícia de que postos de gasolina estavam obrigando as frentistas a trabalharem de biquíni motivou um debate sobre os limites das empresas na definição dos uniformes de seus funcionários.
5: A questão chegou à Câmara dos Deputados, onde uma proposta foi apresentada para impedir que as vestimentas nas empresas violem a dignidade do trabalhador. O repórter Luiz Cláudio Canuto tem os detalhes.
23: Está na Comissão de Constituição e Justiça da Câmara dos Deputados projeto que cria regras para uso de uniformes de trabalhadores. A intenção é evitar a violação da dignidade do empregado. Atualmente, A CLT define que cabe ao empregador definir o padrão de vestimenta dos empregados, sendo permitida a inclusão no uniforme de logomarcas da própria empresa ou de empresas parceiras e de outros itens de identificação relacionados à atividade desempenhada. A proposta proíbe diferenças que destoam da finalidade da profissão e veda a imposição de roupas que provoquem riscos físicos ou ambientais desnecessários. A autora do projeto, deputada Laura Carneiro, do PSD do Rio de Janeiro, explicou o que a motivou a apresentar a proposta.
8: Na verdade, esse projeto surge de uma modinha que apareceu de que as mulheres tinham que estar no posto de gasolina vestidas de biquíni, como se a pessoa vai pôr gasolina apenas para ver aquelas mulheres seminuas. E isso é um completo absurdo, um desrespeito às mulheres brasileiras, um desrespeito ao corpo, um desrespeito à identidade e muito mais um desrespeito à profissional. Você não está tratando de uma mulher que vai vender o seu corpo. Ela está vendendo um produto e ela não tem que utilizar o seu corpo para isso. É um completo absurdo. É entender que a mulher é um objeto. É tudo que a gente batalha, é o que alimenta essa política do machismo, né? O que alimenta essa visão torpe de que mulher é objeto, e é isso que a gente combate todos os dias. Então não faz nenhum sentido a gente não ter apresentado esse projeto e eu espero que ele seja aprovado.
23: O texto original proibia qualquer uniforme que expusesse o corpo de forma indevida ou que fosse incompatível com a natureza do trabalho e determinava que as normas internas das empresas sobre uniformes deveriam observar critérios de conforto e respeito à diversidade corporal. Na Comissão de Trabalho, a relatora, a deputada Rogéria Santos, do Republicanos da Bahia, optou por uma redação que retirasse o caráter moralizante da proposta e preservasse a autonomia das empresas na gestão da força de trabalho. A comissão acompanhou a sugestão da relatora. Pelo texto aprovado, o empregador não pode exigir dos empregados o uso de vestimentas incompatíveis com a finalidade da atividade. A proposta aguarda a avaliação da Comissão de Constituição e Justiça. Se aprovada, poderá seguir diretamente ao Senado. Para virar lei, precisa ser aprovada pelos deputados e senadores e depois ser sancionada pela Presidência da República. Da Rádio Câmara de Brasília, Luiz Cláudio Canuto. Senadores e depois ser sancionada pela Presidência da República. Da Rádio Câmara de Brasília, Luiz Cláudio.

0: público. O texto original do deputado Dr. Jaziel, do PL do Ceará, proíbe a divulgação de informações como nome e foto do autor de crimes cometidos com o objetivo de provocar terror social ou generalizado. Dr. Jaziel propõe, inclusive, punições para quem incorrer na conduta, mesmo para os meios de comunicação. O relator na Comissão de Segurança Pública, deputado delegado Paulo Bilinski, do PL de São Paulo, no entanto, recomendou a aprovação da versão apresentada pelo relator na Comissão de Comunicação, deputado Kleber Verde, do MDB do Maranhão. Kleber Verde considera que proibir veículos de imprensa de divulgar nomes de pessoas envolvidas em crimes de terrorismo consiste em censura prévia, o que é proibido pela Constituição.
1: Apesar de reconhecermos os nobres desígnios esculpidos da concepção desses projetos de lei, suas concepções materiais violam o comando constitucional que veda a censura prévia, tornando-se incompatíveis com a sistemática do nosso ordenamento constitucional.
0: O projeto, que prevê a realização de campanhas de conscientização sobre a divulgação de dados pessoais de autores de homicídios em escolas, ainda será analisado pela Comissão de Constituição e Justiça. A proposta também terá de ser votada pelo plenário e, se aprovada, terá de seguir para o Senado. Da Rádio Câmara de Brasília, Maria Neves.
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3: 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Fique agora com as notícias do Tribunal de Contas da União.
4: Minuto do TCU.
5: O Tribunal de Contas da União avaliou a atuação do governo federal diante dos apagões de energia em São Paulo. A fiscalização analisou a atuação do Ministério de Minas e Energia e da Agência Nacional de Energia Elétrica no acompanhamento dos serviços da empresa Enel. A concessionária atende mais de 8 milhões de consumidores em 24 municípios, incluindo a capital paulista. O TCU constatou que o tempo médio para restabelecer a energia passa de 10 horas e está acima das médias nacional e estadual. Desde que assumiu a concessão, em 2018, a Enel acumulou mais de 320 milhões de reais em penalidades. O contrato termina em 2028. Por isso, o TCU determinou que o Ministério e a agência reguladora apresentem, em 60 dias, cronograma para garantir a continuidade do serviço. Saiba mais em tcu.gov.br.
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0: Boa noite a todos. Sob a proteção de Deus, declara aberta esta sessão. Indago a secretaria se há quórum legal.
1: Excelentíssimo senhor presidente, há quórum legal.
0: Havendo quórum legal, passemos à discussão e votação da ata da sessão anterior. Está em discussão? Em votação. Os vereadores concordarem com o teor da ata da sessão anterior, permaneçam como se encontram. Aprovada a ata da sessão anterior, de forma unânime. Solicito à secretaria a leitura do expediente recebido.
1: Excelentíssimo senhor presidente, nobres colegas vereadores, boa noite, colaboradores da casa. Hoje, de forma especial, eu abro meu expediente nomeando a Rose Palhares, que faz aniversário, para cumprimentar todos que estão aqui, nossa sociedade em geral, visto que a Rose é uma colaboradora ímpar de uma educação que não cabe somente no espaço físico dela. Trata todos nós com muito respeito e a essa casa, Rose, diz a você gratidão por todo o trabalho e competência que você nos trata. Muito obrigado. Vamos ao expediente. Expediente da 8ª reunião ordinária do segundo período da 21ª legislatura, a realizar-se no dia 5 de outubro de 2026. E-mail enviado pela diretora da escola Afonso Pena Júnior, Daniela Borges de Araújo, no qual informa que a aluna Isabela Chabaribere Cruvinel participará da premiação aluno nota 10. Ofício número 47/2026, do provedor da Santa Casa de Misericórdia de Sacramento, senhor Márcio Antônio de Oliveira, no qual encaminha prestação de contas referentes ao mês de setembro de 2026. Ofício número 290/2026, do senhor prefeito municipal Osmar Trevisan Júnior, no qual solicita que sejam pautados em regime de urgência os projetos de lei em tramitação, oriundos do Executivo Municipal, números 32, 35, 43, 45 e 53, 60, 62, 63 e 64. Excelentíssimo senhor presidente, nobres colegas vereadores, era que esse secretário continha. Muito obrigado.
0: Agradeço, Vossa Excelência. Solicito à secretaria a leitura. Indago os relatores das comissões permanentes se aparecerem a ser oferecidos.
2: Peço a palavra, senhor presidente.
0: Com a palavra, vereador Vitor Rodrigues, presidente da CCJ.
2: Boa noite, presidente. Boa noite, nobres colegas, servidores dessa casa, público aqui presente. Também quem nos acompanha através das transmissões nas redes sociais e os nossos radio-ouvintes. Presidente, hoje a CCJ tem alguns pareceres a serem oferecidos e lidos, começando ao parecer ao projeto de lei complementar de agosto de 2026, em regime de urgência especial proposto pelo Executivo, que dispõe sobre a consolidação do limitador de área da taxa de licença, localização e funcionamento no Código Tributário Municipal, autoriza a concessão de remissão parcial de créditos tributários dos exercícios de 22 a 26, mediante adesão e quitação do saldo remanescente. Veda a repetição de indébito e da outras providências, com alteração do artigo 105, parágrafo 2º, do CTM de Sacramento, justificando o proponente que a iniciativa legislativa traduz ato de rigorosa responsabilidade na gestão fiscal, de autotutela administrativa e de justiça tributária, com a finalidade precípua de harmonizar a cobrança tributária incidente sobre grandes empreendimentos industriais e de geração de energia aos parâmetros da proporcionalidade e da jurisprudência consolidada dos tribunais superiores. Sacramento, Minas Gerais, 5 de outubro de 26. Assino esse parecer Vitor Rodrigues, presidente relator, Sargento Edna Aparecida de Santos Almeida e Daniel Campos, vereadores membros. Parecer ao projeto de lei também de agosto de 2026. Proposto pelo Executivo Municipal, que altera a Lei Municipal número 1708, de 19 de fevereiro de 2020, com redação dada pela Lei Municipal número 1768, de 15 de dezembro de 2020, para incluir os cargos públicos efetivos de leiturista e operador de ETA e ET no quadro de pessoal permanente do SAAI, bem como para incluir a função gratificada de seção de gestão de recursos pessoais no quadro de funções gratificadas e da outras providências. Assino esse parecer Vitor Rodrigues, presidente relator, Sargento Edna Aparecida de Santos Almeida, Daniel Campos, vereadores membros. Parecer ao projeto de lei de setembro de 2026, que altera disposições da Lei Municipal número 2160, de 29 de dezembro de 2025, que autoriza a doação de lote urbano e imóvel residencial localizado no núcleo Alto Santa Cruz, na rua Caramuru Paraguaçu, número 286 e 294, em Sacramento, Minas Gerais, a Lauane Alves de Oliveira Inácio, pessoa com deficiência, e da outras providências, justificando o proponente que a alteração tem finalidade de permitir que o imóvel continue sendo utilizado para moradia da donatária e de sua família e possa adicionalmente ser utilizado pela donatária ou por sua genitora para o exercício de atividade econômica compatível com a legislação aplicável, preservadas as demais restrições previstas na aludida lei. Assinam esse parecer Vitor Rodrigues, presidente relator, Sargento Edna Aparecida de Santos Almeida, Daniel Campos, vereadores membros. Parecer ao projeto de lei de abril de 2026, que dispõe sobre abertura de crédito adicional suplementar no orçamento do município de Sacramento para exercício de 2026 e da outras providências, visando remanejamento de saldos orçamentários conforme comunicação oficial do Poder Legislativo, através do ofício número 221 de 2026, informando a adoção de medidas de contingenciamento e limitação de empenho devido à instabilidade na arrecadação municipal. Assinam esse parecer Vitor Rodrigues, presidente relator, Sargento Edna Aparecida de Santos Almeida e Daniel Campos, vereadores membros. Presidente, era o que a CCJ continha para hoje, tenho dito, muito obrigado.
1: Peço a palavra, senhor presidente. Peço.
3: Oi, desculpa.
0: Com a palavra, vereador Kiko Bonfim.
1: Presidente, peço dispensa de interstício em bloco de todos os pareceres lidos pelo presidente da CCJ e, se aprovado, que seja incluído na ordem do dia. Muito obrigado.
0: Vereador Kiko Bonfim, primeiro secretário dessa casa, pede dispensa de interstício dos quatro pareceres lidos pela Comissão de Constituição e Justiça, dos quais tratam, dispondo de abertura de crédito adicional suplementar no orçamento do município de Sacramento para o exercício 2026, dando outras providências, que altera disposições da Lei Municipal 2160, de 29 de dezembro de 2025, autorizando a doação de lote imóvel residencial localizado no núcleo Alto Santa Cruz, na rua Caramuru, Paragaçu, em Sacramento, alterando a Lei Municipal 1708 de fevereiro de 2020, com redação dada pela 1768 de 15 de dezembro de 2020, onde inclui os cargos públicos efetivos na leiturista e operador da ETA-ET, no Código Pessoal Permanente do SAI. Por último, que dispõe sobre a consolidação do limitador diário de taxa de licença, localização e funcionamento do Código Tributário Municipal, autorizando concessão de remissão parcial de créditos tributários do exercício 2022 a 2026, conforme a alteração do artigo 105, parágrafo 2º do CTM Municipal. Pedido de dispensa de interstício requerido pelo vereador Kiko Bonfim, em apreciação. Os vereadores concordarem com a dispensa de interstício, permaneçam como se encontram.
4: Aprovado por unanimidade. Caso a segunda comissão apresente seu parecer, analisarei a inclusão na ordem do dia. Indago os demais relatores se há pareceres a ser oferecidos.
1: Essa palavra, senhor presidente.
0: Com a palavra, vereador Carlos Antônio Rodrigues, presidente da Fiscalização Financeira, Controle e Orçamento.
5: Boa noite, senhor presidente, colegas vereadores. Boa noite a todos, o presente também, e as pessoas que nos seguem na rádio e nas redes sociais. Senhor presidente, alguns pareceres hoje. Parece que a casa, semana, andou trabalhando aí. E vamos lá, vamos votar nos projetos de hoje. Vem o exame dessa Comissão de Fiscalização Financeira, Controle e Orçamento, o projeto de lei pelo Executivo Municipal que dispõe sobre abertura de crédito adicional suplementar no orçamento do município para exercício 2026 e dá outras providências. Explica o prefeito municipal que a ação demonstra a cooperação institucional e o compromisso com o equilíbrio das contas públicas de Sacramento e que a proposta fica exclusivamente em despesas de natureza discricionária, assegurando a manutenção das obrigações legais e constitucionais. Assim, essa comissão entende que o projeto de lei em apreço está apto, visto que as suas exigências legais foram devidamente cumpridas, estando habilitado para tramitar regularmente nessa casa legislativa e na forma do seu regimento interno e da lei orgânica do município. Sala das sessões, 5 de outubro de 2026. Carlos Antônio Rodrigues, presidente relator, Daniel de Souza Campos e Vitor Gustavo Borges Rodrigues, vereadores membro. Senhor presidente, eu peço dispensa de interstício do parecer lido e, caso seja aprovado, seja inserido na ordem do dia.
4: Vereador Carlos Antônio Rodrigues Bananal, pela Comissão de Fiscalização Financeira e Controle do Orçamento, pede dispensa de interstício do parecer que acaba de ser lido sobre a abertura de crédito adicional suplementar no orçamento do município de Sacramento para o exercício 2026, dando outras providências. Vereadores concordaram com a dispensa de interstício, permaneçam como se encontram. Aprovado por unanimidade, respectivo projeto fará parte da ordem do dia.
5: Continuando, senhor presidente, comissão, vem à comissão, ao exame dessa comissão de fiscalização financeira contra o orçamento, o projeto de lei pelo Executivo Municipal que altera a Lei Municipal 1708, de 19 de fevereiro de 2020, com redação dada pela Lei Municipal número 1768, de 15 de dezembro de 2020, para incluir os cargos públicos efetivos de leiturista e operador da ETA e ET, no quadro de pessoal permanente do SAI, Serviço de Autônomo de Água e Esgoto de Sacramento, bem como para incluir a função gratificada na seção de gestão de recursos pessoais no quadro de funções gratificadas e dar outras providências, conforme justificativa apresentada pelo SAI, por meio de seu superintendente. Assim, essa comissão entende que o projeto de lei em apreço está apto, visto que as suas exigências legais foram devidamente cumpridas, estando habilitado para tramitar regularmente nessa casa legislativa e na forma do seu regimento interno. Sala das sessões, 5 de outubro de 2026, Carlos Antônio Rodrigues, presidente relator, Daniel Souza Campos e Vitor Gustavo Borges Rodrigues, vereadores membros. Senhor presidente, peço dispensa de interstício também do parecer lido e, caso seja aprovado, também seja inserido na ordem do dia.
4: Também pela Comissão de Fiscalização Financeira e Controle do Orçamento, vereador relator Carlos Antônio Rodrigues Bananal, pede dispensa de interstício do projeto que altera a Lei Municipal de 1708, de 2020, com redação dada pela 1768, de dezembro de 2020, sobre os cargos públicos efetivos que são incluídos como leiturista e operador na ETA do SAI. Os vereadores concordaram com a dispensa de interstício lida pelo vereador, permaneçam como se encontram. Aprovado por unanimidade, também fará parte da ordem do dia.
5: Continuando, senhor presidente, comissão, vem o exame dessa comissão de fiscalização financeira, controle e orçamento, o projeto de lei em regime de urgência especial proposto pelo Executivo Municipal, que dispõe sobre a consolidação do limitador de área da taxa de licença, localização e funcionamento do Código Tributário, autoriza a concessão e remissão parcial de créditos tributários dos exercícios de 2022 a 2026. Mediante adesão e quitação do saldo remanescente, veda a repetição de indébito e dá outras providências, com alterações no artigo 105, parágrafo 2 do CTM de Sacramento. Explica o prefeito municipal que a ausência de um teto qualitativo provocou lançamentos fiscais desproporcionais contra empreendimentos industriais de grande porte, com destaque para usinas hidrelétricas dotadas de vistos reservatórios de água, indústrias cimenteiras, e que a aplicação irrestrita da metragem bruta territorial sobre as bacias hidrográficas e lâminas d'água podem gerar lançamentos desprovidos de equivalência fática com o custo de aparato de fiscalização do exercício pelo município de Sacramento. Desse modo, imperioso disciplinar com segurança jurídica o tratamento dos créditos tributários relativos aos exercícios pretéritos de 2022 a 2026, cancelando a parcela excedente manifestamente inexigível, e viabilizando a imediata arrecadação do saldo incontroverso aos cofres públicos. Assim, essa comissão entende que o projeto de lei em apreço está apto, visto que as suas exigências legais foram devidamente cumpridas, estando habilitado para tramitar regularmente nessa casa legislativa e na forma do seu regimento interno e da lei orgânica do município. Sala das sessões, 5 de outubro de 2006, Carlos Antônio Rodrigues, presidente relator, e Daniel Souza Campos e Vitor Gustavo Borges Rodrigues, vereadores membros. Senhor presidente, peço dispensa de interstício também do parecer lido e, caso seja aprovado, seja inserido também na ordem do dia.
4: Também pela Comissão de Fiscalização Financeira e Controle de Orçamento, relator Carlos Antônio Rodrigues requer dispensa de interstício do parecer que trata sobre a consolidação do limitador de área da taxa de licença, localização e funcionamento do CTM municipal, autorizando a concessão de remissão parcial de créditos tributários 2022 a 2026, conforme a alteração do artigo 105, parágrafo 2º do CTM de Sacramento. Vereadores concordarem com o respectivo dispensa de interstício, permaneçam como se encontram. Aprovado por unanimidade, também fará parte da ordem do dia.
5: Dando sequência, o presidente agora pela Comissão de Viação, Obras Públicas e Planejamento. Vê o exame desta comissão, o projeto de lei proposto pelo Executivo Municipal, que altera a disposição da Lei Municipal número 2160, de 29 de dezembro de 2025, que autoriza a doação de um lote urbano do imóvel residencial localizado no núcleo Alto Santa Cruz, na rua Caramuru, Paraguaçu, número 286 e 294, em Sacramento, a Alauane Alves Oliveira Inácio, pessoa com deficiência, e da outras providências, autorizando que a donatária e de sua família e possa adicionalmente usar o imóvel para exercícios e atividades econômicas, ressaltando que eventual atividade econômica deverá observar integralmente a legislação urbanística, edilícia, sanitária, ambiental, tributária e de posturas, bem como dependerá das licenças e autorizações e dos alvarás eventualmente exigidos pelos órgãos competentes. Assim, essa comissão entende que o projeto de lei em apreço está apto, visto que as suas exigências legais foram devidamente cumpridas, estando habilitado para tramitar regularmente nessa casa legislativa e na forma do seu regimento interno e da lei orgânica do município. Sala das sessões, 5 de outubro de 2026, Carlos Antônio Rodrigues, presidente relator, Reginaldo Afonso dos Santos, José Francisco Bonfim, vereadores membros. Senhor presidente, peço dispensa de interstício do parecer lido e, caso seja aprovado, também seja inserido na ordem do dia.
4: Vereador Bananal, presidente relator da Comissão de Viação, Obras Públicas e Planejamento, requer dispensa de interstício do parecer que altera a disposição da Lei Municipal número 2160 de 2025, autorizando a doação de lote urbano e imóvel residencial localizado no núcleo Alto Santa Cruz, na rua Caramuru, Paraguaçu. Vereadores concordaram com a dispensa de interstício, permaneçam como se encontram. Aprovado por unanimidade, também fará parte da ordem do dia. Vereador, tem mais algum parecer?
5: Para finalizar, senhor presidente, mais um da Comissão de Fiscalização Financeira, Controle e Orçamento. Vê o exame dessa comissão, projeto proposto pelo Executivo Municipal, que dá nova redação ao parágrafo 1º do artigo 1º da Lei Municipal número 2183, de 9 de abril de 2026, que autoriza o Poder Executivo Municipal a conceder auxílio financeiro a servidores públicos municipais, de maneira eventual, para alimentação, inserido na folha mensal de pagamento, quando no desempenho de suas atividades na zona rural, e dá outras providências. Ressalta que o presente alteração restringe exclusivamente o valor unitário do beneficiário, do benefício, mantendo inalterada toda a sistemática e os preceitos fixados na lei ordinária, lei número 2183 de 2026, sendo o caráter eventual e não remuneratório a independência de benefícios e suporte orçamentário. Assim, Essa comissão entende que o projeto de lei em apreço está apto, visto que as suas exigências legais foram devidamente cumpridas, estando habilitado para tramitar regularmente nessa casa legislativa na forma do seu regimento interno e da lei orgânica do município. Sala das sessões, 5 de outubro de 2026, Carlos Antônio Rodrigues, presidente relator, Daniel de Souza Campos e Vitor Gustavo Borges Rodrigues, vereadores membros. Senhor presidente, peço dispensa também do parecer lido e caso seja aprovado, seja inserido na ordem do dia. E para hoje, era o que eu tinha, senhor presidente, uma boa noite a todos.
4: Obrigado, Vossa Excelência. Vereador Carlos Antônio Rodrigues, pela Comissão de Fiscalização Financeira e Controle do Orçamento, pede dispensa de interstício do parecer lido por sua comissão, que da nova redação ao parágrafo 1º do artigo 1º da Lei Municipal 2.183, de 9 de abril de 2026, que autoriza o Poder Executivo Municipal a conceder auxílio financeiro a servidores municipais, de maneira eventual, para alimentação inserida na folha mensal de pagamento, quando no desempenho de atividades na zona rural e dando outras providências. Vereadores concordarem com a dispensa de interstício, permaneçam como se encontram. Aprovado por unanimidade, também fará parte da ordem do dia. Indago aos demais relatores se há pareceres a ser oferecidos. Presidente. Com a palavra, vereador Daniel de Souza Campos, pela Comissão de Educação, Cultura, Esporte e Lazer.
3: Senhor presidente, a Comissão de Educação, Cultura, Esporte e Lazer tem um parecer para ser lido essa noite. Trata-se de um projeto de decreto legislativo proposto pelo vereador Carlos Antônio Rodrigues, que busca concessão de honraria no título de cidadania honorária ao senhor Romildo Leal Rodrigues, justificando sua preposição, colacionando aos autos a requitada biografia do homenageado. Essa comissão, no desempenho da sua competência estabelecida no artigo 51 do Regimento Interno da Câmara Municipal de Sacramento, acompanha o entendimento jurídico da Comissão de Constituição e Justiça, emitindo parecer favorável pela aprovação quanto ao aspecto constitucional, legal e jurídico da proposta ora apresentada, nos termos e fundamento do parecer jurídico manifestado pela erudita assessoria jurídica dessa Casa de Lei. Diante do exposto, a comissão entende que o projeto de decreto legislativo, ora discutido, está apto, visto que as exigências legais foram devidamente cumpridas, estando habilitado para tramitar regularmente nessa Casa Legislativa, na forma de seu regimento interno e da lei orgânica do município. Sala das sessões, 5 de outubro de 2026, assina presidente relator Daniel Campos, vereadores membros Vitor Rodrigues e Vilmar Lacerda. Senhor presidente, gostaria de pedir de dispensa de interstício, se aprovado, incluído na ordem do dia de hoje. Tem dito.
4: Vereador Daniel de Souza Campos, pela Comissão de Educação, Cultura, Esporte e Lazer, pede dispensa de interstício do parecer ao projeto de decreto legislativo que concede honraria consubstanciada ao título de cidadania honorária ao senhor Romildo Leal Rodrigues. Vereadores concordaram com a dispensa de interstício, permaneçam como se encontram. Aprovado por unanimidade, também fará parte da ordem do dia. Indago aos demais relatores se há pareceres a ser oferecidos. Não havendo mais pareceres a ser oferecidos, suspendo a reunião por um minuto até que o nosso TI insira no processo eletrônico os projetos da ordem do dia.

0: Voltamos em instantes direto do plenário da Câmara Municipal de Sacramento com a reunião do Legislativo.
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0: terminando nossos trabalhos. Vamos então para o grande expediente. Desculpa, para a ordem do dia. Na ordem do dia, projeto de lei em primeira discussão que autoriza a doação de lote urbano de propriedade do município de Sacramento, localizado no loteamento de Jardins, para José Fernandes Silva e Sirlei Maria dos Santos Silva. Em primeira discussão.
1: Peço a palavra, senhor presidente.
0: Com a palavra, vereador Daniel de Souza Campos.
1: Senhor presidente, na última sessão, eu e o vereador Vitor havia apresentado uma convocação, depois até sugerido pelo vereador Carlos Bananal, foi modificada para convite e esse requerimento foi enviado, porém ainda não chegou resposta. Gostaria de pedir vista desse projeto até a próxima sessão para saber a resposta desse requerimento, porque isso vai aí colaborar para a gente saber opinar o nosso voto em razão do projeto. Gostaria de pedir vista até a próxima sessão para ter resposta desse requerimento, desse convite que foi aí sugerido por um colega do plenário e acatado por todos. Tenho dito.

Vereador Daniel de Souza Campos requer vista do projeto de lei de doação de lote urbano de propriedade do município de Sacramento, localizado no loteamento de Jardins, para José Fernandes Silva e Sirlei Maria do Santos Silva. Em votação, pedido de vista do vereador Daniel de Souza Campos. Eu vou aguardar o retorno do vereador Vitor. Pedido de vista do vereador em votação. Os vereadores concordaram com o pedido de vista, permaneçam como se encontram. Pedido de vista aprovado por 7 votos favoráveis e 1 voto contrário. 1 voto contrário, vereador Reginaldo Souza. Reginaldo Afonso Santos. Então o projeto está retirado para vista do nobre vereador. Projeto de lei que concede honraria consubstanciada no título de cidadania honorária ao senhor Romildo Leal Rodrigues. Em primeira discussão. Em primeira votação, como voto, senhores vereadores?

Projeto aprovado por unanimidade na primeira votação. Em segunda discussão. Em segunda votação, como votam os senhores vereadores?

Em segunda votação, projeto aprovado por unanimidade. Projeto de lei que dispõe sobre a abertura de crédito adicional suplementar no orçamento do município de Sacramento para o exercício 2026, dando outras providências. Oriundo do Executivo Municipal. Vereadores, em primeira discussão. Em primeira votação, como votam, senhores vereadores?

Em primeira votação, projeto aprovado por 6 votos favoráveis, 2 votos contrários, sendo os votos contrários Daniel de Souza Campos, Vitor Gustavo Borges Rodrigues. Em segunda discussão. Em segunda votação, como votam os vereadores?

0: Projeto aprovado em segunda votação, por 6 votos favoráveis e 2 votos contrários, sendo os votos contrários Daniel de Souza Campos, Vitor Gustavo Borges Rodrigues. Segue para a sanção do senhor prefeito. Projeto de lei que vem em regime de urgência especial, dispondo sobre a consolidação do limitador de área da taxa licença, localização e funcionamento CTM, autorizando a concessão de remissão parcial de créditos tributários do exercício 2022 a 2026, mediante adesão e quitação do saldo remanescente, veda repetição de indébito e da outras providências com alteração do artigo 105, parágrafo 2º do CTM de Sacramento. Em primeira discussão.
1: Peço a palavra, senhor presidente.
0: Com a palavra, vereador Daniel de Souza Campos.
2: Senhor presidente, esse projeto em específico, até eu fui contatado há pouco tempo, que o executivo tinha interesse em reunir para estar falando a respeito dele. Aguardei um retorno, não veio, o vereador Vitor também estava aguardando. Hoje, juntamente com a assessoria que esse vereador consta, a gente fez uma análise e gostaria de propor algumas emendas ao projeto. A primeira emenda é a emenda modificativa ao projeto de lei complementar, né, 004/2026, que é o limite da área para cálculo da taxa. O artigo 1º, a redação do parágrafo 2º do artigo 105 da lei complementar de 029/2022, dezembro de 2021, constante no artigo 1º do projeto de lei complementar de número 4/2026, passa a ser a seguinte: parágrafo 2º, para fins de cálculo da taxa de licença, localização e funcionamento, fica limitada a 400 mil metros quadrados a área da atividade objetivo do Alvará, a CE. A emenda, a justificativa da emenda, ela separa a regra permanente do cálculo da taxa do benefício relativo aos créditos anterior, a expressão original, remissão parcial sobre as áreas, entre aspas, é impressiva, pois a remissão incide sobre os créditos tributários, o tratamento dos exercícios pretendidos deve constar de dispositivo próprio com período, critérios e condições expressos conforme as demandas das emendas apresentadas. A segunda emenda aditiva é do período e cálculo da remissão. O artigo 1º acrescenta ao projeto de lei do projeto de lei 04/2026 o seguinte artigo 1A. Artigo 1A, fica autorizada a concessão de remissão parcial de crédito da taxa de licença, localização e funcionamento referente exclusivamente aos exercícios de 2022 a 2026, observando as condições dessa lei complementar. Parágrafo 1º, a remissão alcançará somente a diferença positiva entre o crédito legalmente devido e o crédito apurado com aplicação do limite da área de 400 mil metros quadrados mantido e os demais elementos do cálculo legalmente aplicado a cada fato gerador, inclusive os valores unitários, as alíquotas e os índices de atualização conforme o caso. Parágrafo 2º, a parcela remetida considerará o principal correspondente ao excedente de área e os juros e a atualização monetária e a multa de mora exclusivamente incidente sobre o principal, preservando os encargos locais sobre o saldo remanescente e as penalidades por infrações autônomas. Parágrafo 3º, o benefício incidirá sobre saldos não pagos do crédito constituído ou constituir inscrito ou não em dívida ativa, inclusive em cobrança administrativa ou judicial, respeitada a decadência, a prescrição e as decisões transitadas em julgado. Parágrafo 4º, essa lei complementar não autoriza a aplicação retroativa de valores unitários ou alíquotas introduzidos pela lei complementar 067/2026, nem a majoração de crédito relativo aos fatos gerados anteriormente. A justificativa dessa emenda, ela limita o benefício aos exercícios descritos na mensagem do executivo e define a parcela de crédito abrangido. A tabela da justificativa distingue a aplicação apenas do teto da área da aplicação conjunta do teto e dos valores da taxa LC de número 67/2026. A redação impede que a autorização de remissão seja utilizada para introduzir uma redução adicional não expressamente disciplinada. Observa os artigos 144, 156 e 172 da CNCTN e preserva as normas de instituição e constituição dos créditos tributários. A terceira emenda, adesão ao pagamento do saldo remanescente. O artigo 1 acrescenta-se ao projeto de lei número 4/2026 a seguinte: artigo 1B, a concessão da remissão dependerá de requerimento do contribuinte apresentado no prazo de 90 dias contado da publicação dessa lei complementar e do pagamento integral em parcela única do saldo remanescente dos créditos incluídos no requerimento. Parágrafo 1º, a autoridade tributária notificará ao interessado o resultado da análise e da memória do cálculo, assegurado o prazo de 30 dias contado a ciência da notificação para pagamento do saldo, atualizado até a data da quitação. Parágrafo 2º, a extinção da parcela objeto da remissão somente será formalizada após a comprovação do pagamento integral do saldo remanescente. Parágrafo 3º, o não pagamento no prazo impedirá a concessão, remissão, permanecendo exigível o saldo legal devido, deduzido os pagamentos efetuados sem prejuízo das causas legais e da suspensão ou extinção da exigibilidade. Parágrafo 4º, o requerimento da adesão isoladamente não suspenderá a exigibilidade do crédito, ressalvada a hipótese prevista no Código Tributário Nacional. A justificativa dessa emenda, ela insere nos artigos a adesão à quitação anunciada na justificativa, fixa prazo e condiciona o perdão no pagamento. O vencimento conta da ciência do cálculo, protegendo o interessado da demora administrativa, não cria parcelamento nem dispensa adicional de encargos. Emenda 4. Procedimento administrativo e controle de concessão. O artigo 1 acrescenta ao projeto de lei a seguinte artigo 1C. A remissão será concedida por despacho fundamentado da autoridade tributária competente em processo administrativo individualizado, instituído com identificação do contribuinte do estabelecimento dos créditos abrangidos, comprovação da área da atividade objeto alvará em cada exercício incluído. 3. Memória do cálculo por exercício, discriminando principal encargos, pagamentos anterior, parcelas remetidas e saldos remanescentes. 4. Comprovação da adesão tempestiva da quitação exigida pelo artigo 1B. Parágrafo 1º, a decisão observará critério uniforme para contribuinte em situação equivalentes. Parágrafo 2, a baixa da parcela remetida nos registros da dívida ativa e as providências nos processos judiciais dependerão da comprovação dos requisitos legais, preservada a cobrança do saldo devido. Parágrafo 3º, a remissão não abrangerá custa, despesas processuais ou honorários advocatícios, cujo tratamento observará a legislação aplicável e a decisão judicial. Parágrafo 4º, o Poder Executivo divulgará em seu portal oficial relatório consolidado com a quantidade de beneficiário e os valores remitidos e os valores efetivamente arrecadados, preservando o sigilo fiscal. A justificativa dessa emenda, ela concretiza a exigência de despacho fundamentado no artigo 172 do CTN e permite verificar o cálculo e o cumprimento das condições. A divulgação de dados abrangentes concilia a transparência da concessão com o sigilo fiscal previsto no artigo 198 do CTN, a disciplina de registros e processos evita baixas prematuras e não autoriza o perdão de verbas processuais pertencentes a terceiro. A quinta emenda é a preservação dos direitos relativos a cobranças indevidas. O artigo 1 acrescenta-se ao projeto de lei o seguinte artigo. Artigo 1º-D. A remissão prevista nessa lei complementar não gera por si só direito à restituição ou à compensação de valores validamente pagos antes da sua publicação. Parágrafo 1º. Fica preservado o direito de revisão de cobranças ilegais e de restituição ou compensação de pagamentos indevidos no termo do artigo do Código Tributário Nacional e da legislação aplicável, os quais não dependerão de adesão aos beneficiários e nem do pagamento do saldo remanescente exigido para remissão. A justificativa dessa emenda, ela distingue o perdão de crédito válido da desconstituição das exigências legais, o benefício superveniente não transforma automaticamente pagamentos válidos em débito, mas também não pode impedir a restituição assegurada pelo artigo 165 do CTN. A preservação deste direito evita que a adesão seja utilizada como condição para corrigir a cobrança efetivamente indevida. E a última emenda, a sexta, a adequação da emenda e da vigência. A emenda do projeto de lei passa a ter a seguinte adoção: altera o parágrafo 2º do artigo 105 da Lei Complementar 029/2022-2021 para disciplinar o limite da área da taxa de licença, localização e funcionamento, autoriza a remissão parcial de crédito do exercício 22 a 26 mediante adesão e pagamento do saldo remanescente. Artigo 2º, o artigo 2º do projeto de lei passa a ter a seguinte redação: artigo 2º, essa lei complementar entra em vigor na data de sua publicação, sendo a remissão aplicável exclusivamente aos créditos exercícios determinados pelo artigo 1A. A justificativa, a emenda adequa a emenda às regras efetivamente propostas e retira a cláusula genérica de retroatividade aos fatos geradores preféricos. A concessão de remissão do crédito anterior fica especialmente demilitada, sem transformar a nova legislação em regra geral de recálculo retroativo. A referência à vedação de repetição de indébito é substituída pelo tratamento específico e juridicamente adequado aos pagamentos anteriores. Senhor presidente, era essas emendas que eu gostaria de propor. Tem dito.

0: Vereador Daniel de Souza Campos apresenta 6 emendas ao projeto de lei que dispõe sobre a consolidação do limitador de área de taxa de licença localizado, localização e funcionamento do Código Tributário Municipal. Eu vou colocar as emendas em bloco, que são... Os vereadores concordam? Então vamos lá. Primeira emenda modificativa. Limite da área para cálculo da taxa. Vai alterar o artigo 1º, dando a redação que o vereador acaba de ler. Justificativa. Temos também a emenda aditiva quanto ao período e cálculo da remissão parcial. Adesão ao pagamento do saldo remanescente, emenda aditiva número 3, com a sua justificativa. Emenda aditiva número 4, acrescentando o projeto de lei complementar 004 ao seguinte artigo, artigo 1º, alínea C, quanto ao procedimento administrativo e controle de concessão. Emenda aditiva número 5, da preservação dos direitos relativos a cobranças indevidas, e emenda número 6, modificativa da adequação da emenda e da vigência. Em discussão as emendas.
1: Presidente.
0: Com a palavra a vereadora Sargento Edna.
1: Boa noite, presidente, demais colegas de parlamento. Presidente, referente às emendas foram apresentadas agora no plenário, esse projeto que está para votação, ele já é um projeto que já está há um tempo aqui na casa, inclusive o município tem deixado de arrecadar recursos por questão desse projeto parado, em que pese vai arrecadar retroativo. Mas o artigo 1º dele aqui, ele fala referente à área, limita a área. O objetivo principal dele é porque, como essas áreas não tinham uma limitação, o valor que ficou para as empresas pagarem da área alagada ficou um valor impraticável. Como não tinha um teto limitante, colocou-se esse teto, né, de 400 mil metros quadrados. Esse projeto já foi aprovado um tempo e o que está vindo aqui agora é só esse artigo 1º mesmo, colocando esse limite de 400 mil metros quadrados, fazendo essa alteração no Código Tributário. As emendas que foram apresentadas, a minha preocupação é que ela inviabilize o projeto. Então, desta forma, eu estou manifestando meu voto contrário às emendas apresentadas nessa noite.
0: Mais algum vereador em primeira discussão?
2: As palavras, senhor presidente.
0: Em primeira não, em única discussão.
2: Senhor presidente.
0: Vereador Carlos Antônio Rodrigues.
2: Muito obrigado, senhor presidente. Mais uma vez, boa noite. Senhor presidente, eu quero manifestar, admiro o trabalho do colega Daniel, mas como eu disse anteriormente, e como disse mesmo aqui também a Sargento Ed, o projeto está parado, Sacramento deixando de arrecadar devido a esse projeto. E confesso, vereador Daniel, que a falta do conhecimento em relação às suas emendas que foram apresentadas hoje, eu não tenho a convicção se ela vai ou não inviabilizar o projeto. Então, quero manifestar meu voto contrário também às emendas devido a isso, devido ao prazo e à necessidade que a administração precisa para que esse projeto tenha aí o seu fim, uma vez que é necessário para o bom andamento da casa. Então, por isso o voto contrário. Mas se tivesse mais tempo e fosse um projeto que não estivesse há tanto tempo aqui, de repente a gente poderia estar discutindo essas emendas aí. Mas manifesto contrário também devido a isso, ao prazo. Muito obrigado, senhor presidente.
0: Em primeira discussão, com a palavra o vereador Daniel Campos, autor das emendas.
3: Eu gostaria de fazer só uma observação, que enquanto eu estava lendo o projeto, né, junto com a assessoria, eu identifiquei que as planilhas estão erradas, a questão do cálculo e até as emendas era para corrigir isso. Mas talvez tenha sido algo que eu tenha visto e esteja errado. Estou aberto para discussão também, para que a gente não corra o risco de a gente estar aprovando o projeto com a planilha errada. Não sei se os colegas viram a mesma forma e quiserem discutir, estou à disposição.
0: Em única discussão?
4: Peço a palavra, senhor presidente.
0: Com a palavra, vereador Kiko Bonfim.
4: Eu gostaria de exaltar também o trabalho do vereador Daniel, muito bem assessorado, né, com questão desse código tributário. O que acontece, vereador Daniel, além da quantidade exacerbada de emendas, nós temos esse cuidado de ser financeiramente exatos, mas o município tem perdido a arrecadação e ainda que nós tenhamos esse cuidado, perder essa arrecadação no momento em que vivemos financeiro é pior. E então esse prazo que se estenderia muito por devido à quantidade de emenda, é por esse motivo e único exclusivo que eu também voto contra as emendas de Vossa Excelência, ainda ressaltando o seu trabalho muito criterioso. É o que eu tinha, presidente.
0: Em discussão?
5: Peço a palavra, senhor presidente.
0: Com a palavra, vereador Vitor.
5: Presidente, eu gostaria também de enaltecer o trabalho do vereador Daniel. Ele me pontuou algumas coisas que poderiam ser alteradas e redigidas para fazer a correção. Só fazendo um adendo, vereador Kiko, vereadora Edna também comentou na última reunião, ou na penúltima, salvo engano, vereadora, a respeito do projeto Código Tributário e tudo mais, mas realmente nós ficamos aguardando a secretária do prefeito marcar a reunião conosco. Infelizmente, o dia que ela marcou, ela mandou mensagem só na parte da manhã, vereador Daniel não podia, eu estava à disposição aqui na Câmara, mas ninguém apareceu para a gente fazer esse diálogo. E quando a gente fala que o projeto está muito tempo parado, não que esse vereador, através de sua comissão e os membros, seguraram, ainda que Vossa Excelência, vereadora, faça parte também da comissão, eu simplesmente só fiquei esperando mesmo, vereador Kiko, o agendamento dessa reunião. A última vez o Clebinho até agendou para falar do empréstimo, né, Rose? Deu tudo certo com o agendamento, infelizmente dessa vez não agendou diretamente com a Secretaria da Casa e a gente ficou nesse aguarde aí e faltou um pouco de comunicação. Mas o projeto, ele está na casa há menos de um mês, tá? Ele chegou aqui, deu entrada no administrativo da casa só no dia 8/9, então hoje dia 5, não completou nem um mês ainda, ele chegou na minha comissão por volta do dia 11, dia 12, na CCJ. Só fazer esse adendo mesmo, porque às vezes os colegas podem pensar e dar uma olhada nas emendas, como eu dei uma olhada hoje também, e quem sabe a gente consegue melhorar o projeto. Eu sei que semana que vem é feriado, mas só esse adendo, presidente. Obrigado, viu?
0: Em discussão única. Em votação, as emendas apresentadas pelo vereador Daniel de Souza Campos. Vou colocar em votação em bloco as 6 emendas. Os vereadores que concordarem com as emendas apresentadas pelo nobre vereador permaneçam como se encontram. Emendas rejeitadas por 6 votos contrários e 2 votos favoráveis. Sendo os votos favoráveis, Vitor Gustavo Borges Rodrigues e Daniel de Souza Campos. Em primeira discussão, projeto de lei que dispõe sobre a consolidação do limitador diário de taxa de licença, localização e funcionamento do CTM, autorizando a concessão de remissão parcial de créditos tributários de 2022 a 2026, mediante adesão e quitação de saldo remanescente, vedando a repetição de indébito e dando outras providências com alteração do artigo 105, parágrafo 2º do CTM de Sacramento. Em primeira discussão. Em primeira votação, como voto, senhores vereadores?

0: Em primeira votação, projeto aprovado com 6 votos favoráveis e 2 votos contrários, sendo os 2 votos contrários Daniel Souza Campos, Vitor Gustavo Borges Rodrigues. Em segunda discussão.
1: Peço a palavra, senhor presidente.
0: Com a palavra, vereador Daniel Souza Campos.
1: Só para justificar meu voto contrário ao projeto, vai em razão do estudo que nós fizemos hoje, né? Identificamos que essa tabela, ela tem um erro expressivo, né? Existe ali em torno de 36 milhões que precisava de explicação. Então, voltando contrário ao projeto, porque as emendas eram justamente para poder corrigir isso, ao meu ver. Então, só justificando meu voto contrário, em razão de entender que a tabela tem um erro bem expressivo. Obrigado, tenho dito.
0: Em segunda discussão?
1: Só justificando meu voto contrário, em razão de entender que a tabela tem um erro bem expressivo. Obrigado, tenho dito.

0: projeto tem um único artigo e um parágrafo. E esse artigo fala o seguinte: o artigo 75 da Lei Complementar 29, de 22 de dezembro de 21, Código Tributário Municipal, alterado pelas legislações supervenientes, passa a vigorar em seu parágrafo 2º com a seguinte redação consolidada. Parágrafo 2º. Fica limitado a 400 mil metros quadrados para fins de cobrança da taxa a área da atividade objeto do alvará, aplicando-se a remissão parcial sobre as áreas acima do mesmo teto limitador, com efeito retroativo à publicação desta lei. E aqui é a data que entra em vigor a lei. Então, se nós estamos votando essa parte do projeto, essa alteração, na verdade, porque o Código Tributário já está em vigor, ele foi aprovado em 2021, nós estamos aprovando hoje essa alteração do Código Tributário, o que vai possibilitar a Prefeitura a receber esses valores, inclusive retroativo desde o ano 2022. Tenho dito, presidente.
1: Segunda discussão. Com a palavra, vereador Vitor.
2: Com a palavra, senhor presidente. Desculpa, o microfone não funcionou, presidente. Presidente, vereadora Edna exemplificou muito bem, mas vale lembrar que a gente já votou uma alteração para 400 mil metros quadrados em 2026, tá? Esse critério de 400 mil metros quadrados já foi consagrado pelo Poder Legislativo de Sacramento por meio da Lei Complementar número 67/26. E realmente a gente averigou que as tabelas poderiam sofrer algumas correções e alterações, por isso a indicação das emendas. E realmente, vereadora, a gente concorda e tem inviabilidade a questão da cobrança que já estava chegando a mais de 1 bilhão em determinadas áreas. Isso é verídico. Eu gostaria de manifestar o voto contrário também, presidente, devido a votação contrária das emendas que vereador Daniel tinha apresentado. Eu consegui ler hoje à tarde, mas só para ficar bem explicado também, os 400 mil metros quadrados já tinham sido autorizados e votados por esse Poder Legislativo e realmente faz sentido e é o correto, vereadora, a gente organizar e aprovar para que seja cobrado um valor abaixo referente às áreas industriais e até mesmo de usinas hidrelétricas. Presidente, tenho dito, obrigado.
1: Em discussão?
3: Peço a palavra novamente.
1: Com a palavra, vereador, autor das emendas, vereador Daniel de Souza Campos.
3: Obrigado, senhor presidente. A tabela, ela está na justificativa, sim, né? Mas foi o próprio executivo que apresentou para fundamentar o projeto e convencer, né, essa Câmara sobre os seus resultados financeiros. Por isso, os números precisam ser esclarecidos. No quadro 1, a soma principal da atualização e da multa resulta em R$ 427.507.982,40. O total apresentado é mais de 462. Mais de 462. São mais de 36 mil diferenças sem explicação nas parcelas indicadas. Além disso, um quadro aplica apenas o teto das áreas e chega a 57,4 milhões. O outro aplica também os valores da taxa de 2026 e chega aproximadamente mais de 38 milhões. Precisamos saber qual desses critérios corresponde o que estamos votando. O projeto limita a área, né, e prevê o perdão parcial de crédito anterior, entretanto seus artigos não estabelece a adesão e o pagamento obrigatório anunciado na justificativa, nem autoriza expressamente a aplicação dos novos valores das taxas aos exercícios anteriores. Se a justificativa não faz parte do comando da lei, suas promessas também não podem ser tratadas como as condições legais que os artigos deixam de estabelecer. As emendas buscavam corrigir essas lacunas e é por isso que eu justifico mais uma vez o voto contrário a esse projeto em razão das emendas ter sido rejeitado. Muito obrigado, senhor presidente. Entendido.
1: Ainda em segunda discussão.
4: Peço a palavra, senhor presidente.
1: Com a palavra, vereador Carlos Antônio Rodrigues, Bananal.
5: Senhor presidente, só para frisar também que amanhã, caso a administração incorreu em algum erro, algo que passou por aí, e se for para o bem da população, qualquer emenda que possa vir novamente para que a gente faça uma revisão no projeto, ela será bem-vinda. Aquilo que for para melhorar as contas da cidade, a conta do município, a arrecadação, principalmente em relação à CEMIG, que tanto suga do contribuinte, né, e presta um serviço de má qualidade,